0: conta que a educação foi o que mais impulsionou o crescimento. Luana Karen.
1: Na escala que vai de 0 a 1, o país saiu de 0,744 em 2012 para 0,805 em 2024, alcançando o patamar de muito alto desenvolvimento humano.
2: Destaque também para o Bolsa Família, que além da transferência de renda, exige frequência escolar mínima de crianças e adolescentes.
0: Sobre o assunto, vamos conversar ao vivo com o ministro do Desenvolvimento e Assistência Social, Família e Combate à Fome, Wellington Dias.
2: E ainda, Minha Casa Minha Vida.
0: Presidente Lula entrega mais de 500 unidades habitacionais a famílias que vivem em Manaus.
2: Residencial conta com bibliotecas, duas churrasqueiras, centro comunitário, espaços comerciais e quadra poliesportiva.
3: Vamos contratar até o final desse ano 3 milhões de casas para o povo brasileiro.
0: Hoje, na apresentação da Voz do Brasil, Luciana Vasconcelos e Luciano Seixas.
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0: Pela primeira vez, o Brasil atingiu a classificação IDH muito alto na classificação das Nações Unidas.
2: O Índice de Desenvolvimento Humano mede a qualidade de vida da população.
0: Segundo o estudo, políticas como Bolsa Família colaboraram neste avanço.
1: O desenvolvimento humano no Brasil alcançou o maior nível da história, segundo o radar IDHM 2024, divulgado pelo Programa das Nações Unidas para o Desenvolvimento. Na escala que vai de 0 a 1, o país saiu de 0,744 em 2012 para 0,805 em 2024, alcançando o patamar de muito alto desenvolvimento humano. O indicador leva em conta três pilares: educação, renda e expectativa de vida. A educação foi a área que mais avançou. Saltou de 0,679 em 2012 para 0,798 em 2024. O estudo aponta que políticas públicas de transferência de renda, como Bolsa Família, ajudaram a reduzir o trabalho infantil e aumentar a permanência de crianças e adolescentes na escola. Uma realidade próxima da vivida pelo estudante Gabriele Natanael Gomes. Foi o Bolsa Família que permitiu com que ela e os irmãos frequentassem a escola.
4: Meu pai, ele é marceneiro, minha mãe é auxiliar de serviços gerais, eles sempre trabalharam bastante. Com a ajuda desse auxílio, dando suporte a mim e aos meus irmãos, matriculados na escola, sendo acompanhados ali nos postos de saúde, eles conseguiram ter mais segurança para trabalhar tranquilos.
1: Em 2012, com a melhoria de renda, a família deixou o Bolsa Família. O pai de Gabriele, o marceneiro Vilmar Manuel Gomes, diz que o cartão do benefício ficou guardado de lembrança.
5: Quando eu comecei a ter a vida melhor, as condições melhor, aí que eu não precisei mais, aí eu fiquei muito feliz de saber que não precisei mais. Essa ajuda já ia passar para outra pessoa.
1: Os dados mostram também redução das desigualdades raciais. Nos últimos 13 anos, o desenvolvimento humano da população negra cresceu em ritmo quase duas vezes maior que o da população branca. Mesmo assim, a diferença ainda existe. Enquanto a população branca chegou ao índice de 0,851, a população negra alcançou 0,774. O ministro-chefe da Secretaria-Geral da Presidência da República, Guilherme Boulos, destacou que é responsabilidade do governo avançar ainda mais.
6: O abismo que separa a renda média da pessoa branca e da pessoa negra, ele é menor, mas ele ainda existe. O abismo que separa a renda masculina da renda feminina, ele é menor, mas ele ainda existe. A gente também tem consciência da responsabilidade de que a gente precisa avançar mais.
1: Em uma rede social, o presidente Lula destacou que o resultado não é coincidência, mas reflexo de escolhas políticas consistentes e coordenadas. E disse que ainda há um longo caminho pela frente, com desigualdades regionais, de gênero e de raça, que precisam ser superadas. Reportagem Luana Karen.
2: E o ministro do Desenvolvimento e Assistência Social, Família e Combate à Fome, Wellington Dias, está conosco aqui no estúdio da Voz do Brasil para comentar esses dados e falar mais sobre o Bolsa Família. Boa noite, ministro.
7: Boa noite, Luciana, a você e todo o Brasil.
2: Ministro, como nós ouvimos na reportagem, em 2024 o Brasil atingiu o melhor patamar de desenvolvimento humano da história e a melhora na educação foi o que puxou esse índice para cima. As contrapartidas do Bolsa Família, que obrigam a manter crianças na escola, tem a ver com esse resultado?
7: Tudo a ver. Veja que a transferência de renda, o Bolsa Família, ele não é só transferência de renda. Ele é um programa que coloca como condicionalidade o cuidado primeiro com a saúde. Ou seja, queremos um brasileiro, uma brasileira saudáveis. Então, se recebe aqui o Bolsa Família, mas aqui a gestante tem que acompanhar ali toda a fase da gestação, os exames, a criança quando nasce também ali tem todos os cuidados, vacinas, e é integrado com a educação. A educação como grande alicerce para interromper uma história de vulnerabilidade, de pobreza na família. Então, quando a pessoa está recebendo o Bolsa Família, ali as crianças estão matriculadas, acompanhamos a frequência à aula, a aprovação, agora o pé de meia que ajuda a reforçar mais ainda esse trabalho, e veja o resultado. Todo ano a gente comemora uma média de 1.300.000 pessoas que são do Bolsa Família e que termina uma qualificação para ter uma profissão. É um Pronatec, é um curso técnico, é o Acredita, que agora a gente está trabalhando, é um curso superior e, é claro, aqui é uma porta larga para a superação da pobreza. Mas eu queria registrar esse feito, ele é histórico. Eu sou da geração, eu tenho mais de 60 anos, eu sou da geração que viveu o Brasil subdesenvolvido, um país subdesenvolvido. Depois alcançamos já ali no primeiro mandato do presidente Lula, segundo, numa estratégia extraordinária, já ali no primeiro mandato da presidenta Dilma, o Brasil como um país em desenvolvimento. Nós tínhamos alcançado o IDH 07. E agora entramos no clube dos países, não é, com o IDH muito alto IDH. É o patamar de países da Europa, é o patamar de países da América do Norte, ou seja, é um clube, não é, infelizmente, que não são de muitos países, mas o Brasil deixa de ser só aquela grande economia, aquele grande produtor de agricultura, e melhora a desigualdade. Como disse o presidente Lula, ainda temos que encarar a desigualdade regional. Por isso que essa divulgação da ONU, através do PNUD, ela também nos traz um dado bom, que é o IDHM, que é uma medição por município. E aqui permite a gente trabalhar por município, por região do Brasil, não é, cuidar da população, não é, como a população de negra e negros, a população de indígenas, ou seja, e com isso alcançar uma igualdade mais completa.
2: É aproveitar esses dados, então, ministro, para poder fazer políticas públicas mais direcionadas?
7: Sim, o Brasil, ele tem muita eficiência em tirar pessoas e famílias da fome, da pobreza, e agora a gente tem uma condição de um passo novo. Como é que, por exemplo, o IDH muito elevado, Distrito Federal. Mas como é que a gente olha para várias regiões do Distrito Federal, como o Sol Nascente, né? Como é que a gente olha o estado do Pará, cresceu, mas como é que a gente olha ali para o arquipélago de Marajó? Os três estados que tiveram melhor crescimento, né? O meu Piauí, não é, que tem uma história extraordinária, Rio Grande do Norte, Alagoas, tiveram um crescimento muito alto. O Piauí, por exemplo, tinha um índice de desenvolvimento humano no começo desse século, 2002, 2003, 04, muito baixo desenvolvimento. E passou para baixo desenvolvimento, 05, 06, médio desenvolvimento, agora alcançamos 074, quase 075, né, já nos aproximando, não é, da média nacional. Então, isso por quê? Porque melhor a educação, era a pior em educação, hoje o quarto melhor em educação. Então, melhora a renda, melhora a expectativa de vida, e eu digo que com essa forma como o Brasil, o governo do Brasil, o presidente Lula trabalha, de um lado, tirar da fome, mas superar a pobreza, garantir investimentos, habitação. Ele está entregando casas em Manaus. Significa alguém que pagava um aluguel, ganha um salário mínimo, mas aí paga a metade é para pagar o aluguel. Aquela família fica na pobreza. Então, a necessidade de alcançar várias necessidades do ser humano, e é isso que o projeto do Brasil está trabalhando.
0: Ministro, nós temos aqui dois depoimentos de pessoas que já receberam Bolsa Família e saíram do programa. A primeira é a Stephanie de Mello Oliveira, de Rio Branco, no Acre. Ela conseguiu um emprego com carteira assinada, passou um ano dentro da regra

0: Eu já trabalhava em outros lugares, né? Tipo, faxina, diária. Logo quando eu comecei a trabalhar, né, eu ainda recebia, né? 650. Aí demorou, acho que assim, uns 4 meses. Baixou o valor, né? Foi para 325. Aí recebi uma mensagem, né, no governo que eu ia receber esse valor durante 12 meses. Que quando foi o mês passado, foi suspendido, assim como falaram, né? Quando eu não trabalhava, era só o Bolsa Família.
1: E a gente tem também a Lilian Pinheiro, que ela é empreendedora. Atualmente ela tem um salão em Pernambuco, participou do programa Acredita no Primeiro Passo para conseguir melhorar o negócio. Hoje ela também dá cursos para outras mulheres. Vamos ouvir a história da Lilian.
2: Quando a maternidade chegou na minha filha, eu fiz uma escolha de fazer um curso para cuidar dela. Nesse tempo, eu fui contemplada pelo Cade Único para receber o Bolsa Família. Fiz a inscrição para se tornar cabeleireira. E aí, depois disso, eu não parei mais, eu só comecei a investir dentro do meu espaço. Eu tinha apenas uma cadeira na garagem da minha casa e o tanque. Foi quando também eu conheci o Banco do Nordeste, onde formamos um grupo e participamos do programa Crede Amigo. Lembro que eu comprei produtos para dentro do meu salão. E daí essa parceria ela só foi dando continuidade, né? E hoje me tornei especialista em cachos.
1: Pois é, ministro, tanto o encaminhamento para o emprego quanto o estímulo ao empreendedorismo fazem parte aí dos eixos de mobilidade social que estão ligados ao programa de transferência de renda. Explica melhor para os ouvintes como é que funcionam esses mecanismos.
3: Olha, primeiro, nós criamos aí por uma iniciativa do presidente Lula uma mudança que estimula, né, o trabalho, o emprego, o empreendedorismo, o cooperativismo. Veja já na fala, não é, da Gabriela. Falando inclusive do Vilmar, né, o pai dela, que a partir do Bolsa Família ela pôde estudar, pôde crescer, né, o pai também, e isso é extraordinário. A Stephanie, né, que coloca aí sobre a parte do emprego. Veja, a gente criou, tinha um medo de assinar carteira, porque senão ia perder benefício. E a gente criou uma regra de proteção, onde quando alguém vai para o emprego, ali ela não sai do Bolsa Família. A gente mede a renda. Mede a renda. A renda precisa alcançar R$ 706 per capita acima desse valor para poder sair de vez do Bolsa Família. E uma família de 5 pessoas tem que ter uma renda de R$ 3.530 na família para poder sair do Bolsa Família. Sai do Bolsa Família, mas não sai do cadastro. Quando perde o emprego, volta de novo para o Bolsa Família. O outro foi a regra de proteção, como disse aí a Stefani, que ela vai para o emprego, passa a ganhar. Ela ultrapassou a chamada linha da pobreza. Mas ainda assim, a gente deixa por 12 meses. Ela permanece por 12 meses. Esse emprego é para valer, né? Ou é aquele emprego temporário? Então a gente aguarda para ver o que acontece. E ela recebe ali o valor do benefício mais o salário. Como ela disse, acumula. Então, isso foi uma diferença muito grande na área do emprego. Veja que o Brasil segue crescendo, graças a Deus, 5 milhões e 300 mil novos empregos desde janeiro de 2023, neste mandato do presidente Lula, e destes empregos, 90% é o povo do Cadastro Único Social. O povo do Bolsa Família, não é, grande parte dos empregos. Agora, também o empreendedorismo. O exemplo aí da Lilian, né, que montou lá, começou ali com a cadeira, depois um salão de beleza. Agora a gente apoia. É um mercadinho, é uma pessoa que trabalha com uma pequena indústria, um restaurante, enfim. E, neste caso, também é a mesma regra. Então, nós temos hoje, para você ter uma ideia, no mês de maio, 7 milhões de brasileiros, de famílias, 7 milhões de famílias que estão no emprego, estão como pequeno negócio e recebendo o Bolsa Família, ou recebendo 100% ou recebendo a metade, porque está na regra de proteção. Então, eu quero acreditar no campo, um outro caminho, o cooperativismo. né, o cooperativismo.

0: A gente, inclusive, está premiando as empresas que mais empregaram o povo do Bolsa Família, não é? Premiando as cooperativas que mais estão ajudando as pessoas a superarem a pobreza. Eu digo que esse caminho do Brasil é tão extraordinário que são 142 países que já acompanham esse modelo do Brasil.
1: Ministro, para a gente finalizar, que a gente tem só um minutinho, o Ministério reformulou o aplicativo e o site do Bolsa Família. Vamos chamar as pessoas agora para ver esse site, esse aplicativo, o que que tem de novo?
0: Olha, de novo é mais humanização, ou seja, através do celular, através de um aplicativo, a pessoa vai poder, por exemplo, eu quero atualizar o cadastro, bloqueou meu Bolsa Família. O que aconteceu? Vai lá no aplicativo e você, inclusive, já resolve. Bloqueou porque não tomou a vacina. Não é? Bloqueou porque o filho não está matriculado. Ou seja, ali ele já sabe, é uma linha direta. E mais, abre porta o aplicativo para todos os programas que estão integrados ao Cadastro Único Social. Não é só o Bolsa Família, não é só o BPC. Tem o Pé de Meia, Farmácia Popular, Gás do Povo, Luz do Povo, agora o programa Minha Casa Minha Vida, Melhoria Habitacional, Pronaf, ou seja, tem 56 programas. É uma porta da dignidade, como diz o presidente Lula. Então eu fico muito feliz de ver o Brasil, de um lado, no top 10 dos países, né, que mais desenvolvidos do mundo, e também, é claro, a importância do social, o desenvolvimento social como parte estratégica do próprio desenvolvimento econômico. Isso é potente.
2: Muito bem, nós conversamos com o ministro do Desenvolvimento e Assistência Social, Família e Combate à Fome, Wellington Dias. Muito obrigado, ministro, pela entrevista aqui à Voz do Brasil.
0: Olha, eu que agradeço, e se Deus quiser, vamos voltar para dar boas notícias para o Brasil. O Brasil melhorando, o Brasil crescendo.
1: Olha. E hoje o presidente Lula entregou mais de 500 moradias do programa Minha Casa Minha Vida em Manaus.
2: Além do condomínio contar com área comunitária, ele ainda possui escolas e posto de saúde próximos.
3: Dona Aldenora Gomes Brito mal conseguiu aguentar a emoção. Ela é uma das beneficiadas com um apartamento no residencial Morar Melhor em Manaus. A casa própria era um sonho de uma vida inteira.
4: Muito obrigado por essa chave. E hoje esse sonho está sendo realizado. Ganhei meu apartamento completo.
3: Nesta terça-feira foram entregues 576 moradias que vão abrigar pelo menos 2.300 pessoas no residencial Morar Melhor 13, 14 e 15, localizado no bairro Tarumã Açu. As unidades têm cerca de 50 metros quadrados de área privativa e seguem os novos padrões do Minha Casa Minha Vida, com varanda e espaço para convivência, que incluem 3 bibliotecas, churrasqueiras, centro comunitário, área comercial e quadra poliesportiva. O empreendimento recebeu 92 milhões de reais em investimentos do Fundo de Arrendamento Residencial. O presidente Lula falou sobre a retomada e o alcance histórico do programa Minha Casa Minha Vida.
5: Tem gente que nunca tinha tomado banho no chuveiro. Tem gente que não sabia o que era uma pia ou lavar um prato numa torneira. E isso é desumano num país que tem todo o potencial de fazer casa para todo mundo. Está na Constituição brasileira que casa é um direito de todo e qualquer cidadão, e nós temos apenas que cumprir a Constituição. Por isso, nós criamos o Minha Casa Minha Vida. Vamos contratar até o final desse ano 3 milhões de casas para o povo brasileiro.
3: O presidente Lula também defendeu o fim da escala 6x1.
5: E ontem, no Congresso Nacional, nós fizemos um acordo com o presidente da Câmara e nós vamos acabar com a escala 6x1. O povo vai trabalhar 5 dias e vai poder descansar 2.
3: A entrega do condomínio foi feita com toda a infraestrutura, que inclui água, esgoto, iluminação pública, energia elétrica, pavimentação e drenagem. E o entorno do residencial Morar Melhor ainda conta com creche, escolas e posto de saúde. De Manaus, no Amazonas, Luciana Colares de Holanda.
1: O programa Move Brasil, táxis e aplicativos já está com os recursos garantidos.
2: Uma medida provisória foi publicada hoje, destinando 30 bilhões de reais para o financiamento de carros novos em condições especiais.
1: Os contratos de financiamento serão feitos no mês de junho.
6: Foi publicada nesta terça-feira a medida provisória que abre crédito extraordinário de 30 bilhões de reais para compra de veículos por motoristas de táxi e de aplicativo. A iniciativa faz parte do programa Move Brasil, lançado no dia 19 de maio pelo governo federal. E o objetivo é ampliar o acesso ao financiamento de automóveis voltados ao transporte individual de passageiros. Em uma visita a uma concessionária de carros elétricos em Brasília, o vice-presidente Geraldo Alckmin afirmou que há uma enorme procura pelo novo programa. Segundo ele, as mulheres terão ainda mais redução na taxa de juros dos financiamentos, porque o governo quer estimular que elas ganhem espaço no setor.
7: Há um estímulo para as mulheres, porque há uma procura grande das mulheres para motorista de aplicativo ou taxista, seja mulher. Então a gente quer estimular que mais mulheres venham participar como motoristas de aplicativo ou táxi.
6: O Move Brasil vai financiar automóveis novos de até 150 mil reais, que façam parte da lista de veículos habilitados no programa Mover, permitindo apenas modelos considerados sustentáveis. O vice-presidente destacou ainda que o programa já possui uma linha de financiamento para caminhões e ônibus.
7: Há um segundo programa para caminhões e ônibus de 21,1 bilhões de crédito. Foi incluído neste programa também os implementos rodoviários. E isso vai ajudar muito na logística do Brasil, melhorar a produtividade.
6: Podem participar do novo programa motoristas de aplicativos com cadastro ativo há pelo menos 12 meses, que tenham realizado ao menos 100 corridas nesse período na mesma plataforma, além de taxistas registrados e em atividade. Para se habilitar, o motorista precisa preencher cadastro na plataforma gov.br/movebrasil. A partir do dia 18 de junho, quem recebeu a confirmação de participação no programa poderá procurar as concessionárias e instituições financeiras para análise de crédito. Reportagem Gabriela Noronha.
2: A semaglutida sintética, um medicamento usado para diabetes e para perda de peso, poderá ser produzida no Brasil.
1: O Ozive, medicamento conhecido como caneta emagrecedora, usa o mesmo princípio ativo do Ozempic.
2: O ministro da Saúde, Alexandre Padilha, afirmou que o Brasil vai se beneficiar com essa produção. E o governo já estuda como será o uso pelo Sistema Único de Saúde.
8: Vai produzir aqui no Brasil. Então isso significa derrubar o preço, você começa a ter uma concorrência maior. Significa medicamento com segurança, porque foi avaliado tecnicamente pela Anvisa, e significa geração de emprego e renda aqui no Brasil. Nós vamos começar um protocolo no SUS para avaliar como utilizar essas medicações no Sistema Único de Saúde.
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2: Fique agora com as notícias do Poder Judiciário e do Congresso Nacional.
1: Boa noite.
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11: CNJ aprova contra-cheque único para cumprimento de decisões do STF sobre salários de magistrados.
12: Primeira turma do Supremo mantém decisão que determinou o fim da aposentadoria compulsória remunerada como penalidade máxima imposta a juízes.
11: STJ suspende liminar e mantém concurso do Ministério Público de Mato Grosso com provas em Cuiabá e São Paulo.
12: Boa noite, eu sou Marcela Luiza.
11: Eu sou Walter Lima.
12: O Conselho Nacional de Justiça aprovou hoje, por unanimidade, contra-cheque único para magistrados do país para cumprir decisões do STF sobre verbas indenizatórias.
11: A resolução é da relatoria do presidente do CNJ e do STF, ministro Edson Fachin. Carolina Chaves.
13: para Fachin. A medida tem como objetivo ampliar a fiscalização dos pagamentos a magistrados.
14: Um contra-cheque por magistrado. Afinal, o que se paga com dinheiro público não pode se esconder em múltiplas folhas. E nesse sentido, o contra-cheque único permitirá uma maior transparência de todos os recebimentos.
13: Com essa resolução, cada magistrado só poderá receber um único documento com detalhamento de salário e de verbas indenizatórias, sem uso de folhas suplementares. O contra-cheque único vai deixar explícito o valor efetivamente pago na conta de cada magistrado.
12: Mantida a decisão que determinou o fim da aposentadoria compulsória remunerada como penalidade máxima imposta a juízes.
11: O entendimento é da primeira turma do Supremo Tribunal Federal. Marta Ferreira.
15: Em março deste ano, o ministro Flávio Dino, relator do caso, determinou que o Conselho Nacional de Justiça deverá aplicar a perda do cargo de magistrado e a consequente perda de salário como a maior punição por violações disciplinares. Segundo ele, infrações graves devem ser punidas com a perda do cargo de acordo com a interpretação da reforma da Previdência promovida pela Emenda Constitucional 103 de 2019. A decisão foi contestada e analisada pela primeira turma do Supremo. A primeira turma então negou provimento ao recurso e com isso fica mantida a decisão que afastou a aposentadoria compulsória remunerada como sanção disciplinar máxima aplicável a magistrados.
12: Presidente do STJ suspende efeitos de liminar que havia paralisado o concurso público para promotor de justiça substituto do Ministério Público de Mato Grosso.
11: O edital prevê a aplicação da prova objetiva em Cuiabá e São Paulo no dia 14 de junho. Fátima Uchoa.
16: Um candidato impetrou mandado de segurança alegando, entre outros pontos, violação do princípio da isonomia por suposta desigualdade entre candidatos de diferentes regiões do país. O Tribunal de Justiça de Mato Grosso concedeu a liminar, mas o presidente do STJ, ministro Herman Benjamin, destacou que o adiamento repentino da prova, além de causar prejuízos aos candidatos já inscritos, comprometeria o cronograma do concurso, obrigaria a administração a reorganizar todas as etapas do certame e retardaria a recomposição do quadro funcional do Ministério Público Estadual. Com a suspensão da liminar, fica mantida a prova objetiva para 14 de junho, tanto na capital mato-grossense quanto na capital paulista.
12: Entrou em vigor a nova regra que obriga empresas a prevenir riscos à saúde mental no ambiente de trabalho.
11: A atualização da norma regulamentadora 1 passa a incluir os riscos psicossociais no gerenciamento das empresas. Anderson Conrado.
17: A partir de agora, empresas e órgãos públicos terão de identificar e controlar situações que possam afetar a saúde mental dos trabalhadores. Entre os fatores estão assédio, pressão excessiva por metas, jornadas prolongadas e sobrecarga no trabalho. Para a Justiça do Trabalho, a nova norma reforça a importância da prevenção e da criação de ambientes de trabalho mais saudáveis.
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12: Uma boa noite.
11: E até amanhã.
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18: Eu sou Paula Groba.
19: E eu sou Humberto Pinheiro.
18: E estes são os destaques de hoje do Jornal do Senado, que começa agora.
19: Aprovada a medida provisória que garante reajuste de 5,4% no piso salarial de professores da educação básica.
18: Avança projeto que limita bloqueios de repasses federais a estados e municípios.
19: Comissão aprova a convocação de presidente do Banco de Brasília para explicar operações com o Banco Master.
18: Boa noite.
19: Boa noite.
18: Uma vitória para a educação. O Senado aprovou a medida provisória que prevê aumento de 5,4% no piso salarial dos professores da educação básica. O texto fixa o valor de 2026 em R$ 5.130,63.
19: A proposta busca dar mais segurança aos educadores e reforçar a valorização da carreira docente em todo o país. Mais informações com o repórter Pedro Pincer.
20: O Senado aprovou uma medida provisória que determina piso salarial de R$ 5.130,63 para os professores da educação básica pública em 2026, um reajuste de 5,4% em relação ao piso anterior. De acordo com a medida, o reajuste passará a considerar a inflação do ano anterior, medida pelo INPC, somada a 50% da média de crescimento das receitas do Fundeb nos 5 anos anteriores. A relatora, senadora professora Dorinha Seabra, do União do Tocantins, destacou a importância de valorizar o trabalho dos docentes.
21: Esse é o nosso apelo para que, a partir do piso, as carreiras sejam reorganizadas nos diferentes municípios brasileiros e nossos estados.
20: Se aplicada por todos os entes federativos, a nova regra deve gerar um impacto de R$ 6,4 bilhões em 2026. As receitas do Fundeb, que financiam 70% dos salários dos professores, cresceram 120% em termos reais entre 2020 e 2026. O texto segue agora para a sanção presidencial.
18: E a proteção às mulheres vítimas de violência doméstica foi ampliada. O plenário aprovou uma proposta que dá mais tempo para que elas denunciem os agressores.
19: O projeto aprovado hoje aumenta de 6 meses para 1 ano o prazo para a apresentação de queixa ou representação criminal, reconhecendo as dificuldades enfrentadas por muitas vítimas para romper o ciclo da violência. O repórter Alexandre Campos tem os detalhes.
22: A senadora professora Dorinha Seabra, do União do Tocantins, que foi relatora da proposta na Comissão de Constituição e Justiça, lembrou que muitas vezes a vítima tem laços afetivos com o agressor. Por isso, o tempo maior para apresentar a queixa é necessário para que ela vença o medo e tome a iniciativa de buscar a ação do poder público.
23: Nós lutamos o tempo todo evitando situações que possam ser utilizadas como estratégias para tirar o direito da mulher poder ter a justiça instalada numa situação de violência.
22: Opinião semelhante tem a senadora Damares Alves, do Republicanos do Distrito Federal, relatora do projeto na Comissão de Direitos Humanos.
24: Essa mulher, quando está se sentindo mais segura, às vezes no novo emprego, numa nova casa, ela vai ter maturidade, equilíbrio para fazer a denúncia. Então, a gente precisa estender esse espaço, esse tempo, para que ela faça a denúncia da violência.
22: Nos casos de ação penal pública, quando o Ministério Público não oferecer a denúncia, a vítima também passa a ter o direito de queixa ou representação contra o autor do crime no prazo de 12 meses. O projeto segue para a sanção presidencial.
18: O senador Eduardo Girão, do Novo do Ceará, defendeu a regulamentação do ensino domiciliar na educação básica, o homeschooling. Ele criticou a condenação de um casal em São Paulo por abandono intelectual e afirmou que a falta de regras claras gera insegurança jurídica para as famílias.
19: Girão também argumentou que o ensino em casa pode ser necessário para crianças com autismo, depressão, transtornos de aprendizagem ou vítimas de bullying.
25: Defender o homeschooling não significa absolutamente atacar a escola tradicional. Significa reconhecer que nenhuma sociedade livre pode impor um único modelo educacional para todas as famílias e para todas as crianças.
18: Na mesma linha, o senador Hermes Klan, do PL de Santa Catarina, cobrou a votação do projeto que regulamenta o ensino domiciliar na educação básica. Segundo ele, a proposta garante segurança jurídica, fiscalização e transparência para o homeschooling, além de equilibrar a liberdade das famílias com o dever do Estado de garantir a educação.
19: Klan também criticou a demora do Senado em analisar o texto aprovado pela Câmara em 2022.
26: Preserva o interesse público na qualidade pedagógica e na proteção contra abusos e no desenvolvimento integral da criança. O projeto chegou ao Senado Federal em 2022. Já deveria ter sido submetido à deliberação final desta casa.
18: Comissão de Assuntos Econômicos do Senado aprovou a convocação do presidente do Banco de Brasília, Nelson Antônio de Souza, para explicar as operações realizadas com o Banco Master. O depoimento deve ocorrer na próxima terça-feira. A decisão foi tomada após o presidente da CAI, senador Renan Calheiros, do MDB de Alagoas, afirmar que o dirigente do BRB condicionou a ida ao Senado à publicação do balanço financeiro do banco.
0: O pedido de convocação foi apresentado pela senadora Damares Alves, do Republicanos do Distrito Federal, que cobra esclarecimentos sobre as operações e os impactos financeiros envolvendo o Banco Master.
18: Hoje, a comissão também aprovou um projeto que obriga a Comissão de Valores Mobiliários a apresentar todo semestre um relatório sobre a sua atuação. O projeto ainda aguarda votação em turno suplementar. Durante a votação, o caso do Banco Master foi citado pelos senadores Jaime Bagatoli, do PL de Rondônia, e Damares Alves, do Republicanos do Distrito Federal.
3: Senadora Tereza Cristina, se nós tivéssemos uma CVM, ele estivesse fiscalizando, nós não tínhamos chegado nessa situação que o Banco Master chegou.
4: Somos o órgão fiscalizador e essa comissão é órgão fiscalizador. E a CVM não compartilhava informações com a gente. Eu tenho certeza que se nós tivéssemos, como cai nessa questão do Banco Master, sido acionados institucionalmente, nós teríamos feito alguma coisa.
0: Avançou no Senado o projeto que limita o bloqueio de recursos dos fundos de participação dos municípios e dos estados.
18: A proposta aprovada na Comissão de Desenvolvimento Regional busca a liberação desses recursos para setores essenciais, especialmente nas cidades pequenas. Repórter Patrícia Oliveira.
5: Para pagar dívidas previdenciárias, a União poderá reter no máximo 5% de cada parcela dos fundos de participação dos municípios e dos estados. A proposta do senador Rogério Carvalho, do PT de Sergipe, busca evitar que o bloqueio desses repasses federais afete principalmente cidades com até 50 mil habitantes e comprometam áreas como saúde, educação e infraestrutura. Segundo o relatório da senadora professora Dorinha Seabra, do União do Tocantins, para cerca de um quarto dos municípios brasileiros, essas retenções variam entre 5 bilhões e 7 bilhões de reais por ano.
6: Ao estabelecer o teto de 5%, a proposta alinha a regularização das dívidas previdenciárias com a capacidade financeira dos estados e municípios.
5: A proposta altera a lei do custeio da Seguridade Social e segue agora para a decisão final na Comissão de Assuntos Econômicos.
0: E os Centros Federais de Educação Tecnológica de Minas Gerais e do Rio de Janeiro podem se transformar em universidades tecnológicas federais.
18: É o que define uma proposta aprovada pela Comissão de Educação do Senado, que seguiu para análise do plenário. Repórter Rodrigo Rezende.
7: A mudança na estrutura acadêmica dos Cefetes Mineiro e Fluminense foi aprovada pela Comissão de Educação do Senado. O relator da proposta, senador Camilo Santana, do PT do Ceará, ressaltou que essas instituições sofreram transformações significativas nos últimos anos e, por isso, merecem a mudança.
8: Ao longo das últimas décadas, ambas ampliaram significativamente sua atuação na educação superior, na pós-graduação e na pesquisa aplicada, assumindo perfil acadêmico compatível com o modelo de universidades tecnológicas federais.
7: Conrado Rodrigues, vice-diretor-geral do Cefet de Minas Gerais, explicou como a mudança impacta a organização dos centros de ensino.
27: Ele faz com que os dois Cefetes deixem de fazer parte da matriz orçamentária da Secretaria de Educação Tecnológica, CETEC, passe a fazer parte da matriz orçamentária da Secretaria de Ensino Superior, a SESU, o que é uma matriz orçamentária mais compatível com o que as duas instituições são.
7: Além das sedes nas capitais de Minas e do Rio, os Cefetes possuem diversas unidades em cidades do interior, que seriam transformadas em campus das novas universidades. O projeto segue para análise do plenário do Senado.
0: Com edição de Paula Groba e trabalhos técnicos de Eliseu Caires, o Jornal do Senado fica por aqui. Acompanhe agora as notícias da Câmara dos Deputados. Boa noite.
18: Boa noite e até amanhã.
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28: Proposta disponibiliza recursos para ações contra alagamento nas cidades.
29: Avança enquadramento da profissão de vigilante como atividade de risco.
28: Deputados opinam sobre projeto que reduz a jornada de trabalho semanal.
30: Boa noite.
1: Pastor Henrique Vieira, do pessoal do Rio de Janeiro, sustenta que interesses econômicos estariam atrasando o fim da escala 6x1. Segundo o deputado, a mobilização popular e o apoio do governo federal fortalecem o debate sobre redução da jornada sem corte salarial.
2: Pastor Henrique Vieira defende a aprovação da proposta, argumentando que a mudança é necessária para melhorar o cotidiano dos trabalhadores. O parlamentar menciona relatos de exaustão física e emocional, especialmente entre mulheres e mães solo.
1: Nilton Tato, do PT de São Paulo, critica a resistência de parte do Congresso ao fim da escala 6x1. O parlamentar acredita que a redução da carga horária sem diminuição salarial pode estimular a geração de empregos e movimentar a economia.
2: Para Nilton Tato, a Câmara pode dar um passo histórico na construção de uma legislação que traga mais qualidade de vida para os trabalhadores. Ele afirma que a alteração do regime laboral vai permitir mais tempo para descanso, convivência familiar, lazer e cuidados pessoais.
1: Luiz Lima, do Novo do Rio de Janeiro, manifesta preocupação com a proposta que acaba com a jornada de trabalho 6x1. Embora reconheça que o novo modelo possa trazer benefícios ao trabalhador, o deputado critica o impedimento legal para o exercício de atividades no sexto dia da semana.
2: Na visão de Luiz Lima, a medida interfere na liberdade individual e prejudica diretamente cerca de 10 milhões de trabalhadores comissionados como vendedores. O parlamentar defende que o Congresso preserve a possibilidade de complementação da renda familiar.
1: Tadeu Venere, do PT do Paraná, demonstrou sua surpresa com a postura de deputados que usam a tribuna para criticar o projeto que reduz a jornada de trabalho no país.
2: Na avaliação do parlamentar, mais do que meritória, a proposta é justa e vai trazer dignidade ao trabalhador, com tempo para o descanso, lazer e convívio familiar. Para Tadeu Venere, o regime de escravidão imposto por uma jornada exaustiva e mão de obra quase gratuita ficou no passado.
1: Patrus Ananias, do PT de Minas Gerais, também condena os críticos da redução da jornada de trabalho. O parlamentar afirmou que resistência à proposta demonstra o posicionamento daqueles que ainda estão presos ao passado e usam hoje os mesmos argumentos impostos à época da escravidão.
2: Patrus Ananias também parabenizou os empresários brasileiros comprometidos com o bem-estar do trabalhador. Segundo o parlamentar, 5 dias de trabalho e 2 de descanso vão promover o avanço para toda a sociedade brasileira, longe do coronelismo do passado.
1: Murilo Gouveia, do PSDB Fluminense, também defendeu a redução da jornada de trabalho no país. Na avaliação dele, é preciso garantir aos trabalhadores um equilíbrio entre as atividades laborais e a sua vida pessoal.
2: O parlamentar assegurou que a redução nos dias de trabalho vai criar um ambiente mais produtivo e digno ao trabalhador. Hoje, na visão de Murilo Gouveia, os dias exigidos são penosos aos trabalhadores, restringindo momentos de descanso e de cuidado da própria saúde.
1: Helder Salomão, do PT do Espírito Santo, aponta que o relatório da Comissão Especial da PEC do fim da escala 6x1 prevê uma transição da jornada semanal, com redução para 40 horas após 12 meses de vigência da lei. Ele lamenta pedido de vista que adiou a votação da matéria.
2: Helder Salomão defende a aprovação da proposta como forma de garantir 2 dias de descanso aos trabalhadores brasileiros. Ele argumenta que jornadas excessivas aumentam o risco de adoecimento, reduzem a produtividade e prejudicam a convivência familiar.
1: Sérgio Turra, do PP do Rio Grande do Sul, critica o fim da escala 6x1 sem período de transição. O congressista avalia que a mudança, sem uma fase de adequação mais longa, pode prejudicar trabalhadores de menor renda e elevar custos para setores mais vulneráveis da economia.
2: Sérgio Turra pede que o Congresso discuta por mais tempo a redução da jornada semanal, levando em conta as diferenças entre grandes empresas e pequenos negócios. Ele avalia que medidas adotadas sem cautela podem ampliar a informalidade em vez de garantir empregos protegidos.
1: E o relatório sobre a jornada de trabalho pode ser votado ainda esta semana na comissão especial que analisa o tema. O relator propõe o fim da escala 6x1 com 40 horas semanais e transição de 14 meses.
2: O repórter Murilo Souza tem mais informações sobre o texto.
9: O relator da Comissão Especial da Câmara dos Deputados sobre o fim da escala 6x1, deputado Léo Prates, do Republicanos da Bahia, apresentou nesta segunda-feira seu parecer recomendando a redução da jornada de trabalho no país para 40 horas semanais, sem redução salarial e com 2 dias de descanso por semana. Um deles, preferencialmente aos domingos. A medida está prevista em uma proposta de emenda à Constituição, que deverá ser votada pelo colegiado na próxima quarta-feira e, em seguida, pelo plenário da Câmara, antes de seguir para o Senado. Um pedido de vista adiou a votação da PEC na comissão especial nesta segunda-feira. Pela proposta, 60 dias após a promulgação da nova emenda constitucional, o limite da jornada de trabalho cai para 42 horas semanais, já com repouso remunerado de 2 dias por semana. 12 meses após essa etapa, o limite será fixado definitivamente em 40 horas semanais. O texto é a versão do relator para 2 propostas de emenda à Constituição que previam a redução de jornada de trabalho no país para 36 horas semanais. No parecer, Prates argumenta que a transição para 36 horas semanais deve ser gradual e apoiada por políticas públicas, negociação coletiva e incentivo à produtividade.
11: Com a implementação progressiva, estamos permitindo que as empresas e setores planejem os investimentos em tecnologia e na reorganização operacional, em vez de recorrerem imediatamente a eventuais cortes de empregos ou repasse dos custos aos consumidores.
9: A proposta de emenda à Constituição mantém a possibilidade de compensação de horários e de redução de jornada por acordo coletivo, inclusive para regimes diferenciados, como trabalhadores com escalas específicas ou de setores essenciais ou de atividade contínua, de áreas como saúde, segurança, transporte e limpeza urbana. Para pequenos negócios, como MEIs, microempresas e empresas de pequeno porte, a proposta prevê regras específicas para reduzir os impactos da mudança, desde que os empregos sejam preservados. Já profissionais com alta qualificação e salário elevado poderão ter mais flexibilidade na jornada. E nos contratos públicos e terceirizados, a redução só valerá após aditivo contratual. Da Rádio Câmara de Brasília, Murilo Souza.
12: Economia.
1: Tony de Paula, do PSD do Rio de Janeiro, elogia o programa Gás do Povo, iniciativa do governo federal que atende milhões de famílias no país. No entanto, ele alerta para a exigência de que os vasilhames de gás sejam recarregados apenas em fornecedores parceiros das distribuidoras.
13: Para o Tony de Paula, essa prática configura um monopólio de poucas empresas e encarece o custo para a população que fica refém das marcas. O parlamentar pede ao governo que reveja as regras atuais e abra o mercado para a livre concorrência.
12: Habitação.
1: Charles Fernandes, do PSD da Bahia, solicitou ao governo federal a construção de 150 moradias do programa Minha Casa Minha Vida no distrito de Mutans, em Guanambi. Ele explica que a iniciativa busca atender famílias em situação de vulnerabilidade habitacional.
13: Charles Fernandes defende políticas habitacionais como forma de reduzir o déficit de moradia no país. Na visão do deputado, a casa própria representa dignidade, segurança e melhores condições de vida para as famílias.
12: Trabalho.
1: O projeto estabelece como atividade perigosa a profissão de vigilante, o que pode trazer benefícios para a categoria em termos de políticas públicas. A reportagem é de Júlia Lopes.
14: A Comissão de Trabalho aprovou o projeto de lei que reconhece a profissão de vigilante como atividade de risco. A proposta de autoria do deputado delegado Marcelo Freitas, do União Mineiro, altera o Estatuto da Segurança Privada e estabelece a atividade como perigosa devido à alta exposição ao risco de quem a exerce, independente da utilização ou não de arma de fogo. A norma regulamentadora 16 da Consolidação das Leis de Trabalho, a CLT, define como atividades perigosas aquelas que expõem o trabalhador a condições que podem comprometer sua segurança, saúde física ou mental durante o exercício da função. Essas atividades são classificadas de acordo com o nível e o tipo de risco a que o profissional está sujeito. Atualmente, as ocupações consideradas de risco pela legislação incluem a construção civil, a mineração, a segurança pública, o transporte rodoviário e a indústria elétrica. Para o relator do projeto, deputado Capitão Alden, do PL da Bahia, o reconhecimento da atividade do vigilante como de alto risco não apenas valoriza o profissional, como também pode contribuir para a formulação de políticas públicas que garantem melhores condições de trabalho à categoria.
15: Grande parte dos profissionais não recebem auxílios ou indenizações em caso de invalidez ou morte. Isso muitas vezes é uma concessão de uma ou outra empresa. Mas isso, não estando previsto em lei, faz com que esse profissional fique à mercê dessas empresas. Então, isso é um ganho importante.
14: O texto também destaca que o vigilante é muitas vezes o único elo entre a criminalidade e a sociedade, principalmente em locais onde a presença policial é limitada. Além dos riscos físicos, a pressão constante de atuar em situações de perigo pode resultar em estresse e outros problemas de saúde mental. O projeto segue agora para análise na Comissão de Segurança Pública e Combate ao Crime Organizado. Da Rádio Câmara de Brasília, Júlia Lopes.
16: Segurança Pública. Aloysio Mendes, do Republicanos do Maranhão, afirmou que o Senado é omisso ao não votar a PEC da segurança pública, mesmo diante do avanço do crime organizado no país.
1: Segundo Aloysio Mendes, a imprensa cobrou a aprovação das mudanças. A Câmara fez sua parte ao aprovar a matéria, mas os senadores não avançaram na votação da proposta, a exemplo do que ocorreu com a matéria para diminuir a idade penal.
16: Coronel Ulisses, do União, presta homenagem aos 110 anos da Polícia Militar do Acre. O parlamentar exalta o trabalho dos policiais na proteção da população, especialmente em comunidades isoladas e regiões de fronteira.
1: Ex-comandante-geral da PM acreana, Coronel Ulisses defende a valorização dos profissionais da segurança pública. Ele também sugere melhorias na estrutura, mais treinamento e a aquisição de equipamentos mais modernos.
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16: Comissões. Comissão aprova projeto que cria novo modelo para a incorporação de tecnologias no Sistema Único de Saúde. A repórter Daniela Lessa nos conta como funciona a proposta.
19: A Comissão de Saúde da Câmara dos Deputados aprovou o projeto que cria um novo modelo para a incorporação de tecnologias no Sistema Único de Saúde, o SUS. A proposta institui os chamados acordos de compartilhamento de risco, mecanismo que permite ao poder público adquirir medicamentos, equipamentos e outros tratamentos novos, condicionando o pagamento aos resultados que eles apresentarem na prática. O projeto que altera a Lei Orgânica da Saúde é de autoria do deputado Eduardo da Fonte, do PP de Pernambuco. O relator na Comissão de Saúde, deputado Rafael Simões, do União de Minas Gerais, apresentou um texto alternativo que ampliou o alcance dos acordos. Segundo ele, o modelo permite acelerar o acesso da população a tratamentos inovadores, ao mesmo tempo em que protege o orçamento público.
20: Para que as pessoas hoje possam acessar uma nova tecnologia, há necessidade que isso passe pela aprovação do Ministério da Saúde. E esse é um processo longo. Então, no compartilhamento de risco, nós vamos ter condições de adquirir esses materiais, principalmente os remédios, e avaliar se de fato esse remédio fez o efeito que era prometido. Se ele não fez o efeito, não tem o pagamento. Então, isso possibilita que o Ministério tenha aí uma capacidade, inclusive financeira, maior do que acontece hoje, onde nós temos a judicialização muito grande na saúde.
19: O acordo de compartilhamento de risco funciona assim. O governo passa a ter a possibilidade de comprar medicamentos ou equipamentos inovadores e acompanhar ao longo do tempo se eles realmente entregam os resultados prometidos. Se o tratamento não funcionar como esperado, o pagamento pode ser reduzido ou até não acontecer. Segundo o relator Rafael Simões, o modelo ajuda a enfrentar um problema recorrente na saúde pública, que é o alto custo de tecnologias novas, muitas vezes incorporadas por meio de decisões judiciais, sem comprovação suficiente de eficácia. O projeto, que cria um novo modelo para incorporação de tecnologias no SUS, agora será analisado pela Comissão de Constituição e Justiça e de Cidadania. Da Rádio Câmara de Brasília, Daniele Lessa.
16: Saúde.
1: Soraya Santos, do PL do Rio de Janeiro, critica uma cartilha do SUS voltada para gestantes, questionando a substituição da palavra mãe pela expressão pessoas que gestam. Ela diz que o material desconsidera a experiência da maternidade e o papel das mulheres durante a gestação.
16: Soraya Santos também condena outros conteúdos da cartilha relacionados à interrupção da gravidez. A parlamentar acredita que o foco do material deveria estar na orientação sobre pré-natal, parto, puerpério e cuidados com a saúde materna e do bebê.
1: Lucas Redecker, do PSD, comemora o convênio do governo do Rio Grande do Sul com instituições de saúde para realizar mais testes do pezinho no estado. Ele afirma que a medida amplia o diagnóstico de atrofia muscular espinhal e de imunodeficiências primárias em recém-nascidos.
3: Lucas Redecker ressalta que a detecção precoce dessas doenças permite iniciar o tratamento dentro do prazo previsto pelo SUS. Ele pede que o governo federal estabeleça prazos para que todos os estados implementem em 5 fases do teste do pezinho.
1: Rodrigo Hollenberg, do PSB do Distrito Federal, comemora a inclusão na pauta de votações de projeto que prevê direitos para pessoas com diabetes mellitus tipo 1. O parlamentar assinala que a proposta garante acesso a medicamentos e demais insumos necessários ao tratamento.
3: Rodrigo Hollenberg explica que a proposta também prevê pausas na escola, no trabalho e em provas de concurso para que a pessoa possa monitorar a glicemia. Ele acrescenta que o acesso a apoios financeiros dependerá de avaliação biopsicossocial, conforme regras da legislação.
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5: Meio ambiente.
1: A prevenção a enchentes pode ganhar mais recursos a partir de proposta que está sendo examinada na Câmara. Acompanhe a reportagem de Maria Neves.
6: A Comissão de Meio Ambiente e Desenvolvimento Sustentável da Câmara dos Deputados aprovou o projeto que destina recursos do Fundo Nacional sobre Mudanças do Clima a ações para conter alagamentos e inundações nas cidades brasileiras. O texto original da deputada Dandara, do PT de Minas Gerais, determinava que o poder público deveria financiar a criação das chamadas cidades esponjas, que adotam medidas como pavimentação permeável e reflorestamento para absorver a água das chuvas. A deputada Leda Borges, do PSDB de Goiás, no entanto, modificou a redação para prever apenas a destinação de verbas para o enfrentamento a inundações e alagamentos em ambientes urbanos. De acordo com a parlamentar, a lei que criou o Fundo sobre Mudança do Clima atribui apenas ao Poder Executivo Federal a competência para decidir sobre a utilização dos recursos. Leda Borges argumenta que a proposta é importante devido aos desastres provocados pelas mudanças climáticas.
21: Nos últimos anos, inundações e alagamentos passaram a ocorrer de forma recorrente em diversos municípios brasileiros. Tais eventos resultam não apenas em expressivos prejuízos econômicos, como também comprometem a infraestrutura urbana, a mobilidade, a saúde pública e, lamentavelmente, provocam perdas humanas, sobretudo em regiões mais vulneráveis.
6: Ao apresentar o projeto, a deputada Dandara explicou que o conceito de cidade esponja foi criado pelo arquiteto e urbanista chinês Kongjian Yu. Segundo relatou, o chinês se inspirou nas práticas tradicionais de populações asiáticas para conviver com as chuvas torrenciais do período das monções. A ideia é criar condições para que parte da água das chuvas seja reabsorvida o mais rapidamente possível pelo solo, de modo a evitar alagamentos e enchentes. O projeto, que destina recursos do Fundo Nacional sobre Mudança do Clima para combater enchentes e alagamentos em ambientes urbanos, ainda será analisado pelas comissões de Finanças e Tributação e de Constituição e Justiça. Da Rádio Câmara de Brasília, Maria Neves.
3: Homenagem. Gilson Daniel do Podemos registra a realização da Festa do Divino Espírito Santo em Viana, no Espírito Santo. O deputado destaca a celebração de missa na matriz da cidade e convida a população para participar da programação elaborada pela prefeitura.
1: Termina agora o Jornal Câmara dos Deputados com trabalhos técnicos de Everson Urani e apresentação de José Carlos Andrade e Márcio Aquilissardi. Uma boa noite para você.
3: Ótima noite. A Voz do Brasil volta amanhã.
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1: Hora certa. 10 horas.

0: meu caro e minha cara ouvinte, estamos juntos para este momento de reflexão. É uma alegria muito grande para mim poder falar com você todos os dias através desta rádio. Que o Senhor seja a nossa força, que nós possamos encontrá-lo e sentir que nele há sentido para a vida. Eu gostaria de falar hoje sobre a importância de perceber que os nossos fracassos, as nossas quedas, são um caminho para Deus. Um autor chamado Isaac de Nínive, ele nos diz a seguinte palavra: esforça-te por encontrar o tesouro que está dentro de ti, e assim verás os tesouros celestes. Pois aquele e este são a mesma coisa. Ao entrares, verás uns e outros. A escada para o reino dos céus está escondida em tua alma. Salta do pecado para o mergulho em ti mesmo, e assim irás encontrar a escada por onde poderás subir. Esta palavra é muito importante para nós percebermos que a nossa vida é sempre uma mistura de luz e de sombras. Existe ainda hoje, e existiu mais nos tempos passados, uma pregação que dizia que nós devíamos nos afastar do mundo para chegar a Deus. Então, te afasta de toda a realidade de pecado para chegar a Deus. Como é possível isso? O que se percebe a partir desta primeira palavra? Que o caminho para Deus é o descer a própria realidade. O salto para o mais profundo de si mesmo ocorre a partir do pecado. Precisamente, o pecado é capaz de forçar-me a abandonar os ideais construídos por mim mesmo e mergulhar nos abismos de minha alma. Ou seja, quando eu percebo o meu pecado, aí eu percebo que não sou tão forte, que não sou o melhor e que eu preciso de Deus. Aí eu me encontro com o meu coração e ao mesmo tempo com Deus. Aí encontro a escada pelo qual posso subir até Deus. Por isso, a espiritualidade mais sadia é essa que percebe que nas quedas a oportunidade para avançar em Deus. Um outro abade dizia assim: tua queda, diz o profeta Jeremias, te há de educar. Precisamente a queda, o fracasso, o pecado, podem ser para nós o pedagogo que nos guia no caminho para Deus. É justamente nas dificuldades que encontramos Deus, ou também as falhas e fracassos, têm o seu sentido para nos impulsionar na busca de Deus. Por mais graves que sejam os males, não podemos deixar que nosso ânimo fique abatido, pois tudo está sujeito à divina providência e serve para que o nosso caminho seja um caminho de luz, de superação e de encontro. Por isso, caro ouvinte, a espiritualidade que faz bem ao coração é aquela que me faz ir ao encontro com a minha própria realidade, ou precisamente com as falhas e os fracassos, para que assim nós cheguemos até Deus. Não dá para mostrar para Deus só aquilo que em nós é luz. Precisamos mostrar para Deus também aquilo que em nós é sombras. Aí o encontro é verdadeiro. Quero convidar você a acessar o nosso site padreezequiel.com.br e ali você vai encontrar outras reflexões. Um forte abraço, Deus te abençoe e te guarde, em nome do Pai, do Filho e do Espírito Santo. Amém.
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1: Hora certa.
2: 11 horas.

dízimo nos educa para a gratidão e para a generosidade. Ele nos leva a abrir os horizontes da nossa mente, a abrir o nosso coração e nossas mãos, partilhando uma pequena parte do muito que recebemos do Senhor. Senhor, fazei de nós dizimistas conscientes.

0: Jorge Matheus.
1: Obrigado, Bruninho Davi.
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0: 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Hora certa, Cultura.
1: Meia-noite e três.

0: é o grande amor de Deus que tudo pode curar. Obrigado, Senhor. Obrigado.
1: Hora certa. 12:35.

0: 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Hora certa, Cultura.
1: 2:02.
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0: 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Hora certa, cultura.
1: 3 horas.
2: Queridos irmãos, juntos vamos também agora recitar o terço da Divina Misericórdia. Pai nosso, que estais no céu,
3: santificado seja o vosso nome, venha a nós o vosso reino, seja feita a vossa vontade, assim na terra como no céu.
2: O pão nosso de cada dia nos dai hoje, perdoai-nos as nossas ofensas,

0: entre as mulheres,
1: e bendito é o fruto do vosso ventre, Jesus.
0: Santa Maria, Mãe de Deus, rogai por nós, pecadores, agora e na hora de nossa morte. Amém. Creio em Deus Pai Todo-Poderoso, Criador do céu e da terra, e em Jesus Cristo, seu único Filho, nosso Senhor, que foi concebido pelo poder do Espírito Santo, nasceu da Virgem Maria, padeceu sob Pôncio Pilatos, foi crucificado, morto e sepultado, desceu à mansão dos mortos, ressuscitou ao terceiro dia, subiu aos céus, está sentado à direita de Deus Pai Todo-Poderoso, donde há de vir a julgar os vivos e os mortos. Creio no Espírito Santo, na Santa Igreja Católica, na comunhão dos santos, na remissão dos pecados, na ressurreição da carne, na vida eterna. Amém.
1: Eterno Pai, eu vos ofereço o corpo e o sangue, a alma e a divindade de vosso diletíssimo Filho, nosso Senhor Jesus Cristo, em expiação dos nossos pecados e dos do mundo inteiro.
2: Pela sua dolorosa paixão,
0: tende misericórdia de nós e do mundo inteiro.
2: Pela sua dolorosa paixão,
0: tende misericórdia de nós e do mundo inteiro.
2: Pela sua dolorosa paixão,
0: tende misericórdia de nós e do mundo inteiro.
2: Pela sua dolorosa paixão,
0: tende misericórdia de nós e do mundo inteiro.
2: Pela sua dolorosa paixão,
0: tende misericórdia de nós e do mundo inteiro.
2: Pela sua dolorosa paixão,
0: tende misericórdia de nós e do mundo inteiro.
2: Pela sua dolorosa paixão,
0: tende misericórdia de nós e do mundo inteiro.
2: Pela sua dolorosa paixão,
0: tende misericórdia de nós e do mundo inteiro.
2: Pela sua dolorosa paixão,
0: tende misericórdia de nós e do mundo inteiro.
2: Pela sua dolorosa paixão,
0: tende misericórdia de nós e do mundo inteiro.
2: Eterno Pai,
0: eu vos ofereço o corpo e o sangue, a alma e a divindade de vosso diletíssimo Filho, nosso Senhor Jesus Cristo, em expiação dos nossos pecados e dos do mundo inteiro, pela sua dolorosa paixão.
2: Tende piedade de nós e do mundo inteiro.
0: Pela sua dolorosa paixão.
2: Tende piedade de nós e do mundo inteiro.
0: Pela sua dolorosa paixão.
2: Tende misericórdia de nós e do mundo inteiro.
0: Pela sua dolorosa paixão.
2: Tende misericórdia de nós e do mundo inteiro.
0: Pela sua dolorosa paixão.
2: Tende misericórdia de nós e do mundo inteiro.
0: Pela sua dolorosa paixão.
2: Tende misericórdia de nós e do mundo inteiro.
0: Pela sua dolorosa paixão,
2: tende misericórdia de nós e do mundo inteiro.
0: Pela sua dolorosa paixão,
2: tende misericórdia de nós e do mundo inteiro.
0: Pela sua dolorosa paixão,
2: tende misericórdia de nós e do mundo inteiro.
0: Pela sua dolorosa paixão,
2: tende misericórdia de nós e do mundo inteiro.
0: Eterno Pai, eu vos ofereço o corpo e o sangue, a alma e a divindade de vosso diletíssimo Filho, nosso Senhor Jesus Cristo, em expiação dos nossos pecados e dos do mundo inteiro.
2: Pela sua dolorosa paixão,
0: tende misericórdia de nós e do mundo inteiro.
2: Pela sua dolorosa paixão,
0: tende misericórdia de nós e do mundo inteiro.
2: Pela sua dolorosa paixão,
0: tende misericórdia de nós e do mundo inteiro.
2: Pela sua dolorosa paixão,
0: tende misericórdia de nós e do mundo inteiro.
2: Pela sua dolorosa paixão,
0: tende misericórdia de nós e do mundo inteiro.
2: Pela sua dolorosa paixão,
0: tende misericórdia de nós e do mundo inteiro.
2: Pela sua dolorosa paixão,
0: tende misericórdia de nós e do mundo inteiro.
2: Pela sua dolorosa paixão,
0: tende misericórdia de nós e do mundo inteiro.
2: Pela sua dolorosa paixão,
0: tende misericórdia de nós e do mundo inteiro.
2: Pela sua dolorosa paixão,
0: tende misericórdia de nós e do mundo inteiro. Eterno Pai,
1: eu vos ofereço o corpo e o sangue, a alma e a divindade de vosso diletíssimo Filho, nosso Senhor Jesus Cristo, em expiação dos nossos pecados e dos do mundo inteiro,
0: pela sua dolorosa paixão,
2: tende misericórdia de nós e do mundo inteiro.
0: Pela sua dolorosa paixão,
2: tende misericórdia de nós e do mundo inteiro.
0: Pela sua dolorosa paixão,
2: tende misericórdia de nós e do mundo inteiro.
0: Pela sua dolorosa paixão,
2: tende misericórdia de nós e do mundo inteiro.
0: Pela sua dolorosa paixão,
2: tende misericórdia de nós e do mundo inteiro.
0: Pela sua dolorosa paixão,
2: tende misericórdia de nós e do mundo inteiro.
0: Pela sua dolorosa paixão,
2: tende misericórdia de nós e do mundo inteiro.
0: Pela sua dolorosa paixão,
2: tende misericórdia de nós e do mundo inteiro.
0: Pela sua dolorosa paixão,
2: tende misericórdia de nós e do mundo inteiro.
0: Pela sua dolorosa paixão,
2: tende misericórdia de nós e do mundo inteiro.
0: Eterno Pai, eu vos ofereço o corpo e o sangue, a alma e a divindade de vosso diletíssimo Filho, nosso Senhor Jesus Cristo, em expiação dos nossos pecados e dos do mundo inteiro,
2: pela sua dolorosa paixão.
0: Tende misericórdia de nós e do mundo inteiro.
2: Pela sua dolorosa paixão.
0: Tende misericórdia de nós e do mundo inteiro.
2: Pela sua dolorosa paixão.
0: Tende misericórdia de nós e do mundo inteiro.
2: Pela sua dolorosa paixão.
0: Tende misericórdia de nós e do mundo inteiro.
2: Pela sua dolorosa paixão.
0: Tende misericórdia de nós e do mundo inteiro.
2: Pela sua dolorosa paixão.
0: Tende misericórdia de nós e do mundo inteiro.
2: Pela sua dolorosa paixão.
0: Tende misericórdia de nós e do mundo inteiro.
2: Pela sua dolorosa paixão,
0: tende misericórdia de nós e do mundo inteiro.
2: Pela sua dolorosa paixão,
0: tende misericórdia de nós e do mundo inteiro.
2: Pela sua dolorosa paixão,
0: tende misericórdia de nós e do mundo inteiro. Deus Santo,
2: Deus forte,
0: Deus imortal,
2: tende piedade de nós e do mundo inteiro.
0: Deus Santo,
2: Deus forte,
0: Deus imortal,
2: tende piedade de nós e do mundo inteiro.
0: Deus Santo, Deus forte,
2: Deus imortal,
0: tende piedade de nós e do mundo inteiro.
2: Ó sangue e água que jorrastes do coração de Jesus, como fonte de misericórdia para nós, eu confio em vós.
0: Jesus, eu confio em vós.
2: Jesus, eu confio em vós.
0: Jesus, eu confio em vós. Santa Faustina.

Ergue teus braços e vamos rezar juntos. Reza comigo assim: meu Deus, eu creio, adoro, espero e amo. Peço-vos perdão para aqueles que não creem.

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0: Ouvintes da Rádio Cultura, muito bom dia. Neste amanhecer, vamos colocar a nossa mão na mão da Virgem Maria, vamos nos colocar nas mãos de Deus, pedindo por meio da oração, que é a ação mais poderosa que existe, colocar a nossa vida, nossos projetos e aquilo que temos diante de nós neste dia. E hoje então contamos com a presença da amiga da Rádio Cultura, Zelinda Carniel, para a oração de Santo Terço. Bom dia, Zelinda.
1: Bom dia, Rose, tudo bom? Que Deus abençoe você, abençoe a Rádio Cultura, abençoe todas as pessoas que ouvem neste momento.
0: Vamos rezar em nome do Pai, do Filho e do Espírito Santo.
1: Amém.
0: Amém. Creio em Deus Pai,
1: Todo-Poderoso, Criador do céu e da terra, e em Jesus Cristo, seu único Filho, nosso Senhor, que foi concebido pelo poder do Espírito Santo, nasceu da Virgem Maria, padeceu sob Pôncio Pilatos, foi crucificado, morto e sepultado, desceu à mansão dos mortos, ressuscitou ao terceiro dia, subiu aos céus, está sentado à direita de Deus Pai Todo-Poderoso, onde há de vir a julgar os vivos e os mortos. Creio no Espírito Santo, na Santa Igreja Católica, na comunhão dos santos, na remissão dos pecados, na ressurreição da carne e na vida eterna. Amém.
0: Pai nosso que estais no céu, santificado seja o vosso nome, venha a nós o vosso reino, seja feita a vossa vontade, assim na terra como no céu.
1: O pão nosso de cada dia nos dai hoje, perdoai-nos as nossas ofensas, assim como nós perdoamos a quem nos tem ofendido, e não nos deixeis cair em tentação, mas livrai-nos do mal.
0: O anjo do Senhor anunciou a Maria,
1: e ela concebeu do Espírito Santo.
0: Ave Maria, cheia de graça, o Senhor é convosco, bendita sois vós entre as mulheres, bendito é o fruto do vosso ventre, Jesus.
1: Santa Maria, Mãe de Deus, rogai por nós, pecadores, agora e na hora de nossa morte. Amém.
0: Eis aqui a serva do Senhor,
1: faça-se em mim segundo a vossa palavra.
0: Ave Maria, cheia de graça, o Senhor é convosco, bendita sois vós entre as mulheres, e bendito é o fruto do vosso ventre, Jesus.
1: Santa Maria, Mãe de Deus, rogai por nós, pecadores, agora e na hora de nossa morte. Amém.
0: E o Verbo divino se fez carne
1: e habitou entre nós.
0: Ave Maria, cheia de graça, o Senhor é convosco, bendita sois vós entre as mulheres, e bendito é o fruto do vosso ventre, Jesus.
1: Santa Maria, Mãe de Deus, rogai por nós, pecadores, agora e na hora de nossa morte. Amém.
0: Glória ao Pai, ao Filho e ao Espírito Santo,
1: como era no princípio, agora e sempre. Amém.
0: Ó meu Jesus,
1: perdoai-nos, livrai-nos do fogo do inferno, levai as almas todas para o céu e socorrei principalmente as que mais precisarem.
0: Nossa Senhora da Conceição Aparecida,
1: rogai por nós.
0: No primeiro mistério glorioso, nós contemplamos Jesus que ressuscita. Vamos pedir a Nossa Senhora que nos ajude a ressuscitar de todas as situações que possam estar prejudicando a vida de cada um de nós e da nossa família. Que essa ressurreição seja de verdade uma ressurreição para Cristo Jesus, para a cura, para a libertação, para a felicidade, para a alegria. Pai nosso que estás no céu, santificado seja o vosso nome, venha a nós o vosso reino, seja feita a vossa vontade, assim na terra como no céu.
1: O pão nosso de cada dia nos dai hoje, perdoai-nos as nossas ofensas, assim como nós perdoamos a quem nos tem ofendido, e não nos deixeis cair em tentação, mas livrai-nos do mal.
0: Ave Maria, cheia de graça, o Senhor é convosco, bendita sois vós entre as mulheres, e bendito é o fruto do vosso ventre, Jesus.
1: Santa Maria, Mãe de Deus, rogai por nós, pecadores, agora e na hora de nossa morte. Amém.
0: Ave Maria, cheia de graça, o Senhor é convosco, bendita sois vós entre as mulheres, e bendito é o fruto do vosso ventre, Jesus.
1: Santa Maria, Mãe de Deus, rogai por nós, pecadores, agora e na hora de nossa morte. Amém.
0: Ave Maria, cheia de graça, o Senhor é convosco, bendita sois vós entre as mulheres, mulheres, e bendito é o fruto do vosso ventre, Jesus.
1: Santa Maria, Mãe de Deus, rogai por nós, pecadores, agora e na hora de nossa morte. Amém.
0: Ave Maria, cheia de graça, o Senhor é convosco. Bendita sois vós entre as mulheres, e bendito é o fruto do vosso ventre, Jesus.
1: Santa Maria, Mãe de Deus, rogai por nós, pecadores, agora e na hora de nossa morte. Amém.
0: Ave Maria, cheia de graça, o Senhor é convosco. Bendita sois vós entre as mulheres, e bendito é o fruto do vosso ventre, Jesus.
1: Santa Maria, Mãe de Deus, rogai por nós, pecadores, agora e na hora de nossa morte. Amém.
0: Ave Maria, cheia de graça, o Senhor é convosco. Bendita sois vós entre as mulheres, e bendito é o fruto do vosso ventre, Jesus.
1: Santa Maria, Mãe de Deus, rogai por nós, pecadores, agora e na hora de nossa morte. Amém.
0: Ave Maria, cheia de graça, o Senhor é convosco. Bendita sois vós entre as mulheres, e bendito é o fruto do vosso ventre, Jesus.
1: Santa Maria, Mãe de Deus, rogai por nós, pecadores, agora e na hora de nossa morte. Amém.
0: Ave Maria, cheia de graça, o Senhor é convosco. Bendita sois vós entre as mulheres, e bendito é o fruto do vosso ventre, Jesus.
1: Santa Maria, Mãe de Deus, rogai por nós, pecadores, agora e na hora de nossa morte. Amém.
0: Ave Maria, cheia de graça, o Senhor é convosco. Bendita sois vós entre as mulheres, e bendito é o fruto do vosso ventre, Jesus.
1: Santa Maria, Mãe de Deus, rogai por nós, pecadores, agora e na hora de nossa morte. Amém.
0: Ave Maria, cheia de graça, o Senhor é convosco. Bendita sois vós entre as mulheres, e bendito é o fruto do vosso ventre, Jesus.
1: Santa Maria, Mãe de Deus, rogai por nós, pecadores, agora e na hora de nossa morte. Amém.
0: Glória ao Pai, ao Filho e ao Espírito Santo.
1: Como era no princípio, agora e sempre. Amém.
0: Ó meu Jesus,
1: perdoai-nos, livrai-nos do fogo do inferno, levai as almas todas para o céu e socorrei principalmente as que mais precisarem.
0: Ó Maria concebida sem pecado,
1: rogai por nós que recorremos a vós.
0: No segundo mistério glorioso, contemplamos a ascensão de Jesus ao céu, que representa para cada um de nós a esperança da recompensa. Nem sempre esta recompensa é imediata, é nesta vida, é neste mundo. Mas assim como Jesus e como Maria, a recompensa maior e a maior promessa é para a nossa casa definitiva, que é o céu.
1: Pai nosso que estais no céu, santificado seja o vosso nome. Venha a nós o vosso reino, seja feita a vossa vontade, assim na terra como no céu.
0: O pão nosso de cada dia nos dai hoje, perdoai-nos as nossas ofensas, assim como nós perdoamos a quem nos tem ofendido. E não nos deixeis cair em tentação, mas livrai-nos do mal. Amém.
1: Ave Maria, cheia de graça, o Senhor é convosco. Bendita sois vós entre as mulheres e bendito é o fruto do vosso ventre, Jesus.
0: Santa Maria, Mãe de Deus, rogai por nós, pecadores, agora e na hora de nossa morte. Amém.
1: Ave Maria, cheia de graça, o Senhor é convosco. Bendita sois vós entre as mulheres e bendito é o fruto do vosso ventre, Jesus.
0: Santa Maria, Mãe de Deus, rogai por nós, pecadores, agora e na hora de nossa morte. Amém.
1: Ave Maria, cheia de graça, o Senhor é convosco, bendita sois vós entre as mulheres e bendito é o fruto do vosso ventre, Jesus.
0: Santa Maria, Mãe de Deus, rogai por nós pecadores, agora e na hora de nossa morte. Amém.
1: Ave Maria, cheia de graça, o Senhor é convosco, bendita sois vós entre as mulheres e bendito é o fruto do vosso ventre, Jesus.
0: Santa Maria, Mãe de Deus, rogai por nós pecadores, agora e na hora de nossa morte. Amém.
1: Ave Maria, cheia de graça, o Senhor é convosco, bendita sois vós entre as mulheres e bendito é o fruto do vosso ventre, Jesus.
0: Santa Maria, Mãe de Deus, rogai por nós pecadores, agora e na hora de nossa morte. Amém.
1: Ave Maria, cheia de graça, o Senhor é convosco, bendita sois vós entre as mulheres e bendito é o fruto do vosso ventre, Jesus.
0: Santa Maria, Mãe de Deus, rogai por nós pecadores, agora e na hora de nossa morte. Amém.
1: Ave Maria, cheia de graça, o Senhor é convosco, bendita sois vós entre as mulheres e bendito é o fruto do vosso ventre, Jesus.
0: Santa Maria, Mãe de Deus, rogai por nós, pecadores, agora e na hora de nossa morte. Amém.
1: Ave Maria, cheia de graça, o Senhor é convosco. Bendita sois vós entre as mulheres, e bendito é o fruto do vosso ventre, Jesus.
0: Santa Maria, Mãe de Deus, rogai por nós, pecadores, agora e na hora de nossa morte. Amém.
1: Ave Maria, cheia de graça, o Senhor é convosco. Bendita sois vós entre as mulheres, e bendito é o fruto do vosso ventre, Jesus.
0: Santa Maria, Mãe de Deus, rogai por nós, pecadores, agora e na hora de nossa morte. Amém.
1: Ave Maria, cheia de graça, o Senhor é convosco. Bendita sois vós entre as mulheres, e bendito é o fruto do vosso ventre, Jesus.
0: Santa Maria, Mãe de Deus, rogai por nós, pecadores, agora e na hora de nossa morte. Amém.
1: Glória ao Pai, ao Filho e ao Espírito Santo.
0: Como era no princípio, agora e sempre. Amém.
1: Ó meu Jesus,
0: perdoai-nos, livrai-nos do fogo do inferno, levai as almas todas para o céu e socorrei principalmente as que mais precisarem da vossa misericórdia, Senhor Jesus.
1: Ó Maria concebida sem pecado,
0: rogai por nós que recorremos a vós. Nossa Senhora da Conceição Aparecida,
1: rogai por nós.
0: No terceiro mistério contemplamos a vinda do Espírito Santo. Quão necessário é o Espírito Santo para nós, para nossa mente, o nosso coração, a nossa vida, as nossas decisões, palavras e ações, para que o Espírito Santo coloque ordem em nosso coração, ordem na nossa vida, coloque também a verdade diante de cada um de nós. Rezemos.
1: Pai nosso que estais no céu, santificado seja o vosso nome. Venha a nós o vosso reino, seja feita a vossa vontade, assim na terra como no céu.
0: O pão nosso de cada dia nos dai hoje, perdoai-nos as nossas ofensas, assim como nós perdoamos a quem nos tem ofendido, e não nos deixeis cair em tentação, mas livrai-nos do mal. Amém.
1: Ave Maria, cheia de graça, o Senhor é convosco. Bendita sois vós entre as mulheres, e bendito é o fruto do vosso ventre, Jesus.
0: Santa Maria, Mãe de Deus, rogai por nós, pecadores, agora e na hora de nossa morte. Amém.
1: Ave Maria, cheia de graça, o Senhor é convosco. Bendita sois vós entre as mulheres, e bendito é o fruto do vosso ventre, Jesus.
0: Santa Maria, Mãe de Deus, rogai por nós, pecadores, agora e na hora de nossa morte. Amém.
1: Ave Maria, cheia de graça, o Senhor é convosco. Bendita sois vós entre as mulheres, e bendito é o fruto do vosso ventre, Jesus.
0: Santa Maria, Mãe de Deus, rogai por nós, pecadores, agora e na hora de nossa morte. Amém.
1: Ave Maria, cheia de graça, o Senhor é convosco. Bendita sois vós entre as mulheres, e bendito é o fruto do vosso ventre, Jesus.
0: Santa Maria, Mãe de Deus, rogai por nós, pecadores, agora e na hora de nossa morte. Amém.
1: Ave Maria, cheia de graça, o Senhor é convosco. Bendita sois vós entre as mulheres, e bendito é o fruto do vosso ventre, Jesus.
0: Santa Maria, Mãe de Deus, rogai por nós, pecadores, agora e na hora de nossa morte. Amém.
1: Ave Maria, cheia de graça, o Senhor é convosco. Bendita sois vós entre as mulheres, e bendito é o fruto do vosso ventre, Jesus.
0: Santa Maria, Mãe de Deus, rogai por nós, pecadores, agora e na hora de nossa morte. Amém.
1: Ave Maria, cheia de graça, o Senhor é convosco. Bendita sois vós entre as mulheres, e bendito é o fruto do vosso ventre, Jesus.
0: Santa Maria, Mãe de Deus, rogai por nós, pecadores, agora e na hora de nossa morte. Amém.
1: Ave Maria, cheia de graça, o Senhor é convosco. Bendita sois vós entre as mulheres, e bendito é o fruto do vosso ventre, Jesus.
0: Santa Maria, Mãe de Deus, rogai por nós, pecadores, agora e na hora de nossa morte. Amém.
1: Ave Maria, cheia de graça, o Senhor é convosco. Bendita sois vós entre as mulheres, e bendito é o fruto do vosso ventre, Jesus.
0: Santa Maria, Mãe de Deus, rogai por nós, pecadores, agora e na hora de nossa morte. Amém.
1: Ave Maria, cheia de graça, o Senhor é convosco. Bendita sois vós entre as mulheres, e bendito é o fruto do vosso ventre, Jesus.
0: Santa Maria, Mãe de Deus, rogai por nós, pecadores, agora e na hora de nossa morte. Amém.
1: Glória ao Pai, ao Filho e ao Espírito Santo.
0: Como era no princípio, agora e sempre. Amém.
1: Ó meu Jesus,
0: perdoai-nos, livrai-nos do fogo do inferno, levai as almas todas para o céu e socorrei principalmente as que mais precisarem da vossa infinita misericórdia.
1: Nossa Senhora Aparecida,
0: rogai por nós. No quarto mistério, contemplamos a assunção de Nossa Senhora ao céu. A Virgem Maria, cumpridora de toda a vontade de Deus, do sim humano mais perfeito da humanidade, não poderia ser corrompida no corpo pelo pecado original, tendo em vista que nasceu e viveu cheia da graça, como está escrito.

0: céu, santificado seja o vosso nome. Venha a nós o vosso reino, seja feita a vossa vontade, assim na terra como no céu.
1: O pão nosso de cada dia nos dai hoje, perdoai-nos as nossas ofensas, assim como nós perdoamos a quem

0: Maria, Mãe de Deus, rogai por nós, pecadores, agora e na hora de nossa morte. Amém.
1: Ave Maria, cheia de graça, o Senhor é convosco. Bendita sois vós entre as mulheres e bendito é o fruto do vosso ventre, Jesus.
0: Santa Maria, Mãe de Deus, rogai por nós, pecadores, agora e na hora de nossa morte. Amém.
1: Ave Maria, cheia de graça, o Senhor é convosco. Bendita sois

0: a Deus, rogai por nós, pecadores, agora e na hora de nossa morte. Amém.
1: Ave Maria, cheia de graça, o Senhor é convosco. Bendita sois vós entre as mulheres e bendito é o fruto do vosso ventre, Jesus. Santa Maria, Mãe de Deus, rogai por nós, pecadores, agora e na hora de nossa morte.

0: socorrei principalmente as que mais precisarem da vossa misericórdia, Senhor Jesus.
1: Nossa Senhora Aparecida,
0: rogai por nós.
1: Ó Maria concebida sem pecado,
0: rogai por nós que

0: possa também, neste dia, cuidar de todas as suas necessidades, apreensões, projetos e objetivos.
1: Pai nosso que estais no céu, santificado seja o vosso nome. Venha a nós o vosso reino, seja feita a vossa vontade, assim na terra como no céu.
2: O pão nosso de cada dia nos dai hoje, perdoai-nos as nossas ofensas, assim como nós perdoamos a quem nos tem ofendido. E não nos deixeis cair em tentação, mas livrai-nos do mal.
3: Ave Maria, cheia de graça, o Senhor é convosco. Bendita sois vós entre as mulheres e bendito é o fruto do vosso ventre, Jesus.
2: Santa Maria, Mãe de Deus, rogai por nós, pecadores, agora e na hora de nossa morte. Amém.
3: Ave Maria, cheia de graça, o Senhor é convosco. Bendita sois vós entre as mulheres e bendito é o fruto do vosso ventre, Jesus.
2: Santa Maria, Mãe de Deus, rogai por nós, pecadores, agora e na hora de nossa morte. Amém.
3: Ave Maria, cheia de graça, o Senhor é convosco. Bendita sois vós entre as mulheres e bendito é o fruto do vosso ventre, Jesus.
2: Santa Maria, Mãe de Deus, rogai por nós, pecadores, agora e na hora de nossa morte.

0: Ave Maria, cheia de graça, o Senhor é convosco. Bendita sois vós entre as mulheres e bendito é o fruto do vosso ventre, Jesus.
1: Santa Maria, Mãe de Deus, rogai por nós, pecadores, agora e na hora de nossa morte. Amém.
0: Ave Maria, cheia de graça, o Senhor é convosco. Bendita sois vós entre as mulheres e bendito é o fruto do vosso ventre, Jesus.
1: Santa Maria, Mãe de Deus, rogai por nós, pecadores, agora e na hora de nossa morte. Amém.
0: Ave Maria, cheia de graça, o Senhor é convosco. Bendita sois vós entre as mulheres e bendito é o fruto do vosso ventre, Jesus.
1: Santa Maria, Mãe de Deus, rogai por nós, pecadores, agora e na hora de nossa morte. Amém.
0: Ave Maria, cheia de graça, o Senhor é convosco. Bendita sois vós entre as mulheres e bendito é o fruto do vosso ventre, Jesus.
1: Santa Maria, Mãe de Deus, rogai por nós, pecadores, agora e na hora de nossa morte. Amém.
0: Ave Maria, cheia de graça, o Senhor é convosco. Bendita sois vós entre as mulheres e bendito é o fruto do vosso ventre, Jesus.
1: Santa Maria, Mãe de Deus, rogai por nós, pecadores, agora e na hora de nossa morte. Amém.
0: Ave Maria, cheia de graça, o Senhor é convosco. Bendita sois vós entre as mulheres e bendito é o fruto do vosso ventre, Jesus.
1: Santa Maria, Mãe de Deus, rogai por nós, pecadores, agora e na hora de nossa morte. Amém.
0: Ave Maria, cheia de graça, o Senhor é convosco. Bendita sois vós entre as mulheres e bendito é o fruto do vosso ventre, Jesus.
1: Santa Maria, Mãe de Deus, rogai por nós, pecadores, agora e na hora de nossa morte. Amém.
0: Glória ao Pai, ao Filho e ao Espírito Santo.
1: Como era no princípio, agora e sempre. Amém.
0: Ó meu Jesus,
1: perdoai-nos, livrai-nos do fogo do inferno, levai as almas todas para o céu e socorrei principalmente as que mais precisarem da vossa misericórdia.
0: Nossa Senhora Aparecida,
1: rogai por nós.
0: Ó Maria concebida sem pecado,
1: rogai por nós que recorremos a vós. Infinitas graças vos damos,
0: soberana Rainha, pelos benefícios que todos os dias recebemos de vossas mãos liberais. Dignai-vos agora e para sempre tomarmos debaixo de vosso poderoso amparo. E para mais vos agradecer, vos saudamos com a Salve Rainha.
1: Salve Rainha, Mãe de Misericórdia, vida, doçura e esperança, nossa salve. A vós bradamos os degredados filhos de Eva. A vós suspiramos gemendo e chorando neste vale de lágrimas. Eia, pois, advogada nossa, esses vossos olhos misericordiosos a nós volvei. E depois desse desterro, mostrai-nos Jesus. Bendito é o fruto do vosso ventre, ó clemente, ó piedosa, ó doce, sempre Virgem Maria.
0: Rogai por nós, Santa Mãe de Deus,
1: para que sejamos dignos das promessas de Cristo. Que todos tenhamos um bom dia com a presença do nosso anjo da guarda, Santo Anjo do Senhor.
0: Senhor, meu zeloso guardador, se a ti me confiou a piedade divina, sempre me rege, me guarde, me governe, me ilumine. Amém.
1: Em nome do Pai, do Filho e do Espírito Santo. Amém. Amém. Bom dia a todos e até amanhã com a oração do Santo Terço, nesta madrugada na Rádio Cultura. Bom dia, Zelim.
0: Bom dia.
2: 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Hora certa, Cultura.
3: 5:08.
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dia 27 de maio, Evangelho de Marcos, capítulo 10, versículo 32 a 45. Estavam os apóstolos e Jesus a caminho de Jerusalém, e Jesus ia adiante deles. Estavam perturbados e os seguiam com medo. E tomando novamente a si os 12, começou a predizer-lhes as coisas que lhe haviam de acontecer. Eis que subimos a Jerusalém, e o Filho do Homem será entregue aos príncipes dos sacerdotes e aos escribas. Irão condená-lo à morte, e será entregue aos gentios, escarnecendo dele, cuspirão nele, irão açoitá-lo e onde matá-lo. Mas ao terceiro dia ele ressurgirá. Aproximaram-se de Jesus Tiago e João, filhos de Zebedeu, e disseram-lhe: Mestre, queremos que nos concedas tudo o que te pedirmos. Jesus disse: Que quereis que vos faça? Concede-nos que nos sentemos na tua glória, um à tua direita e outro à tua esquerda.

Jesus está a caminho e sua hora se aproxima. Os discípulos o seguem titubeantes e com medo. Jesus faz o terceiro anúncio da paixão com riqueza de detalhes. Em vez de retroceder, ele caminha decidido para a sua missão. Em meio a esse clima de tensão e de aproximação do momento decisivo, os discípulos desorientados sonham com grandeza humana e se preocupam ainda com lugares de honra. Partindo dessa situação, Jesus dá algumas instruções para a participação na comunidade cristã expressas pelas mensagens do cálice e do batismo. A imagem do cálice é símbolo do amargor do sofrimento que passa pela morte, mas que se transforma em glória. A imagem do batismo também evoca o destino de morte como doação e solidariedade para com os pecadores. O seguimento de Jesus não tem como meta a busca de recompensa. A lei maior do seguimento é a cada um se colocar a serviço dos demais.

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1: Hora certa.
2: 5:13.
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Olá, minha amiga, eu quero desejar para vocês muita paz, muita luz, que o coração possa acolher a graça de Deus que está sempre vindo ao nosso encontro e nós possamos fazer bem todas as coisas. Eu gostaria de conversar sobre a felicidade. A felicidade será apenas um instante ou nós podemos ter uma felicidade duradoura? A felicidade certamente significa vida bem-sucedida. E sobre isso é fácil conseguir unanimidade. Mas a questão é como conseguir uma felicidade duradoura? Será só uma questão de postura? Uma questão de estilo de vida ou das circunstâncias que envolvem a cada um? Felicidade significa estar bem consigo mesmo e de acordo consigo mesmo. Mas também é certo que a felicidade absoluta, como muitos pretendem e imaginam, está vedada a nós seres humanos. O que experimentamos é sempre uma felicidade

0: somente após a morte no céu, quando não haverá mais necessidade e nós seremos plenos. Daí a palavra plenitude. Em nosso dia a dia, a felicidade é sempre atacada e ameaçada. Não podemos de forma nenhuma tê-la no sentido de possuí-la, agarrá-la e segurá-la com a mão. Só raras vezes conseguiremos experimentar um momento de felicidade absoluta. No momento em que temos esta experiência, nada falta. Mas pode ser que no instante seguinte já nos sintamos de novo dilacerados. Algo vai mal em nossa vida, é uma experiência de dor, de morte, de falta de saúde, já vem e abala o coração de quem antes sentia a felicidade. Por isso a felicidade é aquele estado de alegria, de satisfação, que acontece na nossa vida quando nós assumimos a vida como ela é. Um filósofo da antiguidade dizia: não te esforces para que as coisas aconteçam como desejas, mas deseja os acontecimentos como acontecem e terás uma vida feliz. Ou seja, nós precisamos viver na situação em que nós estamos inseridos, sem continuamente só desejar outra coisa, outra realidade. O importante é viver a vida que nós temos, a situação que nós temos, e ir superando sempre da melhor forma e encontrar nisso aí, nessa realidade, razões para ser feliz. Um forte abraço. Deus te abençoe, em nome do Pai, do Filho e do Espírito Santo. Amém. Até o próximo encontro.
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2: Alô, meu povo, tô aqui, sou seu amigo da madrugada. Bom dia, estamos juntos agora ao vivo. Perfeitamente, essa é a nossa rádio. 5:31 e aqui estamos. Eu peço licença para fazer companhia para você por meio da nossa Rádio Cultura de Campos Novos. Eu sou seu amigo da madrugada e tenho a honra de iniciar ao vivo as nossas atividades.
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2: É bem aqui mesmo, gente. E as honras para o Senhor Todo-Poderoso. Gratidão a Deus, obrigado Jesus, e que a paz esteja com todos, que o Espírito Santo do Senhor venha sobre nós, esteja à frente de tudo que fizermos, né? E aonde que a gente tocar com os nossos pés, em todos os locais, que possamos levar a paz, possamos levar a alegria, a harmonia de mais um dia e mais uma jornada da sua cultura. 5:32.

0: Berenice Azambuja, Vento Minuano, antes o Baitaca, Vida de Campeiro.
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0: Aqui estou eu, sou seu amigo da madrugada, 5:39. Estamos ativos já de pé no estribo aqui no amanhecer, com o nosso porongo com mate preparado, um cerro de erva e uma grota para caber a água quentinha. E os amigos também nos fazendo visita. Já bom dia pro Paulo Bugança, aí das bandas do assentamento 30 de outubro. Buenas, um abraço aí, valeu Paulo. Deus abençoe seu dia. O Paulo pediu essa aqui, ó.
2: Ô, de casa. Ô, de casa.

0: Poderoso é Deus para acumular-vos com toda a espécie de benefícios, para que, tendo sempre em todas as coisas o necessário, vos sobre ainda muito para toda a espécie de boas obras. Senhor, fazei de nós dizimistas conscientes, alegres e generosos.
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1: Vamos lá, gente, é isso aí, vamos comendo pelas beiradas, o caldo é quente, vamos juntos aqui no programa Hora do Chimarrão, amanhecendo na Querência já na quarta-feira. Bom dia para Eli Gomes, que mandou esse post cedinho aqui pra gente, feliz quarta-feira. O temor do Senhor é o princípio da sabedoria. Todos os que o seguem e o seguem seus preceitos têm bons entendimentos. A ele pertence o louvor eterno. Salmo 111, versículo 10. Amém. Valeu aí. Para falar conosco aí das bandas de Videira, bom dia pro Antônio. Fala aí.
4: Bom dia, seu Ortiz. Aqui é o Antônio do Sertrevo Videira. Eu queria a música Pilares. Oferecer para os meus parentes Tangará aí, para todos vocês da rádio aí, para quem estiver ouvindo. Um abraço, Deus abençoe o dia.
1: Amém, valeu, Deus abençoe a todos nós então.

0: Serranos, Casereando. Antes, Oswaldino e Carlos Magrão, Pilares.
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0: Aqui, portanto, gente, 6 horas pontualmente, que tal? Estamos voltando para anunciarmos uma boa palavra com o padre Alexandre Biocchi. Vamos ouvir agora então a nossa mensagem do amanhecer aqui dentro do nosso programa Hora do Chimarrão.
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9: Bom dia, amigos ouvintes da Rede Scalabriniana de Comunicação. Que bom podermos estarmos juntos em mais um amanhecer. Você já percebeu que o verdadeiro sorriso está sempre acompanhado do silêncio? Pois é, normalmente um sorriso é dado no silêncio. Não faz alarde e nem ruído algum. Apenas desvela-se no rosto de quem sorri. Entenda bem, estou falando de sorrisos singelos que nascem da alma e do coração e não de gargalhadas provocadas por alguma emoção momentânea. Diante dos problemas ou frente a ataques verbais, a atitude das pessoas comuns é contra-atacar com palavras duras e gritos, gerando graves discussões e desentendimentos. Mas as pessoas sensatas, ao contrário, agem em silêncio, observam em silêncio e, na maioria das vezes, até sorriem em silêncio. Seja você também uma pessoa sensata, observe em silêncio e sorria quando for possível. Sorria não ironicamente, mas dê sorrisos verdadeiros e apaziguadores. Todo sorriso que oferecer retornará a você outra vez. Além disso, quem evita dizer tudo o que pensa ou tem vontade, mesmo que tenha razão e a verdade esteja do seu lado, dificilmente se arrepende depois por ofender com palavras agressivas ou inadequadas. Afinal de contas, aquilo que oferece com uma mão, cedo ou tarde, receberá com a outra. E rezemos. Senhor, neste novo amanhecer aqui estou para vos agradecer pela vida. Quero vos agradecer porque a cada novo dia renovais o sopro vital para que eu possa continuar existindo e realizando a minha tarefa neste mundo. Obrigado pelo amor que dispensais a cada uma das vossas criaturas e de modo especial a mim, vosso filho predileto. Obrigado por este dom precioso que é viver. Senhor, peço-vos sempre a vossa graça para que, iluminado pela vossa luz, eu possa ser sinal de paz onde há ódio, de esperança onde há desânimo, de alegria onde há tristeza, enfim, presença de vida onde há morte. Amém.
5: Obrigado pela sua companhia. Continue ouvindo a nossa programação, que você tenha um ótimo dia e que Deus, por intercessão de São João Batista Scalabrini, abençoe você e sua família. Em nome do Pai, do Filho e do Espírito Santo. Amém.

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1: João Chagas Leite, ouvimos aí Diálogo da Mata. Música pra lá de especial aqui no programa Hora do Chimarrão, gente. 6:07. Já é quarta, né? Interessante, eu lembro que quando eu fui dormir era terça-feira. Legal, né? E acordei já na quarta. Essa é sensacional, né? Assim é a vida. Deus livre. Bom dia, gente.
2: Fala, senhor Tio. Bom dia, nós de novo, que graças a Deus. Paz, saúde. Eu e minha companheira aqui levantando cedo, ela costurandinho e tomando chimarrão. Estamos na linha, graças a Deus. Um pouco, dá uma careada no tempo, mas chartamos. Mas tudo na paz. Manda uma qualquer da casa, faz favor pra nós, gente. Oferecer pra quem gostar e de bom agrado. Valeu, Deus abençoe.
1: Eu mando um buenas aí também pra Elisete, o pessoal da Chácara Recanto dos Tropeiros. Obrigado pela audiência, o pessoal que está fazendo roncar o porungo e acompanhando a cultura 6:08.

0: Grupo Cordiona, rebexando o passado. Nossa Senhora do Céu. Pra lá de bagual essa música, né, gente? Combina com tudo e mais um pouco aí do que vem pelo amanhecer, né? Seja na lida, na pausa, do jeito que for, estamos aí. E agora eu estou dando aqui uma paradinha, vamos pro nosso intervalo. 6:12. Daqui a pouco retomamos o nosso contato aí, falamos do tempo já logo, logo também. 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
0: É por aqui a conversa, gente. 6:14. Vamos lá, estamos no amanhecer aqui da quarta-feira. E já no, assim, meio no fim de lida, em termos do mês de maio, né? Mês de maio termina no domingo, daí deu. O mês de maio só no ano que vem. O ano que vem volta. É desse jeito assim. Bom dia pro Anderson Padilha, tá no trecho, manda até um vídeo aqui, né? Uma serração daquela de cortar facão. É, então tem que ir com calma aí pelas andanças.
7: Bom dia, seu artista, bom dia, Rádio Cultura. Passando São João. Bastante neblina. Na verdade é uma serração, né? Tá até agradável, 10 graus tá ficando bom. Bora lá nós descascar um pra nós fazer um torresmo. Bom dia. Amanhã nós damos pra lida.
0: Valeu, uma boa lida, boa peleia, 6:15.
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0: Pra falar do tempo, vamos ouvir o que nos conta aqui o Ronaldo Coutinho.
8: Bom dia. O tempo segue no geral bom, com nebulosidade, vai limpando ao longo do dia. Amanhece aí perto, abaixo dos 10, 11, 9 graus, agora de manhã, ou mais frio no final da noite. Ao longo do dia vai melhorando e o tempo fica bom. Na quinta-feira faz frio, pode ter geada, entre 1 e 4 graus, com alguma geada, e à tarde não passa muito dos 15, 17 graus. Na sexta também, frio de manhã, esquenta um pouco à tarde. Entre sexta, final do dia à noite ou sábado, pode ter alguma chuva, alguma coisinha isolada.

0: A esse duelo pampiano, Seresteiro da Lua. Antes nós ouvimos com os fazendeiros Lembrança do Nosso Amor. Essa é a cultura e o programa Hora do Chimarrão. Agora uma pausa, uma conversa, um mate bem ajeitado com os nossos anunciantes do horário. Me espera aí. Depois do intervalo voltamos, alinhando a nossa conversa e também com mais música do estilo campeiro, a música gaúcha que visita aqui o palco do programa Hora do Chimarrão.
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3: 6:23.
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0: É isso mesmo, gente. Portanto, voltando mais um pouquinho aqui, estamos já na marca das 6:29 aqui no reloginho do nosso galpão. Estamos instalados aqui no edifício Padre Quintílio Costini, no centro de Campos Novos, e onde está localizado o nosso galpão velho, estancieiro aqui do programa Hora do Chimarrão. E aqui é a chaleira chia, né? Aqui a gente ronca o porungo do mate, proseamos com os amigos de vez em quando, vamos alinhando a nossa conversa e a música boa aqui, ó. O palco da Rádio Cultura, o palco do programa Hora do Chimarrão, tem o privilégio de receber os melhores da nossa música campeira com o sabor do chimarrão e do café. Bom dia pro Gilberto Escociato, rumo a Joaçaba, para dar uma revisada, uma ajeitada, né, na saúde. Então tá. 6:30 na marca da Cultura, uma música boa aqui por conta da Marinês Siqueira.

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2: Ouvimos aí com a prenda Marinês Siqueira, Vida de Gaúcho. 6:34. 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
2: Perfeito, gente. Grato então a Napalha Super Lucas e Mercosul Toyota. É esse trio sim que compõe essa parte bacana aqui da Hora do Chimarrão, depois das 6:30. Quando a gente pula então do outro lado da sanga, na marca das 6:30, nós temos a companhia desses amigos aí, dessas três grandes empresas de importância impressionante e que nos acompanham aqui no nosso mate da manhã. Para você que tá me dando carona, muito obrigado. Grato aí, vai na paz, vai com cuidado. Tem serração ainda, gente? Acho que ainda tem, né? Então tá, então vai na calma aí, vai devagarote, né? Segurando o cabresto e tranquilo no mais. E ouvindo a cultura aí. Na medida do possível, também apertando por um, fazendo roncar o mate aí na cuia. Deu Chiquinho Machado, como é que tá? Tudo sossegado? Bom dia.
4: Bom dia, Ortiz de Castro. Como é que tá, meu irmão? Tudo certo, ó?
2: Tudo.
4: Tamo curtindo aí o amanhecer no chimarrão.
2: Isso
4: mesmo. Tomando um mate amargo aqui, curtindo o teu programa. Mandando um alô aí pra todos os ouvintes e também pra todo o povo que tá no tapetão preto aí. Se possível, rodear uma de um saudoso Marca Véia, Itapera Distância ou Nunca é Tarde para Ser Feliz. Um abraço, meu irmão.
2: Valeu, Machado, um abraço, irmão. 6:37.

0: da laça. Tem grupo Rodeio Sorta Cavalo. Antes o Marca Véia tá pera de estância.
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2: 6:44. 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
0: 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E por falar em declaração do imposto de renda, o prazo termina sexta-feira, viu? 6:46.
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5: 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Essa é a Cultura 6:53 e aqui nós estamos no programa Hora do Chimarrão. Bom dia, povo, e das bandas da Corredeira, Invernada dos Negros e região. Um abraço e bom dia, Luiz. Como é que tá? Luiz Carlos Fagundes. Buenas.
7: Bom dia, meu amigo Pedro Ortiz de Castro.
5: Bom dia.
7: Prazer em tê-lo em nosso lar aqui todos os dias, te ouvindo aqui sempre, tá? Um abraço para toda a equipe, Cultura, para toda a minha família, para toda a comunidade quilombola. Amanhã estamos fazendo 30 anos de casamento, graças a Deus. Estamos muito felizes, muito contentes. E eu quero desejar aqui um abraço, Pedro, para todos os funcionários do posto de saúde do Ibicuí, para toda essa gente maravilhosa, para o médico que ali está e para toda a equipe do posto de saúde do Ibicuí. Que Deus abençoe grandemente essa gente que ali trabalha. Feito, Pedro, muito obrigado. Deus abençoe todos. Para Dona Edith Televisão, que Deus abençoe eles também lá, né? E toda a família. Abraço, Pedro, e com Deus.
5: Amém, valeu, Luiz, muito agradecido, viu? Amém, obrigado pelas palavras, é uma honra fazer parte da tua casa, né? De certa forma, por meio do rádio, muito agradecido, obrigado por esse respeito e valorização aqui para com o nosso trabalho, agradeço, viu? Agradeço e que Deus conceda, né? Saúde pra gente, para que possamos aguentar o tranco no dia a dia, para você também, para você e pra família, viu? Com as bênçãos do Senhor aí para todos. Eu, a outra coisa, obrigado, viu, Luiz, por citar e agradecer o pessoal aí da saúde, né? Bacana, viu? Não é fácil trabalhar na área da saúde, viu? Deus abençoe todo esse povo que trabalha em todos os setores da saúde do nosso município e de outros também, pessoa que está de repente ouvindo a gente, talvez até se deslocando para o trabalho, quem sabe, depois de um plantão pesado e cansativo, voltando para casa, talvez, né? Eu aproveito já aqui, 5 para as 7 já, nossa senhora. Tô meio apertado de tempo aqui, não é para outra coisa, viu? Bom dia, meu amigo Ortiz, se possível, toca os Monarcas, tirando o meu chapéu para Deus. Ótima quarta-feira para você e pra equipe da Cultura. Valeu, Eliseu Carlos, meu amigo Faísca. Valeu, Eliseu. Obrigado, Eliseu, e o pessoal que pede músicas buenas aqui, né? Grato. É, porque às vezes tem, não que outras não sejam, né? Mas pessoa às vezes pede tanto determinada música que eu vou dizer uma coisa pra vocês. Semana passada, por exemplo, o Bugre do Mato, eu acho que eu rodei todos os dias. Como é que é o nome daquela música infame lá? Amor Virtual, eu rodei umas 3 vezes no mínimo na semana passada. Aliás, se você intencionava em pedir Bugre do Mato ou Amor Virtual hoje aqui, não peça que eu não vou rodar. É sério, tô falando sério. 6:56, a música é essa aqui então, ó.

0: Tirando meu chapéu pra Deus, hein? Música boa dos Monarcas aqui, essa o Eliseu pediu. Um tempo aí, gente boa, tem intervalo.
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2: 6:59.
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0: É por aqui mesmo, gente. 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
0: Tá, minha gente, 7:07, vamos continuando então. E é bom a gente seguir aqui, né, com o nosso porongo na mão, uma conversa alinhada aí pelo lado do nosso povo. Muito obrigado ao público ouvinte, grato à audiência cultura, obrigado. Você que faz parte aí. Bom dia pra Sônia Aparecida Alves de Lima, mandou pra mim aqui esse post bem bacana com o seguinte teor. Pra hoje, desejo pra nós um dia abençoado, que Deus nos conceda paz, saúde, sabedoria e muita fé para vencermos e vivermos esse dia que se inicia. Valeu, Sônia, muito obrigado, viu? O Paulo Santos mandou também esse aqui, ó. Ainda que a minha mente e o meu corpo enfraqueçam, Deus é a minha força, ele é tudo o que eu preciso. Bom dia, amém, valeu, obrigado, obrigado, obrigado. Deixa eu achar mais alguém que tá por aqui aguardando também, mandou a foto do bolo, nossa senhora, e do café preparado aí na Celeste, em Anitta Garibaldi, né, ô Terezinha. Bom dia, eu quero a música do Porca Vé, já vem a música do Porca Vé, boa, inclusive essa que você pediu. E o bolo parece louco de bueno, né? Pena que só na foto, né? Só na foto, e castiga a gente aqui. Louco de especial, assim sim, aquele bolo especial de primeira, aquele fica bem sequinho assim, nossa senhora do céu. E separado uma coberturinha bem bacana ali, né? Parece ter uma geadinha por cima, né? É brincadeira. É muito legal, viu? 6, 7 horas e 8 minutos, gente.

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1: Ouvimos o Porca Véia, mulheres. 7:11, minha gente. Bom dia pra Tere Valera em Lacerdópolis. Mandou pra mim aqui o seguinte ali, ó. Deus. É isso aí. Mais completo que isso, não precisa, né? Pois é. Deus é tudo. Valeu, muito obrigado, viu, Dinha? Deus te abençoe. Vamos pra Ibiã. Bom dia pro Neivo Pôssera. Tem neto de aniversário, né, ô Neivo? Diga aí, bom dia.
2: Bom dia, Ortiz. Eu sou Neivo José Pôssera de Ibiã. Queria homenagear hoje o meu neto Leomar Pôssera Titão, que está de aniversário hoje. Que Deus o abençoe sempre, que seja esse neto muito bom como ele é. Que tenha bastante saúde e paz.
1: Amém, é isso aí, saúde, paz, uma vida bem comprida para ele, né? São os nossos desejos aí também.

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2: 7:16.
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4: Atenção, produtor! O Sistema CNA, FAESC, Senar, Sindicatos alerta que o Certificado de Cadastro de Imóvel Rural, o CCIR 2026, já está disponível para emissão no sistema do INCRA. O documento é obrigatório para comprovar a regularidade cadastral do imóvel rural. O prazo para o pagamento da taxa de serviços cadastrais segue até o dia 17 de junho. A emissão do CCIR é indispensável para operações como compra e venda de propriedades, arrendamento, atualização de matrícula em cartório, acesso a financiamentos e políticas públicas, entre outros benefícios. A emissão do documento pode ser feita no portal do INCRA. A FAESC informa que os sindicatos rurais estão preparados para orientar e auxiliar os produtores na consulta e emissão do CCIR. Os contatos dos sindicatos rurais podem ser consultados no site do Sistema FAESC.
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0: Perfeito, estamos aí, gente. 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
0: 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Nossa do céu, já estou na reta final do programa, o que que achou? Obrigado aqui, Ivanilda Ribeiro. Hoje quero agradecer a Deus por colocar pessoas tão especiais na minha vida. Você é uma delas. Valeu, amém. Deus lhe abençoe aí. Grato. Bom dia pro Cuque aí das bandas de Joaçaba. Manda foto. Foto do café, que tal? O que que achou? Valeu, um abraço aí pro amigo. Olha, Ortiz passando para dizer que a cultura e o amigo me fazem companhia em cada amanhecer. Se der tempo, roda defumando ausências. José Cláudio Machado, um abraço, fique com Deus. Valeu, fique com Deus também. Um abraço pro amigo aí. Era isso então, gente. Tô tirando o time de campo, muito obrigado a todos. Mais uma missão que estamos cumprindo aqui. Terminou o programa Hora do Chimarrão. Fique bem, fique na paz. Daqui a pouco eu volto aqui no nosso contato com o jornalismo, porque eu tenho tarefa também com a equipe do jornalismo ainda, depois das 7:30. Até às 8 estaremos juntos. Nessa parte sim, né? Nessa parte nós estamos cessando por enquanto a nossa conversa. Um abraço a todos, fiquem com Deus, continuem com a cultura também, claro.

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2: Olá, estou de volta aqui. Quarta-feira, 27 de maio de 2026. Nessa edição de Cultura Notícias, a Rede Feminina reforça acolhimento, voluntariado e apoio a pacientes oncológicos. O tempo com Ronaldo Coutinho nos detalhes da previsão. Santa Catarina registra crescimento histórico na agropecuária. DENIT confirma ativação em breve de radares na BR-282 em Campos Novos, Erval Velho e Joaçaba e em direção a Florianópolis, Vargem, Cerrito e Lages. Detalhes daqui a pouco nessa edição. 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
2: 7:32. Frequência Agro. Santa Catarina registra crescimento histórico na agropecuária.
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6: Santa Catarina alcançou resultados históricos na agropecuária, com destaque para o crescimento da produção de suínos e das exportações do agronegócio. O estado registrou aumento de 9,5% na produção de suínos e valorização média de 6,3% nos preços agropecuários. Segundo dados da Ipagre-Sepa, o agronegócio catarinense movimentou R$75 bilhões em 2025, crescimento de 15,4% em relação ao ano anterior. O setor respondeu por mais de 75% das exportações de Santa Catarina, com vendas externas de US$7,9 bilhões. O desempenho foi impulsionado também pelas cadeias produtivas do milho, soja, maçã, tabaco e bovinos. De Florianópolis, da Rede de Notícias Acaerte, Amarilis Pequeno.
2: Obrigado, Amarilis. 7:33.
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2: E então, falando agora de radares. Parte dos novos radares em fase de instalação em rodovias federais de Santa Catarina já começou a entrar em operação e registrar infrações de excesso de velocidade. As informações são da Superintendência do Departamento Nacional de Infraestrutura Terrestre, DENIT, no estado. Atualmente, 14 pontos de 2 rodovias catarinenses já tem novos radares em operação em direção ao oeste catarinense na BR-282, sendo no local 127 pontos que devem receber os equipamentos, mas a maior parte deles ainda está em fase de instalação ou de estudo e conferência dos responsáveis. São 113 aparelhos ainda pendentes, segundo o órgão federal. Até o momento, rodovias do oeste foram priorizadas para o início da operação dos radares. Os controladores, já em operação, estão situados na BR-153 e na 282, nas cidades de Ponte Serrada, Irani, Vargem Bonita, Cordilheira Alta e Nova Erechim. A assessoria do DENIT informou que a reinstalação dos controladores de velocidade nas rodovias federais de Santa Catarina está ocorrendo de forma escalonada. A implantação ocorre conforme cronograma previsto em uma licitação concluída no fim do ano passado e tem execução prevista ao longo de 12 meses. Ao todo, foram contratadas 321 faixas de fiscalização distribuídas em 201 pontos de malha federal no estado. Os novos equipamentos estão distribuídos em 5 rodovias federais: BRs 153, 163, 280, 282 e 470. Os primeiros locais em fase de instalação tiveram suas autorizações emitidas pelo DENIT ao longo do mês de janeiro deste ano, com previsão inicial de início de operação ainda em abril de 2026, conforme cumprimento das etapas de implantação, incluindo instalação da infraestrutura, sinalização e aferição metrológica, conforme exigido pelos normativos vigentes, informou o órgão federal.
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2: Ok, trazemos agora então as informações aqui do analista meteorológico Ronaldo Coutinho.
8: Bom dia. É, o tempo segue no geral bom, com nebulosidade, vai limpando ao longo do dia. Amanhece aí perto, abaixo dos 10, 11, 9 graus, agora de manhã, ou mais frio no final da noite. Ao longo do dia vai melhorando e o tempo fica bom. Na quinta-feira faz frio, pode ter geada, entre 1 e 4 graus, com alguma geada, e à tarde não passa muito dos 15, 17 graus. Na sexta também, frio de manhã, esquenta um pouco à tarde. Entre sexta, final do dia, noite ou sábado, pode ter alguma chuva, alguma coisinha isolada na região, e já melhora no sábado, final do dia, noite. E mantém a tendência de tempo mais para bom no domingo e principalmente segunda e terça, também com frio de manhã. Da Climatea, Ronaldo Coutinho.
2: Ok, Ronaldo Coutinho, valeu e obrigado. 7:37, Rede Feminina reforça acolhimento, voluntariado e apoio a pacientes oncológicos. A presidente da Rede Feminina de Combate ao Câncer de Campos Novos, Marlene Proner Pereira, destaca em entrevista à Rádio Cultura atendimentos e projetos desenvolvidos pela entidade em apoio a pacientes oncológicos. Atualmente, cerca de 60 pacientes estão cadastrados e recebem acompanhamento semanal. Marlene ressalta que a rede também atende homens e oferece gratuitamente empréstimo de cadeiras de rodas, camas hospitalares, muletas, lenços, turbantes e perucas. A entidade retoma ainda neste mês a coleta de exames preventivos com a contratação de uma enfermeira. Rose.
9: Ouvintes, eu tenho a alegria de receber aqui nos estúdios da Rádio Cultura a presidente da Rede Feminina de Combate ao Câncer de Campos Novos, nossa querida Marlene Proner Pereira, para que a gente fale aqui de saúde, de prevenção, de carinho, de atenção, de empatia. Marlene, bom dia. Obrigada mais uma vez pela oportunidade de ouvir vocês.
10: Bom dia, Rose, bom dia, ouvintes da Rádio Cultura. Para nós é um prazer enorme estarmos aqui. Nós sabemos da audiência da rádio e do quanto quantas pessoas vão ouvir tudo que nós temos para contar da Rede Feminina.
9: Cor de rosa, a cor que você preferir. E ao adquirir este terço com rosas de tecido, encontrei agora o termo correto, com rosas de tecido, ao adquirir esse terço e esse adesivo, eu apoio o lanche solidário e você estamos ajudando a levar lanche para os pacientes oncológicos do Hospital Santa Terezinha. Marlene vai falar depois de como está o trabalho nesse momento. Vou publicar umas fotos deste mimo que a Rede Feminina traz para nós aqui da Rádio Cultura, para que a gente possa aderir e também ajudar. Tudo ajuda, não é, Marlene?
10: Com certeza.
9: Marlene, Rede Feminina, atualmente, como estão as ações, as atividades de vocês?
10: Nós estamos com muitos atendimentos, temos fisioterapeuta, psicóloga, reiki, auriculoterapia, grupo de apoio, retornando com os atendimentos da coleta de preventivo, estamos no processo de contratação da enfermeira, novamente teremos coleta de Papa Nicolau na Rede Feminina.
9: Atualmente, quantas mulheres estão frequentando a rede?
10: Temos em torno de 60 pacientes cadastradas que frequentam a rede e recebem atendimentos semanais. Quando eu digo atendimentos semanais, eu falo da fisioterapeuta, da psicóloga, do reiki, da auriculoterapia, do grupo de apoio e de outros serviços. Se você quiser fazer artesanato, participar da musicoterapia, nós temos tudo isso disponível na rede. Nós queremos que a casa seja um ponto de referência. Uma das coisas que nos deixa bastante preocupadas e tristes é quando sabemos que uma paciente ou um paciente, porque a rede diz rede feminina, mas nós podemos atender os homens também, podemos acolher os homens também.
9: Ah, o público masculino também.
10: Também, quando as pessoas não nos procuram, nós ficamos tristes e pensamos aqui, assim, o que que estamos fazendo de errado que essa pessoa não sabe que pode vir até nós. Então, para nós é muito importante, de repente eu não posso te ajudar com outras coisas, eu posso te ajudar com um abraço, com uma palavra, com um acolhimento. E na rede nós temos perucas, lenços, turbantes, cadeiras de roda, cadeiras de banho, cama hospitalar, muleta, andadores. Tudo isso nós emprestamos sem nenhum custo para todos os pacientes, para todas as pessoas que precisam.
9: Em torno de 500 atendimentos semanais, e agora a Marlene também evidencia isso, que o homem que está passando por um processo de tratamento do câncer, rumo à sua cura, também pode procurar por esses atendimentos. E interessante, Marlene, você menciona aí que é importante que as pessoas que têm o diagnóstico, que elas procurem a rede, porque passar por isso sozinho é mais difícil. Por exemplo, o atendimento psicológico durante o tratamento contra o câncer. Qual a importância desse atendimento?
10: Então, esse atendimento tenta e é com certeza um suporte. É muito difícil, eu penso que seja, falar é fácil, mas viver é muito difícil. Então, o que que nós queremos com isso? Dizer, você não está sozinha, você pode e deve procurar ajuda. Mesmo no grupo de apoio, nós temos um grupo de apoio que oferece informações das mais variadas. Na última

0: Na reunião que nós tivemos, tivemos uma advogada falando sobre os direitos do paciente oncológico. Já tivemos nutricionista, já tivemos professora de yoga, já tivemos psicóloga. Então, assim, o grupo de apoio não é para falar só da doença, é para falar dos recursos que nós temos para enfrentar a doença, do que nós podemos fazer para atravessar esse processo com mais qualidade de vida e com mais suporte.
1: Olha, super importante, né? Aí a área do direito, existem leis que trazem benefícios para as pessoas que estão passando por esse processo de
0: tratamento. Sim, e nós vimos no dia da reunião lá que muitas pacientes desconheciam esses direitos ou não sabiam como agir buscando esses direitos. Então, a nossa, que é uma paciente também, a nossa querida Lilian, foi categórica, distribuiu cartilha, se colocou à disposição. Então, são momentos de troca, nós aprendemos muito e podemos orientar depois.
1: Sim, conhecemos a doutora Lilian, já veio aqui, tem um depoimento muito bonito sobre tratamento dela. Marlene, e também na rede, você mencionou aqui, eu gosto de enfatizar, que na rede, então, a partir do final de maio vai ser retomada a coleta.
0: Isso.
1: Do preventivo.
0: Isso.
1: Com a enfermeira lá.
0: Sim.
1: Atendendo.
0: Uhum, então, nós estamos no processo de contratação, vamos ter uma enfermeira lá na rede novamente, ficamos alguns meses sem, nós tínhamos um projeto com o Poder Judiciário, que nos ajudava no pagamento do salário da enfermeira, e a prefeitura nos ajudava com os exames, então a rede servia só de veículo, de meio, para facilitar isso. E agora, depois desse pequeno intervalo, estamos retomando essas atividades porque percebemos a necessidade. Porque, assim, por que que se fala tanto da prevenção? Porque se você conseguir detectar um câncer de colo de útero no início ou um câncer de mama no início, as chances de cura são muito grandes, 99%. Então, por que deixar o problema se tornar um problemão para daí procurar ajuda? Então, se nós conseguirmos fazer a mamografia, fazer o preventivo, detectar precocemente, nós temos 99% de chance de cura. E assim, um câncer de mama ou um câncer de colo de útero pode evoluir para outros tipos de câncer depois. Então, melhor não deixar ele se instalar em você, né? Melhor se cuidar.
1: Por outro lado, também a rede mantém atendimento de fisioterapia, tem equipamentos lá.
0: Sim,
1: disponíveis.
0: Temos a Rafa, uma excelente fisioterapeuta.
1: E a fisioterapia, ela também é bem importante para o paciente oncológico, e em que aspecto?
0: Então, as mulheres mastectomizadas, né, que fizeram a retirada da mama, procuram a fisioterapeuta. Assim, eu gostaria de frisar o seguinte, que a fisioterapia, sempre nós pedimos primeira solicitação do médico para ver o que que é possível a fisioterapeuta fazer, mas ela melhora a mobilidade, ela, no caso do braço, né, para paciente mastectomizada, ela devolve, evita linfedema, devolve atividade muscular, então ela ajuda em muitos sentidos, alivia a dor. Então é muito importante. A nossa fisioterapeuta chega a atender 70 pacientes por mês, faz 70 atendimentos por mês. É bastante gente que não precisa da fila do SUS e pode ser atendida gratuitamente na rede. Importante para que o atendimento ocorra, estar como paciente cadastrada, às vezes não tem, tem que esperar um pouquinho porque não tem horário disponível, e ter a requisição do médico para dizer o que que é paciente, o que que a fisioterapeuta pode fazer, o que que a paciente precisa.
1: Falamos de atendimento, de exames, a rede apresenta também o projeto Arte que Cura, a culinária no universo feminino, masculino, né?
0: Sim, então o projeto Arte que Cura surgiu de uma iniciativa de trazer opções de cursos para as pacientes, para as voluntárias, e sobrando vagas para a população em geral. O projeto foi contemplado pelo Ministério da Cultura, da Lei Rouanet. Quem nos patrocinou, quem está nos patrocinando é a Enercan. O projeto foi idealizado pelo Instituto Humaniza, vale dizer aqui que foi muito bem elaborado, e nós temos dentro do projeto três oficinas: a cantoterapia, a culinária e o artesanato. Estão em andamento a cantoterapia e a culinária. Quando nós terminarmos o curso de culinária, vamos fazer o de artesanato.
2: O
0: o culinária está sendo maravilhoso. As mulheres estão usando a cozinha aqui do Salão Paroquial, que nos foi emprestada. Tem 30 mulheres participando, estão fazendo pães e massas. É uma delícia. Eu tenho tido o prazer de degustar os pratos, as comidas que elas têm feito e realmente uma delícia, muito bom. O professor Fernando vem lá de Piratuba, através do Senai, um ótimo instrutor. Estamos muito, muito felizes com o resultado do projeto. A cantoterapia surgiu assim. Eu estive em Balneário Camboriú e vi a rede feminina de lá responsável por uma missa e fiquei encantada com o projeto. E vim para cá e conversei com as voluntárias e elas gostaram da ideia. Se sentiram um pouco inseguras, mas vamos lá, os desafios são assim mesmo. Aí nós começamos em fevereiro com o professor Alaércio ser responsáveis por uma missa no santuário. Então, na quarta quinta-feira do mês, nós somos responsáveis pela missa das 15 horas no santuário, a missa da saúde. E tem sido um momento lindo, não só na missa, mas nos ensaios também, porque toda a fé e todo o conhecimento do Alaércio, ele tem nos passado de uma maneira muito, muito bonita, muito leve, muito agradável. Então, quando nós estamos ensaiando as músicas lá na rede, é um momento muito bonito. No começo, as meninas falavam: poxa, mas a gente nem canta tão bem. Aí eu dizia para elas: mas Deus não está interessado se somos afinados, ele está interessado no nosso louvor, na nossa fé, no quanto isso é bonito, né? E cantar lá na missa tem sido lindo, lindo, muito lindo. E ver as meninas da rede, ver as voluntárias envolvidas, também tem dado uma satisfação muito grande. As pacientes também descobriram que esse momento faz diferença na semana delas, no dia delas. Então, estamos conseguindo fazer um grupo muito bonito.
1: Que inspiração linda, não é? Porque o fato de cantar, de ter ali o professor Laércio dando esse suporte, já é um momento curativo, né?
0: Exatamente, a música tem um poder muito grande.
1: Muito grande.
0: Quem participa, quem vivencia, sabe a diferença que faz no nível de ansiedade, no nível de estresse. Comprovadamente, cientificamente, se sabe dos benefícios da música.
2: Uhum. 7:49, a gente dá uma paradinha aqui, por enquanto, nessa conversa com a Marlene, que a Rose está repercutindo aqui nessa edição de Cultura Notícias, tem intervalo comercial, daqui a pouco retomamos então a entrevista, até já.
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7: 7h52. Voltamos então à entrevista com a Marlene da Rede Feminina de Combate ao Câncer. Ela fala agora também aqui de acolhimento, troca de experiência, grupos de apoio, ressaltando o trabalho contínuo também do Lanche Solidário, desenvolvido semanalmente na ala de Oncologia do RUST em Joaçaba. A Rede Feminina também reforça o convite para novos voluntários e doações, especialmente de roupas para o Brechó Solidário e apoio aos projetos sociais da entidade. Rose.
8: Marlene, você mencionou o grupo de apoio, fiquei bastante interessada em que você dê mais detalhes sobre o dia que funciona, quem pode ir, sempre tem alguma especialidade sendo tratada, né? Algum assunto específico importante sendo tratado ali.
9: Sempre tem assuntos muito interessantes, inclusive nós sempre pedimos sugestão do que elas gostariam de ouvir, do que elas gostariam de conversar a respeito, porque o grupo é pensado nelas, é feito para elas, então sempre é muito, muito importante. Qualquer pessoa que deseje participar, só assim, nós temos o grupo que tem os horários disponíveis, né? Então, para você fazer parte, para você saber disso, você precisaria entrar em contato com a rede. Mas o nosso telefone 988981902 está disponível e pode te dar essas informações. Normalmente acontece numa quinta ou numa sexta-feira, a partir das 16 horas.
8: Marlene, então chegamos a esse trabalho continuado, contínuo, que a Rede Feminina de Combate ao Câncer faz, o Lanche Solidário, que é oferecido no Hospital Universitário Santa Terezinha, na ala de Oncologia. Primeiro, conta pra nós aí, muita gente ali no RUST?
9: Muita gente. 53 municípios da região atendidas, em torno de 300 pessoas dia, muita gente. E o que nós fizemos é uma gota de água num oceano, mas que se ninguém fizer, também, né, passa batido. A gente já distribuiu desde o início em torno de 13.700 lanches, frutas e água de coco. Então, para nós é motivo de satisfação, de orgulho, de emoção poder participar desse movimento.
8: Vocês vão em que dia mesmo?
9: Nós vamos sempre às quartas-feiras. E assim, não é só o alimento do corpo, não é só o sanduíche, a fruta, a água de coco. É o alimento do sorriso, da alma, é o olhar nos olhos, é o pegar na mão. É muito gratificante, é muito importante, é muito bom. E tem um outro lado dessa história que me emociona também quando eu falo. Ver o quanto as pessoas são generosas e bondosas. Nós temos várias empresas e eu não vou citar o nome para não correr o risco de deixar alguém de fora, mas a comunidade de Campos Novos é maravilhosa. Então, tem nos ajudado muito, tem nos doado tudo. Nós ganhamos o presunto, o pão, o queijo, a fruta, a água de coco, e as pessoas nos fazem doação em dinheiro e nos ajudam nos tercinhos. Então, tudo conspira. Eu falo, quando a gente leva esse carinho também. Essa doação do bem. Então, a corrente do bem é muito forte, é muito forte. Então, seria diferente se eu fosse lá, comprasse e distribuísse. Não. Aqui houve o desejo de várias pessoas para que o bem fosse feito. Então, isso é muito, muito importante.
8: Sim, são vários corações.
9: Vários corações. E as pessoas lá nos perguntam, por que vocês trazem? Vocês vieram de Campos Novos para distribuir esse lanche? Vocês vieram até aqui, por que vocês vieram? Daí a gente conta rapidamente, porque várias pessoas da nossa comunidade nos ajudaram e nos permitiram fazer isso. E isso nos enche de orgulho, nos enche de satisfação, nos enche de amor.
8: É mais, São Francisco já dizia, né? Há mais alegria em dar do que receber.
9: Com toda certeza.
8: Agora, provavelmente tem pessoas ali que passariam fome naquele momento ali.
9: Porque assim,
8: não teria o que comer.
9: É, porque assim, ó, se você levar em conta que vem gente de muito longe.
8: É.
9: Vem
8: e a espera gente, é longa.
9: É, aí a espera é longa, o atendimento é por ordem de chegada. Às vezes chega um carro da saúde com 10 pacientes. Eles só vão embora quando o último paciente for atendido. E cada um tem o seu protocolo de atendimento. Então, alguns ficam na máquina, como a gente fala, 20 minutos. Outros ficam uma hora. Outros ficam 4 horas. Então, o tratamento não é igual para todos, né? Cada um tem o seu protocolo de atendimento. Então, tem gente que vai de manhã e volta só à tarde. Então, é muito importante. A gente vê que é muito importante. A gente conversa e pensa no que poderia ser feito diferente. Agora, com a mudança, porque a oncologia vai mudar de local, né? Até porque não está sendo mais possível acolher todas aquelas pessoas. Nos dias frios, as pessoas ficam do lado de fora, porque não cabe lá dentro. E então, é uma necessidade. Está quase pronto o setor novo, né? Então, talvez lá em cima seja necessário, e nós vamos fazer parte dessa conversa, fazer diferente, fazer de uma outra maneira. Mas
8: próxima,
9: estamos...
8: Vai funcionar próximo ao UNOESC?
9: Isso, próximo ao UNOESC.
8: Vai ser a rádio e a
9: oncologia juntos, né? Uhum. Infelizmente, as pessoas vão continuar precisando, e parece que cada vez mais, né? A gente percebe lá no setor de oncologia que não existe mais idade, sexo, nada. Uma vez a gente falava assim, a pessoa é mais idosa. Não, encontramos pacientes de 18, de 20, de várias idades. Jovens, fortes, aparentemente saudáveis e infelizmente doentes.
8: A marca Rede Feminina de Combate ao Câncer é uma imagem consolidada, credível, uma imagem que produz muito carinho, muito amor.
9: Muito obrigada.
8: Que gera muita empatia. Mas, claro, em função disso, há muita ajuda sempre.
9: Sempre.
8: Ajuda voluntária,
9: sempre.
8: Empresas, pessoas físicas, etc. Mas sempre precisa de ajuda. Como ajudar a Rede Feminina com doações ou trabalho voluntário?
9: Então, nós além dos projetos que nós temos, estamos muito felizes, temos sido contemplados com vários projetos, e isso também demonstra a nossa credibilidade diante das ações públicas, dos poder público. Nós fomos contempladas há uma semana com um projeto do Credicomim, vamos distribuir kits de higiene e cobertores para as pacientes oncológicas. Temos vários projetos que demonstram que estamos do lado certo. Mas a comunidade em geral também tem sido generosa, a doação de roupas para o brechó nos ajuda muito, porque funciona assim, você tira aquilo que não tem mais utilidade para você, leva para a rede, nós vendemos, com o dinheiro podemos fazer todos os serviços que nós prestamos, né? E também as roupas que a gente pensa não serem vendáveis, vamos dizer assim, nós doamos. Então a corrente faz girar. Temos artesanato, as pessoas podem adquirir nossos trabalhos, também nos ajuda. E o trabalho voluntário está sendo muito, muito necessário lá. Nós precisamos de pessoas que gostem de gente, que venham fazer parte da rede.
8: Que oportunidade bacana para você que está nos ouvindo aí e tem esse desejo de fazer um trabalho voluntário. Esse trabalho voluntário, além de gerar para a gente mesmo, né, os efeitos, os frutos da doação, como eu disse, é melhor se doar do que precisar, ele acaba criando na rede uma verdadeira rede de amizade.
9: Exatamente.
8: De companheirismo.
9: Isso, né? É muito importante.
8: Isso é muito importante.
9: Sim.
8: Ali se falam coisas boas, ali se espalha o otimismo, a cura,
9: e pessoas
8: alegria.
9: Novas sempre trazem novas ideias, novos
8: também.
9: Desejos, novas sugestões, então venham.
8: Isso.
9: Precisamos muito.
8: Que bom, e é 988981902 o telefone, pode
9: Exatamente.
8: Ligar.
9: Pode
8: e dizer,
9: ligar.
8: Quero ser uma voluntária,
9: sábado,
8: quero doar roupa.
9: Isso, nas quintas-feiras de manhã também estamos lá, porque temos atendimento com a psicóloga e com a fisioterapeuta, então nós estamos lá para acolher as pacientes que procuram esse trabalho. E venham conhecer a rede. Muitas pessoas da cidade não conhecem. A rede é do povo, a rede é das pessoas, a rede é da comunidade. A rede só existe porque a comunidade permitiu que ela se instalasse aqui, porque sentiu a necessidade do trabalho dela.
8: Conversei com a Marlene Prunner Pereira, presidenta da Rede Feminina de Combate ao Câncer, a quem agradeço essa entrevista mais uma vez inspiradora.
9: Muito obrigada pela oportunidade, vocês são muito importantes na divulgação do nosso trabalho, sempre repercute muito aquilo que falamos aqui nos microfones da Rádio Cultura. Estamos sempre à disposição.
8: Para a Rádio Cultura, Roseli Rossi.
7: Ok, valeu, obrigado Rose, obrigado Marlene, com reportagens de Amarildes Pequeno, também da Rose, que produziu essa matéria bacana e coordenação aqui no jornalismo. Vamos concluindo então essa edição. Cultura Notícias volta às 9:10, 11, meio-dia e 10 tem o jornal. À tarde também, claro, tem jornalismo para você com a Rose e o Edinho Carlos. E a gente segue na programação com o Douglas daqui a pouquinho, Comando Geral, boa música e outras informações, notícias, serviço na sua manhã. 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

0: Dízimo é administrar os bens de Deus, que são todos os dons que Ele nos dá. A vida, a saúde, a fé, o tempo, os talentos pessoais, o sustento da vida. Devolvendo o dízimo, tornamo-nos construtores do reino de Deus. Senhor, fazei de nós dizimistas conscientes, alegres e generosos.
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1: 8:07.
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0: Opa, eu mesmo, aqui estou e aqui ficarei com você nessa manhã de quarta-feira, nesse meio de semana, com a temperatura na faixa de 11 graus, com aquele tempinho bem de inverno, né? Hoje tá a cara do inverno realmente, aquele inverno úmido, né, gente? Tempinho, velho, virado no que aqui. Pra quem gosta de inverno, é um prato cheio, né? Mas vamos lá, diferentes sentimentos, mas o mesmo amor pela vida, é ou não é? Como faz bem recomeçar com disposição e com ânimo. Viver é o que existe de mais precioso. Então, saibamos apreciar essa preciosidade, que é a vida, né? Aprecie sem moderação. Depois das muitas tentativas, não esquecer que tudo passa, é importante também. Tenha calma, tenha paciência. Se não deu certo, vai dar ainda. Calma, tudo passa. A vida segue o seu fluxo, né? A vida sempre surpreende, tá bom? Sempre surpreende. Pense positivamente. Feliz dia pra todos aí. 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
0: Feliz quarta, ótimo dia e vamos que vamos. Gustavo Lima abrindo os trabalhos do programa. Aumente o som e cante junto.

0: 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Gustavo Lima.
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0: Desperte pra vida. Desperte pra ser um campeão, uma campeã. Vamos que vamos. Vamos pra cima. É pra cima todo dia. E bora lá, com muita energia positiva, viver esse dia que só tá começando. Eu sei, nesse tempinho a gente deseja ficar mais tempo na cama. Dá aquela preguicinha de levantar. Mas ó, tem que lembrar que tem boleto pra pagar, né? É, que não dá pra atrasar não. A gente não pode se incomodar com esse negócio de atraso aí. O que é isso? Tem gente que adora se atrasar, atrasar os outros e aí vai, vira uma corrente, né? Vai virando uma bola de neve e só vai aumentando. É atraso daqui, é atraso dali. Ô, meu Deus do céu, que falta compromisso. Na minha opinião, é compromisso. Porque a gente tem, eu sei que a gente tem vontade de ficar na cama mais tempo. Eu sei que a gente tem vontade de ficar ali, né? Enroladinho na coberta. Mas o dever chama, né? Sim, o dever chama. Você vai ficar aí se enrolando? É que é isso. Bora, bora lá. Bora levantar essa cabeça, olhar pra frente, olhar pro horizonte. Tem um horizonte de possibilidades aí pra você, tá bom? Vamos lá, força, força, força. 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O Ademar da Silva já chega por aqui, diretamente do distrito de Bela Vista, manda mensagem pra gente. E aí, Douglas, bom dia, tudo certo? Tudo certinho, meu amigo. Tudo jóia, graças a Deus. E por aí, Ademar, tudo beleza? Ademar Alves da Silva, do distrito de Bela Vista, carimbando o seu bom dia aqui no programa. Bom dia também para o Andrei, que continua 100% cultura, né? Que beleza, Andrei Sandri, um abraço e muito obrigado por continuar com a cultura.

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2: 8:17.
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0: Bom dia para o Anselmo Freitas, ligado com a gente. Ô, seu Anselmo, aquele abraço, meu querido. Anselmo Freitas, também carimba o seu bom dia aqui no programa. Quem mais, quem mais? Meu amigo Ari Ferrari. E aí, seu Ari, tudo beleza? Tudo jóia por aí? Abraço pra toda a família em Celso Ramos, sempre ouvindo a cultura. Douglas, bom dia, Deus abençoe. Estamos na escuta, que coisa boa, valeu, Ari Ferrari. Bom dia pra Carol Silva também. Oi, Carolzinha, que seu dia seja lindo. Um ótimo dia pra toda a família e obrigado pela audiência. Minha queridona Solange Chaves, bom dia. Douglas, que seu dia seja super abençoado, amém. Muito obrigado pra você também, tá, Solange? No WhatsApp Cultura, a Maria Padilha passa por aqui. Oi, Maria Padilha, tudo bem com você, minha querida? Maria Padilha tá mandando foto, tá mandando áudio aqui, eu vou conferir daqui a pouquinho, mas registro a participação. Beijo, Maria.

0: Que é isso, Fernando em Sorocaba, Terapinga. Agora com notícia, vem chegando o Gerson Page com a informação do esporte.
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0: Bora lá então no momento esportivo, na programação Cultura Campos Novos. 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Oi, Gerson, conta aí quais são as informações do esporte. Bom dia.
2: Olá, Douglas. Bom dia, ouvintes do Comando Geral. Os brasileiros na Sul-Americana e na Libertadores da América. 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Pois é, Douglas e amigos ouvintes do Comando Geral do nosso momento esportivo. A CBF sorteou na manhã da terça-feira, em sua sede, os confrontos das oitavas de final da Copa do Brasil. Todos os jogos estão previstos para ocorrer em uma mesma semana, sendo os jogos de ida nos dias 1º e 2 de agosto, os jogos de volta no dia 5 e no dia 6 de agosto. Fluminense e Vasco fazem o clássico carioca. O Fluminense decide em casa. Corinthians Internacional, Corinthians decide em casa. Grêmio e Mirassol, o Grêmio decide em casa. Vitória e Atlético Paranaense, o Vitória decide em casa. Juventude e Atlético Mineiro, Juventude decide em casa. Remo e Santos, o Remo decide em sua casa. Cruzeiro e Chapecoense, o Cruzeiro decide em casa. E Fortaleza e Palmeiras, o Fortaleza decide em casa. Quem passar desta fase ainda não saberá o seu adversário. Os confrontos das quartas de final serão definidos por um último sorteio que vai formar o chaveamento até a decisão. Este ano, a final da Copa do Brasil será em jogo único no dia 6 de dezembro, em local ainda a ser definido. E na noite desta terça-feira, tivemos jogos pela Sul-Americana, onde a equipe do São Paulo venceu o Boston River por 2-0 e se classificou em primeiro na chave da Sul-Americana. Já o Santos venceu por 3-0 o Deportivo Cuenca e classificou em segundo lugar para os playoffs da sequência da competição. Grêmio também venceu por 2-0 o City Torque e também ocupa a segunda colocação, vai para o playoff. Já pela Libertadores da América, o Flamengo venceu o Cusco por 3-0 e se classificou em primeiro no grupo A da Libertadores. Já o Mirassol perdeu fora de casa para o Lanús por 1-0 e se classificou em segundo lugar no grupo G. E eu volto a falar de esportes, Douglas e amigos ouvintes, logo mais às 12h50, no nosso Esporte 93, sempre no oferecimento da Top Esportes, a sua loja esportiva. Bom dia, Douglas, bom dia, ouvintes, ótima quarta-feira para todos nós.
0: Bom dia, ótima quarta-feira, muito obrigado, Gerson. Forte abraço para você, meu querido. 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Valeu, Gerson. Forte abraço e até.
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0: Bom dia, meu amigo Douglas. Bom dia. Olha, estamos sempre ligados na cultura. Meu amigo Edson Lago, tio Jaca. Alô, tio Jaca, abração. Saúde e paz para toda a família. Deus abençoe os netinhos aí, né? Tio Jaca sempre se virando nos 30 com os netos. São os maiores tesouros, né, tio Jaca? Mandou uma foto aqui, os dois abraçadinhos, coisa mais linda do mundo. Só tem uma toalha lá, tio Jaca, uma toalha que representa ser do Grêmio, rapaz. Tá bom, né? A foto dos netinhos, coisa mais linda, já a toalha nem tanto. bom dia, tio Jaca, abraço pra todos aí do Samai também. Obrigado pelo carinho da audiência. Que Deus abençoe os netinhos aí com muita saúde, né? Muita saúde. Valeu, meu queridão. E a nossa programação segue por aqui. 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
5: 8h35.
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6: E agora na Cultura, 8:40, tem participação da Roseli Rossi aqui no programa. Roseli e os seus assuntos gerais. Fala, Roseli.
11: A chuva para, mas a temperatura continua bem amena nesta quarta-feira. Vamos a máxima aí de 18 graus à tarde no Planalto Sul, região de Campos Novos, aqui na região do agronegócio. Os destaques desta manhã, muito bom dia, Douglas Tony, bom dia aos ouvintes da Rádio Cultura. A polícia faz uma operação desde cedo nas cidades de Concórdia e Xanxerê. O Ministério Público de Santa Catarina, não é? O GAECO, do qual fazem parte vários órgãos da segurança pública, cumpre vários mandados de busca e apreensão em Concórdia, Florianópolis e Xanxerê. A operação, batizada de POXIES, procura apurar a fraude em licitações públicas nas duas cidades do meio-oeste, Concórdia e Xanxerê, onde empresas usavam, segundo o Ministério Público, laranjas para fraudar licitações públicas nas prefeituras da região e ainda executar de forma coordenada os contratos. São 15 mandados.

0: de busca e apreensão. Em Lages, hoje, a polícia militar apreendeu mais de 2 quilos de cocaína. Um casal foi preso em flagrante e o conselho tutelar foi acionado. A ação começou após o setor de inteligência receber informações de que um carro do litoral estava trazendo então drogas. Só que havia uma criança de 2 anos no veículo, um homem, uma mulher e uma criancinha no carro. Por isso, o conselho tutelar foi acionado. Azeite. Os órgãos, né, de fiscalização mandam recolher azeite impróprio para o consumo. O Ministério da Agricultura e Pecuária identificou fraude em lote de azeite oliva extra virgem que tinha mistura de outros óleos vegetais. A marca não é muito conhecida, São Paulo. O produto foi considerado impróprio para consumo, segundo o Ministério da Agricultura e Pecuária. Comando Geral, Rádio Cultura, destaques nesta manhã fria, Folha de São Paulo, aposentadoria compulsória não será mais punição para juízes. Castro e Vorcaro acertaram aportes do Rio Previdência no Master, diz a Polícia Federal. Vacinação contra a gripe em Florianópolis é liberada para toda a população. E a tendência é que a vacinação contra a gripe, ela seja de fato liberada para toda a população em todo o estado de Santa Catarina que está no Brasil, porque a cobertura vacinal é muito baixa, não é? Em crianças aí, pelos dados que foram divulgados aqui na Rádio Cultura, em Campos Novos, ela não chega a 25% da meta. Conteúdos locais e regionais daqui a pouco no Comando Geral.
1: 8h44 da manhã, essa foi Roseli Rossi aqui no programa com os destaques gerais. Aqui a gente vai mandando beijo e abraço pra Thay Rodrigues. Ela tá ligada com a gente lá na Avenida JK, do ladinho da Agropet Campo Novense, né? No Pet Shop São Francisco. São vizinhos ali, né? Um abraço então pra Thay, abraço pra toda a equipe, Gleice e equipe aí, sucesso sempre, amigos do Pet Shop São Francisco, vizinhos da Agropet Campo Novense, né? Estão ligados, sintonizados na 93. Beijo, abraço, valeu meninas. Quem mais aqui? A gente carimba a participação antes de começar também a rodar alguns áudios aqui. Ah, meu amigo Danielzinho pintou. Daniel, tá pintando na área aqui, pedindo música, mas não tá fácil a lida não, né? Pro pintor não tá fácil não, rapaz.
2: Bom dia, meu amigo Douglas, tudo bem? Uma ótima quarta-feira para vocês aí da rádio aí, tudo. Eu mando um abraço para todos os pintores, que tá ruim para nós trabalhar, né? Tá feia a coisa.
1: Tá feia a coisa.
2: Né, meu amigo? Um abraço para vocês aí, viu? E roda uma para nós aí, uma do Rick Renner aí para nós. Um abraço, tudo de bom para você, meu amigo velho.
1: Um abraço, tudo de bom, amigão. Deus abençoe você. Rick Renner na parada aqui. Abraço para todos os pintores e pintoras, pessoal da construção civil, galerinha que tá passando poucas e boas com esse tempo danado aí, né? Não tá fácil de pintar, não. 8h45 na programação, Rick Renner.

0: Diegão, que tá ligado pra gente no centro de Campos Novos, né? Abração e Yuri Nogueira. Abraço pra toda a família aí, família querida, que diariamente ouve o nosso programa, né? Muito obrigado de coração, né? Assim como o pessoal lá do Pet Shop em São Francisco. Beijão pras meninas que estão trabalhando. Elas cuidam do meu cãozinho, do meu cachorrinho. E o Thor, o meu uauauzinho, ele é teimoso, gente. Ele é teimoso. Tem uma menina só que pode cuidar dele. E ainda ele escolhe. Ele é chato, gente. Ele é um cachorro chato. Ele chega lá e ele quer escolher ainda quem que vai cuidar dele. Banho, tosa, tratamento de primeira com o pessoal aí do São Francisco, né? As meninas estão lá trabalhando e ouvindo a gente. Sempre com aquela paciência, com aquele cuidado a mais com os cachorrinhos, né? 8h50 da manhã, ouvinte. 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Agora valendo ali um presentão dos vizinhos do São Francisco, a Agropet Camprovense Agropecuária está com um presentão pra gente. Eu vou sortear isso na sexta-feira, né? Na sexta-feira, então, eu quero que você me conte qual é o endereço da Agropet Camprovense Agropecuária do Júlio, do Vitor. Me conta aí, ouvinte!
1: Bom dia, Douglas.
0: Bom dia.
1: O Agropet fica na Avenida JK, Inês de Vila. Bom trabalho a todos.
0: Muito obrigado. Ótimo dia pra você, Inês de Vila. Beijo, abraço. Obrigado pela sintonia. Quem mais aqui?
2: Gente, esse é Gonçalves. Eu quero concorrer.
0: Oi.
2: O Pet São Francisco fica na JK, Avenida JK. Bom dia e tudo de bom.
0: Isso, fica do ladinho do São Francisco. Valeu, Cirlei Gonçalves. Beijo, abraço pra você.
3: Bom dia, amigo Douglas. Aqui é a Flávia Aparecida Maciel dos Santos. Aonde fica Agropet? É na Avenida JK. Quero ganhar esse kit.
0: Boa sorte, Flávia. Flávia Aparecida, beijo, minha querida. Obrigado, amigona, pela sintonia. 8h51 da manhã. 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E na Avenida JK fica o quê também? Me conta qual é o endereço da Agropet Camponovense Agropecuária.
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0: Isso mesmo, menina. Valeu, Silvia. Bom dia pra você, bom dia pra toda a família. Quem mais fala aqui?
5: Bom dia, Douglas.
0: Oi, bom dia.
5: Aqui é a Rosa Varela dos Santos, aqui do Ibiqui.
0: Oi, Rosa, bom dia, bom dia.
5: A Propecuária Agropet, na Avenida JK.
0: Isso aí, valeu, Rosa. Abraço pra família no Distrito Ibiqui. Eu vou ali e volto já pra atender mais ouvintes.
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7: 8h52.
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2: WhatsApp Cultura tá bombando, muita gente participando, que maravilha! Obrigado pela audiência. Qual é o endereço da Agropet Campo Novense Agropecuária? Me conta, valendo um baita presentão. Sorteio sexta-feira, dia 29, entre todos os participantes da semana.
9: Bom dia, tudo bem?
2: Bom dia.
9: Eu sou de Anitta Garibaldi, Pedro Pinheiro, meu nome.
2: Ô, seu Pedro Pinheiro.
9: Eu queria participar da promoção aí.
2: Claro.
9: O endereço da Agropet é no início da Avenida JK. Bom Bom dia, fiquem com Deus.
2: Bom dia. Valeu, seu Pedro, um abraço. Agropet Campo Novense, bem ali na rótula da Avenida JK, pertinho do Hotel Avenida, né? Pra quem vem chegando da cidade, bem no início ali mesmo, né? Um abração. Valeu, Pedro. Espalha pra todo mundo aí que a rádio pega muito bem em Anitta Garibaldi. Valeu, amigo. Qual é o endereço da Agropet? Conta aí.
10: Bom dia, aqui é a Neuzilei Maciel. E a Agropet Campo Novense está localizada na Avenida JK.
2: Isso aí, Neuzilei. 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Grande abraço pro mano Giovanni, pro Diegão e toda a equipe que está lá, trabalhando em sintonia. Bom dia, bom dia. Mais uma antes das notícias com Ortiz. Qual é o endereço da agropecuária Agropet Campunovense?
11: Bom dia, Douglas. Meu nome é Carlos Alberto Ramos, Agropet Campunovense, fica na Avenida JK. Um abraço e tudo é bom.
2: Um abraço, Carlos. Tudo de bom, meu amigo. Tudo de bom pra família. Vamos com notícia aqui no programa.
12: Comando Geral.
2: Vem chegando Ortiz e Castro.
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2: Ortiz, bom dia.
13: Olá, Douglas. Bom dia. Um caminhão tombou na tarde dessa terça-feira na BR-376, entre Santa Catarina e Paraná, e deixou duas pessoas mortas. O acidente aconteceu no quilômetro 667, no sentido sul, segundo informações da concessionária Arteres Litoral Sul. Segundo a concessionária, a análise inicial da dinâmica do acidente aponta que o motorista descia a serra em velocidade elevada quando perdeu o controle do veículo por conta da forte neblina na região. Após perder o controle, o caminhão saiu da pista e tombou fora da rodovia. As duas vítimas morreram no local. Equipes da concessionária e de atendimento de emergência atuaram na ocorrência. Até o momento, as identidades das vítimas não foram divulgadas. A Polícia Civil de Joaçaba informou na noite desta terça-feira que prendeu em flagrante um homem de 32 anos, acusado de matar e incendiar o corpo de um jovem de 22 anos no próprio município. O crime foi descoberto durante a manhã, após familiares da vítima localizarem o cadáver. O delegado André Luiz Sembranelli Barbeta disse que o autor relatou uma desavença anterior com o rapaz, mas as investigações continuam para esclarecer a motivação e todas as circunstâncias do crime. O homem preso foi encontrado escondido em uma residência e confessou o assassinato. Ele foi encaminhado ao presídio e está à disposição da justiça. O corpo de Jean Caíque dos Santos Menjon foi encontrado em uma casa em construção no bairro Clara Adélia na manhã desta terça-feira. O jovem estava desaparecido desde o fim da tarde da segunda. Segundo o delegado, ele já tinha passagens por crime de tráfico de drogas. A investigação aponta que o homicídio foi cometido em extrema violência e o autor ainda ateou fogo em um cobertor sobre o corpo, provocando carbonização parcial. O delegado informou também que o acusado será indiciado pelo crime de homicídio doloso com intenção de matar, qualificado pela impossibilidade de defesa da vítima. Cultura Notícias termina aqui, próxima edição às 10 horas. Segue com o Douglas, o Comando Geral.
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14: Hora certa.
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16: 94.
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17: Ô turminha, são 9h08, 9h08. Vamos agora com a segunda parte de programação. Para aumentar o som e curtir aqui, Bruno Marrone, no oferecimento de Super Lucas, todo dia, toda hora, tudo aqui. Ficar por ficar, eu não quero. Se for pra ser assim, não quero não. O que é isso? Eu quero mais que aventura. Ó, Bruno Marrone, daquele jeito, hein? Inspirados os meninos. Bom dia, boa quarta.

Vê se não pisa na bola, hein? Que é isso? 9:10, Manhã Cultura, abrindo os trabalhos da segunda hora, Bruno Marrone, na gentileza de Super Lucas, que tem um tabloide recheadíssimo de ofertas. 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

0: para Rejane Bula. Oi, Rejane. Bom dia para você, bom dia para toda a família. Obrigado pela audiência. Tem mais carimbando aqui, ó, de Anitta Garibaldi, o Antônio. Bom dia, seu Antônio. Abraço para a família. Denifap de Campos Novos, aqui pertinho da rádio no centro, né? Beijo para você, abraço pro Ademir. Minha querida Edith Lubison, tá feliz porque o Daniel tá em casa hoje. E o Daniel, ô Daniel, a tua mãe tirou foto e mandou pra mim, rapaz. Você tá numa situação, hein? Numa posição que, ó, não é fácil não, rapaz. Que é isso? Você já viu a foto que a mamãe mandou pra mim? Não? Ah, Daniel, vai lá olhar antes que a tua mãe poste na rede social, hein? Mãe é mãe, né? Como é que pode? Ela não busca um ângulo pra tirar... Ela não busca um ângulo pra tirar uma foto, ela simplesmente tira, né? A minha mãe é assim, a Dona Margarete também, Daniel. Eu sei o que você tá passando agora, hein? A Dona Margarete também é assim, é uma beleza pra tirar foto. Ai, tira foto em corpo inteiro, tira só a metade. Ai, beijo pra Dona Edith, tá lá. Então hoje o Daniel tá tendo uma vida de empreguete hoje. Tá lá passando pano na casa da mamãe. Veio de Joinville e tá passando pano na casa da mãe. Palmas, porque é isso que o filho tem que fazer mesmo. Quando visita a mãe, não é só pra vir de mão vazia, não, né? Tem que ajudar em casa, tem que colaborar. E hoje ele tá tendo uma vida de empreguete. Tá limpando, ajeitando, arrumando. É isso aí, ó. Palminhas pra você, então. Muito obrigado. Valeu, garotinho. E corre lá. Não deixe tua mãe postar essa foto na rede social. Não, não tá legal, não. Não pegou um ângulo muito... Tá difícil, né? A foto não tá te ajudando muito, hein? Douglas, bom dia. Aqui é Antônio Mauri Ribas, do Ibiqui. Olha, estamos ligados na cultura. Um alô pra família Ribas. Alô, família Ribas.
1: Arriba.
0: Obrigado pela audiência aí, Antônio. Ele esteve lá na festa do Distrito Ibiqui. Curtiu muito a cuca, o churrasco. Aproveitou bastante a festa, né? Valeu, Antônio. 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
2: E eu volto já.
3: Hora certa. 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
5: 9:18.
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0: 9:26. Bom dia, bom dia. Boa manhã pra todo mundo aí. E a pergunta está no ar: qual é o endereço da Agropet Camprovense, agropecuária aí que está bombando com o Vitor, com o Júlio? Me conta o endereço, qual é?
4: Bom dia, aqui é a Enide Fátima Estanque, a Agropet fica na Avenida JK.
0: Isso, Eni, respondeu certinho, boa sorte minha querida, boa sorte.
5: Bom dia, meu nome é Elisete Rodrigues, o Santo Água. Agropet fica na Avenida JK.
0: Isso, Elisete. Legal, boa sorte. 9:26 da manhã. 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Fala aí, ouvinte.
6: Bom dia, Douglas Toner. Aqui é Miriam Loz, do bairro Aparecida.
0: Oi, Miriam.
6: E a Agropet está localizada na Avenida JK, próximo ao Hotel Avenida.
0: Isso! Valeu, Miriam Loz, boa sorte no sorteio, um abraço pra você e pra toda a família, no WhatsApp Cultura Ouvinte, fala com a gente.
7: Bom dia, Douglas, meu nome é Roseni Terezinha Moraes, e a Agropet fica localizada na Avenida JK.
0: É isso aí, Roseni Moraes. Legal, legal, gente, olha, mais 6 minutos. Agora 9h29, até as 9h35, o WhatsApp fica liberado para você responder qual é o endereço da Agropet Campo Novense, a Super Agropecuária, para concorrer a um kit, uma caixa térmica, com faca personalizada, pão de alho, tulipa, costela, para fazer um churras bem gostoso por nossa conta, por conta da Agropet Campo Novense, da Super Agropecuária da Avenida JK.

0: Hora certa.
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3: 9:32.
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0: Vamos lá, gente, 9:39, 9:39 da manhã. Cultura FM. Olha, o negócio é o seguinte, estão encerradas as participações no oferecimento da Agropecuária Agropet Campo Novense, estão encerradas hoje, tá bom? Amanhã, o Emerson Reiser estará aqui no meu lugar. 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Muito obrigado, Júlio, muito obrigado, Vitor, abraço para a equipe aí, parabéns pela agropecuária, tá linda demais ali na Avenida JK, pertinho do Hotel Avenida, né? 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No finalzinho do programa de sexta-feira, a gente faz o sorteio, tá bom? Combinado assim? Todos entenderam a dinâmica? Então tá bom. Boa sorte a todos os participantes. Boa sorte! Agora, aqui no estúdio comigo, o Filipão, o Felipe da Garvox Casa e Construção. 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Felipe, bom dia!
6: Bom dia, Douglas, bom dia a todos os ouvintes da Rádio Cultura.
0: E aí, atleta, tudo 100%?
6: Tudo 100%, fora esse frio, né? Estamos aí na atividade.
0: Que bom, rapaz, tá caminhando, tá correndo?
6: Estamos aproveitando tá o frio da manhã aí.
0: Aproveitando o frio, é só você pra me falar isso. Gente, esse menino que não para nunca, gente do céu, ele pra lá e pra cá. E ele leva a esposa junto,
6: né? Vai, tem que ir a companheira, né?
0: Viu? Mas quem que puxou primeiro? Foi você ou foi a tua esposa?
6: Foi ela? Ela que me levou pra esse.
0: Bem mandado caminho você, aí, né? Bem mandado.
6: Obediente,
0: né?
6: Obedece quem precisa, né?
0: Quem tem juízo. É. Um abraço pra Paula, né?
6: Isso, a Paula. Tá a lá Paula. Na loja, lá até eu tô olhando o quadro aqui, o Felipe Gotes. 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
0: 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Agora, diretamente da sala de redação, tem informação. A Roseli Ross chega aqui na nossa programação com os assuntos locais. Fala, Roseli.
7: Jornalismo Cultura, eu falo da redação, dos conteúdos que estamos produzindo nesta manhã para o Boa Prosa, para o Jornal da Cultura. Eu recebo às 10:50 o coordenador do Grupo de Ações Coordenadas, Diógenes Zoldan, que é o superintendente da Fundema, porque hoje à noite o município faz uma reunião comunitária com os moradores do Centro 2 e dos bairros vizinhos. No caso, o bairro é o São Sebastião, Jardim Bela Vista, e são os bairros, né? O Centro 2 é uma região da cidade, ao redor ali da Avenida Caetano Belincanta Neto e Mediações, porque é considerada nessa região a área de maior risco diante de chuvas intensas para o El Niño a partir do mês de junho. Os moradores são convidados, a reunião é aberta. A prefeitura está chamando de primeiro simulado de prevenção a desastres naturais. Vai ser uma reunião comunitária. É possível que a partir das 19 horas, então, no ginásio da APAE, seja apresentado um mapeamento de risco das áreas de maior risco para os efeitos do El Niño em Campos Novos, cidade e interior. Então, o coordenador desse grupo, do GRAC, estará aqui às 10h50. Por sinal, você, ouvinte da cultura, que tem problemas eventuais com alagamento aí no bairro, aonde você mora, ou nas regiões do interior, com pontes, pontilhões, estradas, pinguelas, etc. e tal, pode desde já mandar aí a sua demanda para nós, aqui na Rádio Cultura. O Douglas Tony vai receber e a gente vai falar com o Diógenes Joldan logo mais ao vivo. 8403-4327 é o WhatsApp do Vivo, do Boa Prosa logo mais. Outros conteúdos que estamos produzindo aqui com Edinho e Ortiz na redação da Cultura nesta manhã, estava conversando com a assessoria de comunicação do município de Vargem e por lá também tem preocupação com a área central da cidade. O município de Vargem quer fazer uma galeria em uma das ruas ali da cidade, também está preocupado com as pontes, né, com os kits da Defesa Civil, os kits de transposição, e ainda pretende fazer uma estação de tratamento de esgoto. Mas tudo isso no município de Vargem depende, evidentemente, de recursos do governo do estado. Os municípios estão todos nessa expectativa aí, que o dinheiro saia antes do período de proibição e liberação de recursos para as eleições. Só que o período é agora já, é mês de junho, não é, Ortiz? Então está chegando já. E é muito dinheiro que os municípios estão na expectativa de receber. Por falar no Ortiz, o Ortiz está preparando aqui uma resenha sobre a participação da Rede Feminina hoje de manhã, que foi muito bacana, não é, Ortiz?
5: Oi, Rose, bom dia para você, amigos da cultura. Ah, sem dúvida, né? A Rede Feminina é um braço de anjo aqui a serviço das pessoas que têm câncer, infelizmente, né? E ouvi algo importante, além das mulheres que são acolhidas, homens também podem fazer uma visitinha lá, né? Como disse a Marlene, se não for de outra forma, pelo menos uma boa palavra, um abraço e tal. E apoio é fundamental nisso. E o pessoal tem um alicerce muito bacana, que são grupos de apoio também. Legal, a Rede Feminina merece sim um apoio, um abraço e o nosso respeito.
7: Ele resume muito bem tudo e essa resenha Ortiz apresenta logo mais no Jornal da Cultura. O Edinho está preparando uma matéria sobre a safra de soja, que registrou um leve aumento da área e produtividade variada em Campos Novos, avalia agrônomo em matéria no Jornal da Cultura hoje. A Unidade Básica de Saúde da Morada do Sol anunciou um novo sistema de agendamento de consultas. Vai ser a partir do mês que vem, pelo telefone 49-3090-2157. Atenção, moradores que estarão sendo atendidos por esta nova unidade, que já estão sendo atendidos, né? O telefone para agendamento a partir do mês que vem, 49-3090-2157. Conteúdos que a gente está produzindo aqui no Jornalismo da Cultura para logo mais, Douglas e ouvintes.
0: Ok, Roseli Rossi, muito obrigado, até logo mais.
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0: 9h57, vamos fechando essa hora de programação. Já já tem momento de fé com o Padre Alexandre, o nosso momento de oração. 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Vamos com o nosso momento de fé? Vamos acolher as intenções dos nossos ouvintes.
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0: A Salete Boita, nosso ouvinte, pede oração pela mana Dete Boita, pela saúde, que Deus a abençoe para que ela fique bem. Ela está hospitalizada, ela pede pela cura da sua irmã. A Miriam pede oração pelo netinho, o Noah, que nasceu prematuro. Que Deus abençoe para que logo, logo ele esteja bem, esteja em casa com a família, né? Que o anjinho da guarda o proteja. E proteja também toda a sua família. Muita saúde para todos. Pedido aqui da Miriam Loss, do bairro Aparecida. Em oração, a nossa ouvinte Teia. Deus abençoe você, Teia. Um abraço para toda a família. Obrigado pelo carinho da audiência. Grande amiga da gente, né? Saúde para você, Teia. Força, coragem para toda a família sempre, né? Em oração, Deise Fabiane Silva e toda a sua família. Amigos da Fazenda Pinheirinho, o seu Nelson, a dona Sônia, toda a família aí. Saúde e paz. Bom dia, Douglas. Aqui, Marlene Makoski. Peço oração para todos da minha família. Peço pelas almas dos falecidos das famílias Makoski e Cordeiro. Pedido aqui da nossa ouvinte, a Marlene. Cíntia Garipuna Varela e toda a família em oração também, saúde e paz. Ademar pede oração por toda a família, que Deus proporcione sempre muita saúde, né? Intenções também para um jovem que está aguardando por uma cirurgia, está na fila aguardando a cirurgia. Oração por uma família também, pedindo pela restauração. São intenções que nós acolhemos. Vamos à oração, na gentileza do Castanhão.
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20: Bom dia, amigos e amigas ouvintes que estão sintonizados conosco neste encontro diário através das emissoras da Rede Escalabriniana de Comunicação. Iniciemos nosso momento de fé e oração invocando a Santíssima Trindade. Em nome do Pai, do Filho e do Espírito Santo. Amém. Hoje, quarta-feira, dia 27 de maio, o Evangelho deste dia apresenta alguns discípulos de Jesus que lhes pedem honrarias, sentar à direita e à esquerda do Mestre. Jesus ensina então que a autoridade e poder não são ocupar o primeiro lugar, mas é serviço. Quem quiser ser grande, seja o vosso servo, e quem quiser ser o primeiro, seja o escravo de todos, diz Jesus. A atitude de servir é a atitude de quem ama sem esperar recompensa. E rezemos. Senhor, vosso olhar se utiliza do nosso olhar para que o coração possa guardar imagens e cores que somente um Deus assim, pleno de amor, é capaz de multiplicar. Nossos olhos contemplam neste dia muitas maravilhas. As palavras são suficientes para confirmar que tudo é obra do vosso amor. Por isso, nesta prece, queremos resumir tudo com obrigado pronunciado pelo coração. Quantas maravilhas vossa mão tudo fez, pensando em nós, vossos filhos e vossas filhas. Que possamos contemplar o universo por vós criado e, no cuidado de cada dia, permitir que a vossa obra seja preservada para as gerações futuras. Senhor, por tudo, obrigado. E rezemos o Pai Nosso por todos aqueles que pediram a bênção deste dia, assim como também por todos os ouvintes, anunciantes e colaboradores da Rede Escalabriniana de Comunicação. Pai nosso que estais no céu, santificado seja o vosso nome. Venha a nós o vosso reino, seja feita a vossa vontade, assim na terra como no céu. O pão nosso de cada dia nos dai hoje, perdoai as nossas ofensas, assim como nós perdoamos a quem nos tem ofendido. E não nos deixeis cair em tentação, mas livrai-nos do mal. Amém. O Senhor esteja convosco, Ele está no meio de nós. Que Deus Pai, na sua infinita bondade, por intercessão de São João Batista Scalabrini, abençoe a água, as fotos, os objetos religiosos, as roupas dos enfermos e tudo aquilo que foi preparado para ser abençoado. Mas abençoe especialmente a você, querido ouvinte, e a todas as pessoas que nos acompanham neste momento, concedendo-nos um dia cheio de graças e realizações.
1: Em nome do Pai, do Filho e do Espírito Santo. Amém.
0: Amém. A seguir tem notícias com Ortiz.
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0: 10h03, Ortiz está contigo.
22: Oi Douglas, obrigado, tô aqui de novo. Operação do GAECO contra fraude em licitações e sonegação cumpre mandados em Concórdia e Xanxerê. Investigação aponta a criação de empresas de fachada para fraudar certames públicos e ocultar os verdadeiros responsáveis pelos negócios. 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

0: Grupo de Atuação Especial de Combate às Organizações Criminosas, GAECO, deflagrou na manhã desta quarta-feira a Operação Proxis, que apura a atuação de um grupo suspeito de criar empresas de fachada em nome de laranjas. Isso para fraudar licitações e praticar sonegação fiscal em Concórdia e Xanxerê, Oeste Catarinense. No total, 15 mandados de busca e apreensão expedidos pela Vara Estadual de Organizações Criminosas estão sendo cumpridos. As diligências ocorrem em empresas e residências de Concórdia, Xanxerê e Florianópolis. Segundo o Ministério Público, os mandados têm o objetivo de apreender documentos, dispositivos eletrônicos e outros elementos que possam reforçar as provas já reunidas durante a investigação. As apurações indicam ainda a existência de um núcleo decisório comum entre os investigados, sustentado por vínculos familiares, operacionais e documentais. Conforme o GAECO, o grupo teria compartilhado estratégias para habilitação e execução contratual em licitações públicas. A investigação também aponta para a criação de empresas de fachada utilizadas de forma articulada, não apenas para fraudar procedimentos licitatórios, mas também como instrumento para a prática de sonegação fiscal. O material recolhido durante as buscas será encaminhado à Polícia Científica para a realização de perícias. Após a emissão dos laudos, as evidências serão analisadas pela equipe responsável pela investigação. O caso tramita sob sigilo. O nome da operação faz referência ao termo utilizado para designar representantes ou intermediários que atuam em nome de terceiros. De acordo com o GAECO, os investigados teriam utilizado procurações a representantes formais e pessoas interpostas para ocultar os verdadeiros responsáveis pelas empresas e pelas decisões do grupo. Era isso por enquanto, Douglas. Bom trabalho para você. Muito obrigado. Eu volto às 11 horas.
1: Até às 11 horas, Ortiz.
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3: 10:07. 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
0: 10h14. Bom dia, boa manhã, feliz quarta-feira, excelente 27.

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Vamos registrando as participações. Minha querida amigona Teia, ela mandou aqui que tá tomando um cafezinho da hora. Palminha! Douglas, cafezinho, pão, bolo e aquela chimia de abóbora. Fez um café gostoso, me deu água na boca, me deu vontade aqui, Teia do céu. Beijo, aproveite, pense numa chimia de abóbora, coisa mais linda do mundo, né? Eita vida, velho, me deu vontade agora, menina. Que é isso? Bom dia para o Ginter Badi, grande amigo da gente, Ginter. Boa boleia pra você, sempre no caminhão pra lá e pra cá e nos levando de carona, né? E quem está em sintonia com a gente lá no Marombas é a Edna Ivonete da Rosa. E deixa eu te falar, ouvinte cultura, quando o ouvinte é fiel, ele dá um jeito de sintonizar a rádio. Ele busca a sintonia. Douglas não tá pegando aqui, vou colocar aqui. Douglas, eu vou te colocar em cima da geladeira. Opa, pegou. Tá pegando bem a sintonia, deixa em cima da geladeira. Não, não, não. Cabe aqui, ó, em cima da cabeceira da minha cama. Sim, pegou bem a rádio, deixa aí. Não, não, Douglas, tá pegando só aqui, ó, em cima da estante. Legal. Hoje em dia o pessoal fala home, né? Mas eu sou da época da estante ainda. Então tá em cima da estante, só pega aqui. Eu tenho que colocar um bombrilzinho na antena pra pegar. Ah, rapaz, mas o ouvinte dá um jeito. Agora a Edna me manda uma foto aqui e com o seguinte recado: não balança muito, não balança muito, senão você cai. O prego é pequeno. Menina, isso não é um prego, é um alfinete que você colocou aí na parede. Ela me pendurou.

0: sala, a Rádio Cultura pendurada. O Douglas Tony tá pendurado lá num alfinete, gente. Meu Deus. Isso daí não é prego não, menina. E ela escreve ainda, é o único lugar que funciona esse bendito radinho. Ó, tô sempre na cultura e a antena, ela só funciona se escorar no outro quadro. É, a gente tem que estar em conexão. Eu tô na frente de um quadro, mas tem que estar conectado no outro quadro ali pra funcionar. Meu Deus do céu, eu tô falando, quando o ouvinte é fiel, ele dá um jeito, ele coloca, pendura num prego, ele coloca em cima das mais variadas coisas, ele dá um jeito, né? Beijo pra você, Edna, e obrigado pelo carinho. Um abraço pra todos aí do Marombas. Bom dia, bom dia.
1: Olha aí, Playboy.

0: 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Cultura. 10h22.
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0: 10h32. Bom dia pra Ivone ligada com a gente.
4: Yeah.
0: Beijo e abraço pra você, Ivone, pra toda a família também. Abração pro Gauchinho, tá peleando, tá lá na máquina pesada, na carregadeira, ouvindo a programação, lidando com calcário, é isso, rapaz? O que que é isso? É areia? Ou pedra brita, matende tudo um pouco aí, homem do céu. Bom trabalho pra você, Gauchinho. Obrigado pela audiência e vamos que vamos. É o nosso ouvinte peleando na máquina pesada e curtindo a programação, que também é pesada. Douglas Tony tá aqui, ó, firme e forte, pesadinho pra você. 10h33.
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0: Vamos falar de trabalho então. Vamos falar com o Edinho Carlos aqui, que tem novidades pra contar pra gente.
6: Olá, Douglas. Quarta-feira, meio de semana. Estamos chegando com as vagas de emprego do posto do Cine no Comando Geral. A empresa Cobra Brasil Serviços, Comunicações e Energia estará contratando mão de obra em diversas áreas. Os interessados devem procurar o Cine de Campos Novos junto ao Agiliza. Vagas para BRF de Campos Novos, para operador de produção e PCD, os interessados devem procurar o Cine. Vagas para Master de Videira, para operador de produção, entrevista no Cine, nesta quinta, dia 28, das 13h30 às 16h30. Vagas para Ecofrigo de Sananduva, no Rio Grande do Sul, para operador de produção e PCD, entrevistas no Cine, nesta sexta, dia 29, das 13h30 às 15h30. Vagas ainda para Aurora de Joaçaba, para operador de produção, com entrevista no Cine, no dia 25 de junho, das 13h30 às 15h30. O Cine também tem vaga para vendedor do comércio, concurso técnico em agropecuária, vaga para auxiliar administrativo, auxiliar técnico, armazenista, motorista de caminhão, operador de secador de grãos, eletricista industrial, auxiliar de produção para reciclagem, ajudante de cozinha, cozinheira, estoquista, caixa e repositor para supermercado, auxiliar de produção em fábrica de vidros, vendedor interno, frentista, caixa para posto de combustível, almoxarife, lixador, auxiliar de montagem, assistência técnica de montagem, auxiliar de limpeza para restaurante, vendedor passista com habilitação, recepcionista secretária, auxiliar de inspeção federal, auxiliar de corte para preparação e confecção de roupas, vagas para leiturista, os interessados devem possuir moto, e vagas para auxiliar de produção para montagem de placas metálicas. Lembrando que a maioria das vagas de emprego do posto do Cine exigem experiência. O atendimento ocorre no Agiliza Campos Novos no período da manhã e à tarde. É isso, Douglas. Essas são as vagas de emprego do Cine disponíveis nesta quarta-feira. Bom dia.
0: Bom dia, bom dia. Valeu, Edinho. Cultura FM. Bom dia pra Adriane, bom dia também pra Eduarda. Oi, Eduarda, tudo bem? Tudo jóia? Pro Pedro, também pro Eduardo, o professor Eduardo Palavro, família linda que sempre tá em sintonia com a gente. Obrigado pelo carinho, tá bom? Beijo pra você, Duda.

0: Mar Santuxis. 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
4: 10h44.
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0: Mas que tal? Parabéns! Parabéns aí pro pessoal de baixo. 10h49 da manhã. 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
0: Agora 10 horas mais 50 minutos, vem chegando Roseli Rossi para mais uma edição do Boa Prosa. É o jornalismo comunitário aqui na manhã do nosso programa Comando Geral.
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0: Oi, Roseli, tá contigo.
12: Bom dia, ao vivo agora, Douglas Tone, ouvintes. Eu convido vocês a chegarem mais perto do rádio. Todos nós estamos avisados de um El Niño severo a partir do mês de junho. Segundo o Coutinho Peter Scheuer, é o mais severo dos últimos 150 anos. Já está dito que teremos muita chuva e é possível também que os ventos venham acompanhando essa chuvarada toda. Os municípios de Santa Catarina já estão sob o suporte legal do decreto de emergência antecipado assinado pelo governador Jorginho Melo e evidentemente começam também suas ações para enfrentar essa crise ambiental que vem aí. Eu tenho a oportunidade, então, de ter a primeira conversa. Acredito que teremos muitas aqui, no sentido educativo, preventivo, no sentido mesmo de tentar minimizar os danos para a população deste El Niño. E o rádio é muito importante, porque consegue se comunicar com muita gente ao mesmo tempo e de forma imediata. Então, recebo aqui o engenheiro agrônomo e coordenador do grupo coordenado de ações, né? Depois vai explicar o que é esse grupo, não é? Jorge Zoldan, muito bom dia, muito obrigado pela sua presença aqui.
13: Bom dia, Rose, bom dia aos ouvintes da Cultura, é mais uma satisfação estarmos aqui, né? Para tratarmos desse assunto. Quando eu estava vindo para cá, eu estava justamente pensando nisso também, que, né? É um assunto problemático, mas a gente tem que transmitir essa informação, né? Justamente para que nós possamos, da melhor forma possível, nos adequar a essa situação, né? Sem fazer muito alarde, né? Eu vejo isso também, né? Mas para a gente tratar da realidade, do que os fatos, né, que estão acontecendo, né, no oceano, traz essa El Niño mais fraco, mais forte, né? Então, a gente tem que tratar desse assunto, né? Da maneira mais educativa possível, né?
12: É a movimentação oceânica e o aquecimento dos oceanos que provocarão esse evento climático que ocorre todos os anos, mas esse ano de forma mais acentuada. De Zoldan, a informação pontual importante agora é a reunião de hoje à noite, 19 horas, no ginásio da APAE. Quem deve estar ali para estar informado?
13: Rose, nós, só voltando um pouco atrás, semana passada nós fizemos a reunião do GRAC, né, que é o grupo de apoio da Defesa Civil, né, é a reunião dos, vamos dizer assim, das entidades e dos profissionais da prefeitura que estão diretamente ligados a essa situação, né? Então são todos os secretários, né, mais o prefeito, mais o vice-prefeito no caso aqui, e também bombeiros, Defesa Civil e todas essas, né, essas entidades, a CIRCAN, CDL, todo mundo que faz parte disso, que é a junção das forças vivas, vamos dizer assim, né? E daí nessa reunião nós fizemos para começarmos a tratar desse assunto, né? E daí o prefeito Dirceu achou por bem já em seguida já marcar essa reunião com o pessoal aqui da, a gente chama de Centro 2, né? Que é onde às vezes dá esses problemas de alagamento, né? Então nós achamos por bem, o prefeito achou por bem fazer essa reunião já em seguida, e ela ficou tá marcada para hoje à noite, né? A partir das 7 horas, né? Daí nós já fizemos toda a mobilização ali no entorno, já procuramos todos os moradores, distribuímos convite, estivemos na APAE, que é onde vai ser realizado, né? Para organizar o local e tal, para que contarmos com a presença do maior número de pessoas possíveis, né?
12: Por que continuam ocorrendo os alagamentos naquela região nesta semana? Inclusive rompeu ali, infiltrou, na APAE, entrou água na APAE de Campos Novos, que fica exatamente na Avenida Caetano Belincanta Neto.
13: Essa situação da APAE não tem relação com essa nova estrutura que foi feita ali, né? O que que a gente tem que comentar sobre esse assunto, eu digo assim, em Campos Novos, como em qualquer município do mundo, vamos dizer assim, né? A tecnologia, né, a diferença, por exemplo, de asfalto, de calçamento para asfalto, né? Você tem uma rua, tua rua asfalto, você tinha tua rua que era, não tinha calçamento em asfalto, você queria calçamento, que na época era calçamento. Entende? Quando você não tinha calçamento, a infiltração de água nessa rua era ótima, porque era terra, um pouco de cascalho, mas era uma infiltração. Aí você colocou calçamento, essa infiltração diminuiu, né? Mas ela continuou, com pouco, né? Entre as pedras, a água acaba, né, perfilando ali e vai embora, né? Acaba indo pro lençol freático, beleza. Aí você passou para você, não, o calçamento ficou ruim para você, porque era muito buraco, né? Então você quer o asfalto. Tudo bem, você põe asfalto, mas daí você impede a permeabilidade da água, né? Quando se faz uma calçada, troca a grama por uma calçada. Então esses fatos, né? Essa modernidade acaba também fazendo isso, né? Diminuindo a permeabilidade da água, que é o principal fator de que daí a água, como ela não tem para onde escoar, ela vai escoar por cima, né? Ou por dentro do bueiro, ou por cima do asfalto, por cima do calçamento. E aí causa esses problemas, né? Existe um plano diretor para que essa permeabilidade exista? Existe, e ele faz isso. Ele não deixa você usar todo o teu lote, né, para construir 100%, te dar só um percentual para você construir e deixar o resto justamente para que essa água acabe escoando e não vá te causar problemas, né? Mas, infelizmente, a gente está dentro dessa situação, né? A modernidade faz isso, como também antigamente, pelo tamanho da cidade e pela situação que existia, você tinha tubo de 30, de 60 né? Hoje esses tubos não te dão mais conta disso, né? Aí você já tem às vezes até casas em cima delas, dessa tubulação.
12: Dos tubos ou, de 30.
13: É de 30 ou de 60 também, né? É. Aí você tem asfalto também em cima disso, entende? Isso você tá um transtorno para você trocar tudo isso, né?
12: 36 hectares de região da cidade que cai nessa panela do Centro 2. Toda a água aqui do centro da região ali do Jardim Bela Vista, etc e tal, ela vai cair ali. Mas hoje à noite vocês vão dizer o que exatamente para os moradores? Que se preparem, que vai alagar de novo?
13: Não, Rosé, a intenção não é essa, né? A intenção é que, tipo assim, ó, as pessoas, né, da minha intenção de falar sobre isso é também de que você cuide, por exemplo, da boca de lobo perto da tua casa, né? Você vai ver, tá chovendo, começou a chover, você dê uma olhadinha se ela tá, se tem lixo por cima, se ela tá trancada com um pedaço de madeira, alguma coisa desse tipo. Esse é um ponto, né?
12: É para toda cidade.
13: É, exatamente, tá certo, né? Uhum. Conferindo você. Como nós também, qual é a nossa parte? Nós já estamos fazendo um trabalho de melhoria, de troca de tubulação ali numa daquelas ruas ali, né? Que dá na tubulação nova que foi feita da avenida, como também já estamos fazendo o levantamento, né? Já está praticamente pronto o projeto da desassoreamento do lajeado.
12: Do, né? Lajeado onde escoa a galeria.
13: Exatamente, do lajeado onde escoa
12: a galeria.
13: Nós já fizemos o aumento do calado do riozinho para lá da ponte, né? E agora vamos fazer para cá, né? Então essas situações nós já estamos tomando. Como também o projeto de uma tubulação nova, daí sim é uma obra civil grande, né? Que daí nós vamos desviar essa tubulação que passa embaixo das casas, que você não tem como trocar, né? Que é um dos problemas que tem ali, um dos problemas graves é esse.
12: Vocês,
13: né,
12: pretendem desviar a tubulação que passa embaixo das residências.
13: Exatamente.
12: Ali na região da Geni Muraté.
13: Exatamente. E daí nós vamos começar lá na pontezinha lá da Tancredo, né?
12: Isso, exato.
13: Né, da Tancredo, né? Que é onde tem a primeira tubulação ali, né? Que daí a água passa por baixo da rua. E ali daí tem já o projeto, já tem a nova direção que ele vai tomar, né? É um projeto que nós já estamos encaminhando para a Defesa Civil, queremos uma parceria Defesa Civil Estadual, né? Porque a Defesa Civil, ela está adquirindo essas galerias, né? Pro Estado, para distribuir pros municípios, né? E nós queremos entrar nessa onda aí, vamos chamar assim, para nós trocarmos isso também. Claro, é um projeto de engenharia grande, sim, vai demorar mais? Vai. Mas nós achamos que com esse projeto daí sim, né? E mais algumas adequações, nós devemos resolver esse problema.
12: Sim, faz outra rede desativa atual que está embaixo do solo. Essa rede embaixo do solo, já comentamos aqui, não é, Douglas Tony? É uma parte cedeu, então já não está nem mais... ao invés de ajudar, está esgotando, encharcando o solo.
13: Exatamente, né? E principalmente trocar para galerias que são retangulares ou quadradas, né? Porque o tubo redondo, ele tem uma utilização, uma área útil muito menor do que o quadrado, né? Só que é o que nós estamos comentando em relação à modernização, né? Agora, né, um certo tempo que eles viram isso, que realmente o tubo redondo, né, já não tem mais a sua eficiência. Tem que ser uma galeria, né? Então é para isso que nós estamos também fazendo o projeto e determinando essa nova situação aí para trabalharmos naquela rua ali.
12: Diz o Dan, antecipando algumas informações que hoje à noite serão colocadas, acredito, nesta reunião comunitária chamada de primeiro simulado de prevenção de desastres. Na verdade, não será um simulado, mas uma reunião comunitária para expor aos moradores. E o mapeamento que foi feito sobre riscos em Campos Novos? Não é só o Centro 2, obviamente. Tem outras regiões, a Ponte do Rio Ibicuí.
13: A Ponte do Rio Ibicuí é uma delas também, né? Nós tivemos a visita agora na segunda-feira do ex-secretário de infraestrutura, o deputado Gerri, né? Que foi ele, quando o secretário, à época, né, esteve ali junto com os vereadores, junto com o prefeito, né, com o prefeito Pé, para ver essa situação. Ele nos garantiu, foi cobrado nessa reunião, inclusive pelo vereador Molon e pelos outros vereadores, por todos que estavam lá, e ele garantiu que até o final do ano esse projeto estará pronto, a obra estará em andamento. Inclusive, na próxima terça-feira, eles deixaram marcado, os vereadores e o prefeito vão a Florianópolis e ele vai estar aguardando lá para eles irem lá nas secretarias, né, principalmente na infraestrutura, para definir essa situação, como é que está o projeto da nova ponte. Aí nós teremos uma informação mais específica, mas esse assunto foi tratado agora na segunda-feira, última segunda-feira.
12: Nesta semana, ex-deputado Gerry ou deputado licenciado, que seja. Secretário licenciado.
13: Secretário.
12: A gente confunde, né? Que os políticos fazem esse trânsito aí. Me perdoe, Dime, me perdoe, ouvintes, mas ele é secretário licenciado e vai concorrer à reeleição. Então ele anunciou na segunda que o projeto A Ponte do Ibiqui estará pronto até o final do ano.
13: E eles querem, segundo eles, né? Eu imagino que já na terça ou na quarta, quando eles retornarem, já vão trazer essa informação, mas eles querem ver se ainda esse ano iniciam as obras. Né? Mandei para nós ter uma informação mais efetiva e real no retorno deles de Florianópolis na semana que vem, né? Ficou tudo agendado para aí, pode ser que mude, mas ficou lá agendado, confirmado entre eles ali naquele momento que fariam essa visita lá na próxima terça-feira.
12: Então, o remédio para vocês agora, se o El Niño vier em junho, julho, agosto, setembro, é monitorar a ponte e ir remediando a situação.
13: Até que se resolva ponte definitivamente, e ficamos na torcida, né, de que as previsões, né, o nome já diz, é uma previsão, né, tomara que seja só uma previsão, né, de que ele não seja tão violento como alguns especialistas estão dizendo, que nem eu estava comentando contigo fora do ar ali, já tem outros que não acham, né, que é tão violento assim, né, mas nós já vamos fazer a nossa parte, né, como poder público, né. E ainda agradecendo, olhando aqui para a Virgem, né?
12: Nossa Senhora
13: Aparecida, né? Que nós ainda, graças a Deus e a Nossa Senhora Aparecida, temos menos problemas, vamos dizer assim, né? Temos problemas, mas problemas pontuais de fácil resolução. Diferente de outros municípios, né? Que tem a chance de alagamento, assim, com chuvas muito menores que as nossas, mas muito menores que as nossas, né?
12: Vale do Itajaí.
13: Vale do Itajaí, todo o Rio do Sul, toda aquela região ali, né? Verdade. Médio Vale, Alto Vale, né? E nós não, nós ainda, graças a Deus, ainda temos essa possibilidade, mas o poder público já está tomando algumas providências para que nós possamos passar bem essa situação.
12: E os moradores que estão preocupados com os bueiros nas suas ruas, em frente às suas casas, que enchem, vem para cima da rua, vai para dentro do lote, qual o socorro que eles vão ter? Vão ter já? Eles já podem procurar esse grupo?
13: Sem dúvida, podem já nos enviar, né, essas situações que têm acontecido, que a gente não sabe, né? A gente conhece a grande maioria de algumas situações que tem aqui na cidade, que acabam acontecendo, que são situações pontuais. Por exemplo, né, nós tivemos, eu acho que foi esse ano ainda, em janeiro, fevereiro, uma chuva muito forte que deu um problema aqui na avenida, aqui próximo aqui para cima da rádio, né? Mas foi um problema pontual em uma casa, né? Que a água acabou entrando para dentro. Nós tivemos ali com a Defesa Civil, com o pessoal, né? Que nunca tinha acontecido. E depois desse evento deu chuvas similares e não voltou a acontecer. Então são situações pontuais. Uns dias atrás deu um problema numa tubulação, aí foram ver, quando eles tinham feito uma obra, tinham deixado uma tábua que tinha sido feito concretagem e um pedaço da tábua ficou. Aí esse pedaço de tábua acabou impedindo o fluxo normal da água. Né? E o pessoal foi lá, viu, tirou essa tábua que a empresa tinha deixado. Entende? Então, né, volto a repetir, nós, graças a Deus, temos problemas pontuais. A não ser esse aqui da PAI ali, que é um problema mais sério, né?
12: É considerado mais sério para vocês. Agradeço por hora, obviamente a Rádio Cultura estará nessa reunião comunitária. À noite fomos convidados também, como parte da comunidade que somos, e queremos fazer a nossa parte, ajudar, né? Colaborar para que esses efeitos do El Niño sejam, na medida do possível, minimizados. Obrigada. De 19 horas, reunião no Ginásio da PAI?
13: No Ginásio da PAI.
12: Aberta.
13: Né? É, aberta para a comunidade, já anunciamos em todos os órgãos, né, da prefeitura e das rádios, todos, né? Fazemos questão da presença de todos, porque que nem eu estava comentando com o Fábio hoje de manhã, que, né, em relação a como vai acontecer, né? Eu disse para ele que eu entendo que nós temos que deixar a maior parte do tempo para que as conversas aconteçam, as perguntas sejam feitas, do que nós, né, vamos explicar a situação, mas né, eu acho perfeitamente mais viável que tenha tempo para que as pessoas possam perguntar, possam se inteirar do assunto para quem tá precisando, né? Mas desde já também agradeço muito a Rádio Cultura, que nos disponibilizou esse horário, e quando precisar estaremos aqui à disposição.
12: Obrigada ao Jorge Jaldan, ele é engenheiro agrônomo, ele é o superintendente da Fundema e nessa ocasião está falando como Defesa Civil, Grupo de Defesa Civil Municipal Campos Novos. Douglas, até amanhã.
0: Até, Rose, muito obrigado então. Muito obrigado, Diógenes Zoldan, também pela parte em que comunica essa reunião E a gente espera que agora, do outro lado, a outra parte, a população camponovense, também marque presença para essa troca de ideias que é tão importante. É mais para repassar informações e, é claro, prevenir. É muito melhor prevenir do que remediar. É uma frase que todo mundo já sabe, mas é prevenção para realmente evitar qualquer problema maior. Mas cabe à população fazer a sua parte. A administração pública está buscando resolver esse problema que já vem se arrastando há muitos anos, está buscando projetos, está buscando colocar em prática, e a gente parabeniza a administração municipal pela atitude e pela atitude da reunião. É sempre muito importante debater, trocar ideias e buscar resolver esse problema, e que já vem, como eu disse, de longa data, né? Boa sorte então para os amigos aí da administração municipal, para os moradores também. E é claro que a gente fica aqui nessa questão da ponte do Ibiquim, esperando que futuramente a gente tenha esse problema resolvido. E também já vem de longa data, já vem se arrastando há muito tempo, e a gente espera uma notícia boa. O prefeito vai, juntamente com uma comitiva, então, até Florianópolis para buscar uma data específica aí, uma resposta mais concreta, porque o Jerry Comper já veio, já comentou, já falou, e a gente está esperando agora, e a esperança é a última que morre, né? 11:08, 11:08. 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A seguir tem mais notícias.
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0: Agora com Ortiz e Castro, da sala de redação Cultura Notícias.
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15: Ok, Douglas, de volta aqui. Fogo em caçambas de entulho de novo. A Secretaria de Obras do município registrou mais um incêndio provocado por pessoas mal intencionadas numa caçamba de entulhos, hoje quarta-feira, por volta das 6 horas.

0: horas. O caso foi registrado na região conhecida como Pedacinho do Céu, saída para Ibiantangará. Incêndios como esse têm ocorrido com frequência no município e danificando, causando transtorno, né? Danificando um item que é para servir a população. A informação foi repassada pelo secretário de obras, o Chicão. A EB Miguel Couto de Schroeder, Norte Catarinense, lamentou nesta terça-feira a morte da professora de sociologia Meg Daisy Correia, 34 anos. Em nota publicada em redes sociais, a escola destacou a trajetória da educadora e o carinho com que ela cultivava junto à comunidade escolar. As causas da morte não foram divulgadas. Em uma das homenagens publicadas, a escola relembrou o jeito alegre e acolhedor da professora, que marcou alunos, colegas e funcionários da unidade. 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

0: Jovem de 27 anos foi baleado durante uma atividade de caça na noite dessa terça, no interior de Passos Maia, no Oeste. A ocorrência foi registrada pela Polícia Militar por volta de 21h30. Guarnições foram acionadas após informações de que um homem havia sido atingido por um disparo de arma de fogo. Em diligências, o jovem de 26 anos informou o possível paradeiro da vítima. Os policiais realizaram buscas na região com apoio do Canil, encontrando inicialmente apenas vestígios. Mais tarde, a PM recebeu informação de que o jovem ferido havia chegado em uma residência no município vizinho de Vargião. Ele foi localizado e encaminhado ao Hospital de Faxinal dos Guedes. Conforme relato da vítima, o disparo ocorreu enquanto os envolvidos realizavam atividade de caça. O homem de 34 anos foi conduzido à Delegacia de Polícia Civil de Xanxerê. No local da ocorrência foram apreendidas duas espingardas calibres 32.40, dois cartuchos deflagrado de calibre 12, além de outros produtos. A ocorrência foi registrada pela PM por crimes de lesão corporal grave ou gravíssima dolosa e porte ilegal de arma de fogo. Participaram da ocorrência equipes da PM de Xanxerê, Faxinal dos Guedes, pelotão de patrulhamento tático e canil setorial, além do grupo de bombeiros militares e Secretaria de Saúde de Passos Maia. Notícias termina aqui, eu volto no jornal a partir do 12:10, seguimos com o Douglas.
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4: 11:12.
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0: Com o Momento Nobre do Rádio, chegando aqui, nossa amiga doutora Carol, diretora clínica do Centro Odontológico Hospital do Dente, que fica em Campos Novos, no centro, em cima da antiga Bavária, agora Cris Padaria e Restaurante. Doutora, seja bem-vinda ao nosso programa mais uma vez. Bom dia!
2: Bom dia, Douglas. Bom dia a todos os ouvintes. Semana intensa, semana passada, né, rapaz? Dei uma sumida, mas...
0: Pois é, fiquei sabendo que a doutora passou por poucas e boas aí, doutora.
2: Passei, tô me recuperando ainda, mas já estamos aí, né? Na ativa, corre pra lá, corre pra cá e, como sempre, tirando dúvida do pessoal que não sabe, né?
0: Veja bem, a doutora que cuida de muita gente também precisou ser cuidada, né, doutora?
2: Exatamente, uma hora não dá, né? Uma hora tem que dar uma respirada e falar assim, opa, vamos se cuidar pra gente conseguir cuidar de outras pessoas,
0: né? Com certeza,
2: né?
0: Mas agora tá melhorando,
2: tô
0: então
2: melhorando
0: boa
2: aos poucos,
0: sorte.
2: Então já dá pra cuidar de outras pessoas melhor.
0: Que bom, que bom. E doutora, então, é sempre um prazer recebê-la aqui, porque a gente consegue deixar o ouvinte aí por dentro das principais situações da saúde bucal, seja para aquela dica importante para cuidar bem do dente, do sorriso, seja para evitar algum problema maior, fazendo ali uma visita frequente ao dentista, né? Mas hoje, então, vamos falar sobre o quê, doutora?
2: Douglas, hoje eu vou falar sobre algo muito, muito importante, a não ser, né? Claro que os outros assuntos também são, mas hoje eu vim falar sobre lesões bucais.
0: Opa, lesões bucais, lesões. Que tipo de machucadura, por exemplo, doutor?
2: Então, é literalmente esse tipo de machucado, acho que fica mais simples das pessoas entenderem, né? Qualquer tipo de machucado, porque tem pessoas, apareceu uma afta aqui, eu vou queimar. Aí vai essa afta, volta, e aí ela só vai ficando maior.
0: Sim.
2: Mas dentista trata de afta? Dentista trata de toda a saúde de cabeça e pescoço. Eu acho que tem muito paciente que não sabe, né?
0: Até eu.
2: É, então, sério?
0: Eu fiquei paralisado aqui. Como é que é essa história, doutor?
2: Exatamente. A gente trata saúde de cabeça e pescoço, que nem eu falei. Quando tá com dor de ouvido, às vezes pode ser por questão de dente, pode ser por questão de musculatura. Uhum. Quando o paciente, ele sofre um acidente de moto, precisa reconstruir ali a face, ou até uma cirurgia ortognática, né? Pra quem usa aparelho, quem faz é o cirurgião dentista bucomaxilo.
0: Olha só, vivendo e aprendendo, hein?
2: Sim, exatamente.
0: Essa é novidade pra mim, então.
2: Então, assim, qualquer lesão, principalmente ali na boca, que pode virar algum câncer, ou benigno, ou maligno, e etc. Tô comentando porque teve alguns pacientes nesses últimos meses ali na clínica, que eu até acabei encaminhando, né? Pra um especialista estomatologista, pra gente analisar, porque assim, ó, são lesões recorrentes durante anos.
0: Olha só, não é lá de vez em quando.
2: Não, aparece ali, ó, ai, doutora, quando acontece isso na minha vida, isso aqui aparece. Ou apareceu e nunca mais foi embora.
0: Sim.
2: Tem dia que dói, tem dia que não dói. Então, assim, as pessoas estão muito acostumadas, Douglas, com a dor, principalmente na área da boca, né?
0: Então, isso é coisa séria, doutora.
2: É coisa muito séria. Pode ser nada, como pode ser alguma coisa. E eu sempre falo, a gente peca pela segurança, né? Vamos estar seguro de que não é nada, vamos ver um jeito de tratar isso, até porque não dá pra ficar convivendo com algo que incomoda o resto da vida.
0: E, né? E uma dessas lesões é principalmente a afta que surge ali.
2: Exatamente.
0: E que parece algo inofensivo, que dói.
2: Sim.
0: Aí você vai lá, queima, passa uma pomadinha ou enfim, qualquer outro produto ali que vai fazer com que acabe cicatrizando. mas de repente ela aparece de novo e aí maior.
2: Exatamente.
0: Ou duas, três na boca.
2: E isso, esse é o problema. Quando é uma afta ali, pô, machuquei, tô com um aparelho e etc, tratou, não apareceu mais, ok. Isso ali realmente foi aquele motivo. Mas para aqueles pacientes que vira e mexe, tem afta, volta maior, volta em quantidade, sim, como você falou, a afta é basicamente porque o nosso

0: a nossa saliva ali tá muito ácida. Uhum. A imunidade tá baixa do corpo inteiro. E aí é aquilo, quando a gente tá doente, o corpo fala, né? É febre, é dor, é desconforto. Então, nessa questão ali da saúde bucal, o dentista, ele cuida da saúde. Não é só dente, é boca também, viu, né? Só? É língua, é céu da boca. Uhum. Ai, doutor, eu tenho uma bolinha de carne aqui na minha língua, não sei quantos anos. Não foi ver isso ainda, por quê? É. Porque não é normal, uhum, né? E aí a gente precisa analisar e estudar pra ter aquela saúde, não só, ai, eu tenho dentes bonitos e tá tudo certo.
1: Porque tem gente que acha assim, tipo Douglas Tony, que acha que o dentista só cuida do dente.
0: Muita gente.
1: Porque, o dentista cuida só do dente, de um tratamento de canal, de um implante, de um aparelho, mas é muito mais do que isso.
0: Exatamente, é muito mais do que isso, é saúde, né? Que nem a gente sempre fala, nas UTIs precisa de um cirurgião dentista, uhum, porque senão o paciente morre por infecção de bactéria bucal, que uhum, tudo é o que eu falo, a boca é a porta de entrada pra bactéria, basicamente, né? Uhum. É porque é o que tem acesso direto ao nosso corpo, imagina. Uhum. O ouvido tem que passar por muitas coisas, a boca, ela tá ali, vai, você tá direto, engolindo saliva, vai direto. E aí, esse é o maior problema. Então, a gente tem que ficar bem atento. Eu falo para os pacientes se cuidarem. Ah, aconteceu alguma coisa, tá esquisito. Eu tô com uma queimadura no céu da boca, mas eu não comi nada tão quente, etc. É bom abrir o olho e já agendar uma avaliação daí.
1: E falando em agendar, doutora, para agendar, para trocar uma ideia, para saber mais, aprofundar esse assunto, porque é claro que aqui a gente acaba pincelando algumas coisas, mas é bom a gente tratar com riqueza de detalhes pessoalmente lá, né, doutora?
0: Exatamente. Eu vou falar o número do telefone fixo para vocês, que é 3544-1362, de novo, 3544-1362, ou o número do WhatsApp, que é o 99190-1305.
1: Ligue, mande mensagem, troque uma ideia, marque seu horário para ter essa conversa com a doutora, porque às vezes você pode estar passando por isso e tá deixando, e depois pode ser pior. Olha que o corpo tá pedindo socorro, hein? Doutora, muito obrigado, um forte abraço, bom trabalho.
0: Obrigada, Douglas, obrigada a todos os ouvintes e até a próxima.
1: Até a próxima. 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
3: 11:26.
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13: Na Manhã Cultura, 11:33. Vamos de música agora aqui no programa.
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13: Ângela Cordeiro está ligada com a gente. Bom dia, Ângela. Beijo, abraço pra você. Obrigado pela sintonia. Celso Pereira dos Santos tá mandando alô. Ele manda abraço pra turma da Acadave. Douglas Tony, um abração pro pessoal da Acadave. Estamos em casa hoje com a Maria. Bem de boa. Então, ó, beijo, abraço pra toda a família aí, né? Pro pessoal da Acadave, também pro amigo Rogers, motora da van, que leva o pessoal então pra Acadave, a monitora Ana Paula também. Oi, Ana Paula, bom dia, abraço pra todos.

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0: E hoje quem está de aniversário recebe os parabéns é o Jaison. Alô Jaison, paz, amor, saúde para você, que Nossa Senhora Aparecida te abençoe. Muita saúde é o que deseja a mamãe Maria Eliana. Oi Maria, bom dia. Maria Eliana do Ibiqui parabenizando o filhão Jaison hoje festejando a vida juntamente com o pai Nerci. Parabéns, parabéns pra você Jaison. A família te ama muito esse menino, felicidade. A princesa Lívia Helena está de aniversário, 4 anos hoje. Oi Lívia, parabéns meu anjo. Muitos e muitos anos de vida da mãe Adriana, do pai Jucemar e do irmão João Paulo. Parabéns, Lívia Helena. Felicidades, lindona. Princesinha hoje, 4 anos, né? Parabéns. O seu Neivo passa por aqui e também quero homenagear. Fala, seu Neivo, pô, será?
4: Dia da Agricultura, eu queria homenagear hoje, na hora do aniversariante. O meu neto, Leomar Titão, que está de aniversário ontem. Que seja muito feliz e que Deus abençoe sempre, que seja esse neto querido como ele é.
0: Parabéns, Leomar! Felicidades para você. Homenagem aqui do Neivo, o vovô Neivo Pôcera. Marlize, chega pra cá, minha grande amiga Marlize Costa, conta aí quem tá de aniversário.
5: Oi Douglas Tony, hoje eu queria parabenizar meu marido Nadir Costa, que está de anos novos hoje, desejar a ele muitas felicidades, muitos anos de vida e dizer que amo muito ele.
0: Ô Nadir, a Marlize te ama muito, rapaz, está festejando a vida hoje, Nadir, parabéns. Muitos anos. Parabéns pro meu amigo Nadir, pessoa do bem. Eu tenho um carinho imenso, é uma pessoa que conheço já há bastante tempo, assim como a Marlize. Grandes amigos, né? De longa data. Parabéns então, Nadir. Felicidades pra você. Cadê a festa? Cadê a festa? Se vire aí, hoje você tá em festa, né? Parabéns da Marlize, que te ama também, de toda a família. Que todos os
6: seus sonhos.
0: Parabéns, parabéns a todos os aniversariantes. Paz, amor, saúde. 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
0: Valeu, valeu, Castanhel, aquele abraço.
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0: 11:43 da manhã, depois do intervalo, a gente volta com muito mais aqui no nosso Comandiral. Lembrando que amanhã o Emerson Reiser vai apresentar o programa Comandiral das 8 ao meio-dia e eu, Douglas Tony, apresentarei o Show da Alegria da 1 às 5, né? Então amanhã a parada do ouvinte vai ser comigo, tá joia? Beleza? E sexta-feira teremos o Pit Stop. Então o Emerson começa o programa, aí eu chego às 9 com o Emerson Reiser com o Pit Stop, depois das 10 eu venho para o estúdio pra gente dar sequência ao nosso programa e aí amanhã o Emerson libera a participação do ouvinte na promoção com Agropet Campo Novense, né? Valendo um super presentão. E na sexta-feira, depois das 10, quando eu chego no estúdio, a gente libera a última etapa de participações e no final do programa realizo sorteio, então, no oferecimento da Agropet Campo Novense. Um abraço pro Júlio, pro Vitor, pra turma aí da Agropet. Tamo junto, saúde e paz, turma!
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2: 11:44.
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1: 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Hora certa, 11:51.
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1: Ok, ok, 11 horas mais 55 minutos. Bom almoço pra todo mundo aí. Pra quem já tá em casa almoçando, que beleza, que maravilha. Pra quem está se dirigindo pra sua residência também, bom almoço. Ou quem sabe, pro restaurante, pra lanchonete, enfim, né? Deus abençoe esse horário aí, esse almoço maravilhoso, que você consiga, né, almoçar com tranquilidade, para que logo mais à tarde você consiga produzir bastante, realizar suas atividades, ter pleno êxito nesse dia 27 de maio, quarta-feira, né, meio de semana, reta final do mês, que você tenha um mês também abençoado, tá bom? Muito obrigado a todos pela audiência, pela preferência. Beijo, abraço, excelente tarde. A gente se encontra, a gente se vê por aí. E amanhã, cedinho, 8 horas da manhã, Emerson Reiser estará por aqui. E eu, à 1 da tarde. Agradeço a todos os anunciantes, copatrocinadores, colegas de trabalho e principalmente a todos os ouvintes que estiveram diariamente e ficam aqui com a gente, mas estiveram comigo hoje, em especial nesta quarta-feira, né? 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
1: Meu querido, minha querida, alguns dias doem, outros ensinam, mas todos passam. Porque todos os dias passam, mas aquilo que a alma aprende em certas travessias permanece transformando silenciosamente a maneira de viver, sentir e acreditar. Olha, confesso para você que seguidamente repito para mim mesmo: vai passar. E passa mesmo. Então respire fundo. Reflita um pouco mais sobre a vida e diga para si: isso vai passar. Sim, e vai passar mesmo, tá bom? Tem dias que doem, tem dias que ensinam, mas todos passam. Paz e bem, santa alegria e até amanhã em um novo dia. Tchau!

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nossa saudação, amigos, estimados radiovintes do programa Caminhar na Esperança. Celebramos no último domingo a festa do Divino Espírito Santo, Pentecostes, 50 dias de Páscoa, e assim encerramos o tempo pascal. E na segunda-feira, justamente do domingo de Pentecostes, temos a festa da Virgem Maria com o título de Mãe da Igreja. A memória da bem-aventurada Virgem Maria, Mãe da Igreja, recorda-nos que a maternidade divina de Maria se estende por desejo de Jesus à maternidade humana, ou seja, a própria Igreja, mediante um ato de consagração. Em 2018, o Papa Francisco introduziu a celebração desta memória na segunda-feira, após a solenidade de Pentecostes, dia em que a Igreja nasceu. Segundo a tradição, este título dado a Maria não é novo. Em 1980, São João Paulo II convidou os fiéis a venerar Maria como mãe da Igreja. Antes dele, em 21 de novembro de 1964, Paulo VI, que agora é São Paulo VI, na conclusão da terceira sessão do Concílio Vaticano II, declarou que a Virgem Maria é mãe da Igreja. E mais tarde, em 1975, a Santa Sé propôs a celebração de uma missa votiva em honra da Mãe da Igreja, mas não entrou no calendário litúrgico. Além dessas datas, não podemos esquecer que o título de Maria, Mãe da Igreja, esteve presente na sensibilidade ainda de Santo Agostinho e São Leão Magno, de Bento XV, quer dizer, antes de Bento XVI, e de Leão XIII, e agora Leão XIV, até nos nossos dias, quando em 11 de fevereiro de 2018, por ocasião dos 160 anos da primeira aparição da Virgem de Lourdes na França, o Papa Francisco tornou obrigatória a memória de Maria, Mãe da Igreja. E por isso que o Evangelho nos diz: estavam de pé junto à cruz de Jesus sua mãe, a irmã de sua mãe, Maria, mulher de Cleofas, e Maria Madalena. Quando Jesus viu sua mãe e perto dela o discípulo que Jesus amava, disse a sua mãe: mulher, eis aí o teu filho. Depois disse ao discípulo: João, eis aí a tua mãe. E desde então o discípulo a acolheu em sua casa. Capítulo 19 do Evangelho de João. Aos pés da cruz. Maria estava aos pés da cruz de Jesus. Estava é um verbo que indica presença, continuidade, modo de participar. Ao contrário dos discípulos que tinham fugido, Maria acompanhou seu filho Jesus ao longo da Via Sacra. Maria enfrentou aquele momento com grande dignidade, sem nunca fugir dos acontecimentos da vida. Ela estava ali. Por isso Jesus confiou o discípulo amado à sua mãe, e vice-versa. É como que um novo eis-me aqui de Maria. Maria é convidada por seu filho Jesus a dizer um novo eis-me aqui. Um novo sim, mais consciente e maduro, por meio de seu estar aos pés da cruz, amadureceu sua experiência de fé e maternidade, que a tornou capaz de ir mais além. No fundo, desde o início, o coração de Maria foi repleto de interrogativos. Qual o sentido daquela saudação? Ave Maria, salve Maria. E até diante do velho Simeão surgiram questões. Eis que este menino está destinado a ser causa de queda e soerguimento para muitos homens em Israel, e a ser um sinal que provocará contradições, obrigará as pessoas a tomarem decisão,
a fazerem a sua opção, a fim de serem revelados os pensamentos de muitos corações, e uma espada de dor transpassará a tua alma. Maria e José estavam admirados das coisas que diziam do menino. A expressão "eis-me aqui" de Maria não foi dita uma vez por todas, mas cresceu e amadureceu com os acontecimentos da vida, inclusive os da cruz sob a qual ela estava presente, de pé. Daí, com esta fidelidade reforçada, Maria recebeu uma nova missão, uma espécie de suplemento de maternidade, a ponto de se tornar mãe da Igreja. Mãe porque nos regenera na graça, desde que aprendamos a crescer na estatura de Cristo, como está no capítulo 4 da carta de São Paulo a Efésios. Vida cristã ancorada no mistério da cruz. A festa de Maria, mãe da Igreja, ajudará a recordarmos que a vida cristã, para crescer, deve estar ancorada no mistério da cruz, na oferta de Cristo, na Virgem Dolorosa, mãe do Redentor e dos Redimidos, explica o decreto pronunciado pelo Papa Francisco. Como Maria soube ficar aos pés da cruz sem evitar ou fugir do esforço de compreender e sofrer, assim como mãe soube estar ao lado de cada um daqueles que o Filho tornou seus filhos e filhas. Isso nos leva a invocá-la como mãe da Igreja. Por isso vem a oração do Papa Francisco, e nesta oração nos ensina a rezar com o coração, como Jesus nos ensinou. Ajudai, ó Mãe, a nossa fé. Abri o nosso ouvido à palavra para reconhecermos a voz de Deus e a sua chamada. Despertai em nós o desejo de seguir os seus passos, saindo da nossa terra e acolhendo a sua promessa como Abraão. Ajudai-nos a deixar-nos tocar pelo seu amor, para podermos tocá-lo.

0: con letra maiúscula, com a fé. Ajudai-nos a confiar-nos plenamente a Ele, com letra maiúscula, a crer no Seu amor, amor com letra maiúscula, sobretudo nos momentos de tribulação e cruz, quando a nossa fé é chamada a amadurecer. Semeai na nossa fé a alegria do ressuscitado. Recordai-nos que quem crê nunca está sozinho. Ensinai-nos a ver com os olhos de Jesus, para que Ele seja a luz no nosso caminho, e que esta luz da fé cresça sempre em nós, até chegar aquele dia, sem o ocaso, que é o próprio Cristo, vosso Filho e nosso Senhor. E que a Virgem Maria, nossa Mãe, interceda que o Espírito Santo de Deus continue iluminando o nosso querido Papa Leão, que depois de ter concluído a sua primeira encíclica, Carta do Papa à Igreja, no dia 15 de maio, na segunda-feira, dia da festa da Mãe da Igreja, Nossa Senhora Mãe da Igreja, ele nos apresentou a sua encíclica com o nome de A Dignidade Humana. Que o Deus Todo-Poderoso vos guarde e vos abençoe. Amém.
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3: Olá, boa tarde. 12 horas, 12 minutos. Nesta edição, Rede Feminina de Combate ao Câncer convida a comunidade para ser voluntária na entidade e reforça acolhimento a pacientes que enfrentam o câncer. Safra de soja registra leve aumento de área e produtividade variada em Campos Novos, avalia agrônomo. Autorizado o início da instalação dos pórticos na rua São João Batista, centro de Campos Novos, próximo à Igreja Matriz São João Batista. Sobre o tempo, em Campos Novos, Ronaldo Coutinho apresenta aqui os detalhes da previsão. CDL realiza lançamento das comemorações dos seus 50 anos. Órgãos públicos se reúnem com moradores do Centro 2, bairro São Sebastião, para apresentar mapeamento de risco em função do fenômeno El Niño, encontro que será realizado no ginásio da APAC. Hoje é quarta-feira, 27 de maio de 2026. Clima seco em Campos Novos, de acordo com a EPAGRE-SIRAM. A temperatura máxima de ontem na estação da EPAGRE de Campos Novos foi de 19 graus, mínima hoje 10 graus. Nos municípios da Amplasque, as mínimas ficaram hoje cedo entre 10 e 12 graus Celsius. 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
3: 12 horas, 14 minutos. Incêndios em caçambas de entulho voltam a ser registrados e prefeitura pede conscientização da população. A Secretaria Municipal de Obras de Campos Novos registrou mais um incêndio provocado por pessoas mal intencionadas em uma caçamba de coleta de entulho nessa quarta-feira, por volta das 6 horas. Dessa vez o caso foi registrado na região conhecida como o Pedacinho do Céu, saída para Ibiam, Tangará. Incêndios como esse, atos de vandalismo, enfim, têm ocorrido com frequência, causando prejuízos e transtornos ao poder público. Diante do fato, a prefeitura pede a conscientização da população e também solicita que atos de vandalismo sejam denunciados, como informou o secretário Aldocir Michelotto, secretário de obras do Chicão, não descartando a possibilidade da prefeitura retirar esse material das ruas caso esse tipo de vandalismo continue persistindo, infelizmente. 12 horas 15 minutos. Safra de soja registra leve aumento de área e produtividade variada em Campos Novos, avalia engenheiro agrônomo. O agrônomo Fernando Ribeiro, da cooperativa Cooperacel, avaliou que a safra de soja teve leve aumento na área plantada em Campos Novos e na região, segundo dados da EPAGRE. Ribeiro destaca que as lavouras plantadas no início de outubro sofreram com a estiagem e o calor intenso entre janeiro e fevereiro, reduzindo a produtividade para médias entre 45 e 47 sacas por hectare. Já as áreas semeadas na segunda janela de plantio apresentaram melhor desempenho, com médias entre 62 e 65 sacas por hectare. As maiores produtividades foram registradas em áreas de reserva de trigo e aveia, que avançaram entre 80 e 88 sacas por hectare, devido às melhores condições de chuva.
5: Falando de soja, falar de região, no município de Campos Novos nós tivemos um pequeno incremento de área na safra 2025-26 em relação à safra 2024-25, né? Dados oficiais aí da IPAGRE, né, estimam que no município de Campos Novos, na safra 24-25, nós tínhamos plantado de soja 65.362 hectares. Então, na última safra que terminamos de colher agora, a safra 25-26, teve um incremento de 0,29%, chegando a 65.550 hectares. Na área de atuação da cooperação, a safra de soja aumentou um pouquinho a área plantada também, cerca de 2% em relação à safra 24-25. E o que nós podemos avaliar dessa safra? As lavouras que foram semeadas no início do ciclo, a gente chama do plantio do cedo ali no começo de outubro, essas lavouras aqui na nossa região da abrangência, aqui na região de São Francisco, São Simão, Pito Aciso, primeiro distrito em geral aqui, a região que a cooperação tem atuação, essas lavouras do início do ciclo tiveram falta de chuva no período de enchimento de grãos, que é um período crítico para a cultura da soja. Ali, o mês de janeiro para nós, de 2026, ele veio com regime de chuvas bom até o dia 10, 12 de janeiro. E depois, até o final de janeiro, ali do dia 10, 12 para frente, não tivemos mais chuvas regulares. Apenas pancadas de verão, pancada isolada, num canto chove mais, outro chove menos. Então, essas áreas semeadas no cedo, com as cultivares de ciclo um pouco mais curto, que são cultivares que tendem a sofrer um pouco mais com janelas de estresse hídrico, elas tiveram redução de produtividade. O clima ali de final de janeiro até dia 10, 12 de fevereiro foi muito quente, temperaturas elevadas e um pouco ou nenhuma chuva. Então, nós tivemos esse espaço aí entre 10, 12 de janeiro até 10, 12 de fevereiro, período de 30 dias, com pouca ou nenhuma chuva, e no começo de fevereiro até 10, 12 de fevereiro, com temperaturas muito elevadas. Então, isso prejudicou essas lavouras mais do começo do ciclo, desenvolvimento do ciclo, e a colheita foi bem abaixo da expectativa, né? Tivemos áreas aí com produtividades médias de 45, 47 sacos por hectare, que é bem abaixo da expectativa do produtor para esse cenário de soja plantada no cedo. Já para as lavouras de soja que foram semeadas ali na segunda janela, vamos chamar ali próximo de 10 de novembro, por ali, o final de outubro já, essas áreas, elas iniciaram o enchimento de grão um período um pouco mais adiantado. Então, esse período de estiagem que tivemos ali entre janeiro e fevereiro não interferiu tanto no resultado final. Então, ali as médias de produtividade já começaram a melhorar um pouco. A gente já atingiu médias aí de 62, 65 sacos por hectare, aí melhorou um pouco em relação aos plantios mais do cedo. E quando a gente veio falar das lavouras semeadas nas restevas, ou de trigo, ou de aveia, né, em áreas onde foram colhidas anteriormente a cultura da aveia ou do trigo, essas áreas semeadas ali 20 de novembro até 30 de novembro, 5 de dezembro, essa última janela de plantio, essas lavouras, embora não é a melhor janela de plantio para nossa região em termos de insolação, alto período, pelo regime de chuvas ter sido um pouco melhor, não foi ainda 100% do que a cultura precisa, mas melhorou um pouco. Então a gente conseguiu atingir um potencial, uma produção um pouco mais alta ali, chegando lavouras de 80, 85, 88 sacos por hectare.
3: Segundo Fernando Ribeiro, a produtividade média da soja na área de atuação da Cooperacel deve ficar entre 62 a 63 sacos por hectare, abaixo da expectativa dos produtores que esperavam

0: custos de produção seguem elevados, principalmente devido ao preço de fertilizantes, enquanto a cotação da soja permanece baixa no mercado. Apesar da produtividade abaixo do esperado, a safra foi considerada mais tranquila em relação a pragas e doenças.
1: Então, a média geral aí da região da atuação da Cooperação deve ficar aí na faixa de uns 62, 63 sacos por hectare, o que é sim abaixo da expectativa do produtor, né? Hoje o produtor investe no campo um valor bem alto por hectare de soja, e ele espera produtividades aí em média acima de 75 sacos por hectare para atingir uma rentabilidade. Então a safra não foi a pior safra que nós tivemos, mas ficou um pouco aquém da expectativa inicial do produtor. Então nesse momento o produtor inicia planejamento aí para a safra 2026-27, já tem uma movimentação de reserva de insumos, né? O que esperamos da safra 26-27 é que seja um regime de chuvas um pouco melhor, né? Influência dos eventos climáticos aí do El Niño, então tendência que tenhamos um volume de chuva um pouco maior, uma distribuição um pouco mais regular, em alguns momentos talvez até com excesso de chuva. Mas o que preocupa hoje o produtor é a relação de troca. O preço da soja, no mercado, ele está um pouco baixo, e o custo de produção ele está alto, principalmente relacionado a fertilizantes, né? Os fertilizantes estão com valor alto no mercado ali, principalmente a linha de fosfatados e nitrogenados, né? Os nitrogenados são fundamentais aí em milho, trigo, principalmente as gramíneas e na parte da soja, mais os fertilizantes fosfatados e os potássicos, né? Então, os fertilizantes hoje representam bastante no custo de produção. Então, quando você olha hoje a estimativa de custo aí de um hectare de soja, falando só de insumos, né? Sem operacional e sem arrendamento, o produtor vai investir na faixa de uns 28 sacos por hectare. Isso aí é um dos maiores custos que nós já tivemos e é o maior dos últimos anos em sacos por hectare de investimento. Para finalizar a soja, o resumo da safra foi uma safra na parte de pragas, doenças, foi uma safra um pouco mais tranquila, vamos chamar assim, para trabalhar. Nós tivemos grandes incidências de ferrugem, de esclerotínea, que são as principais doenças da nossa região. Tivemos sim alguns problemas de manchas e na parte de pragas, a gente viu a maior incidência foi percevejos, trips também em alguns momentos das culturas, lagarta uma incidência baixa na cultura da soja, até pelas biotecnologias que a gente vem usando no campo, e a produtividade ficou um pouco abaixo aí da expectativa do produtor.
0: 12 horas e 23 minutos. Daqui a pouco a gente fala do tempo aqui com o analista meteorológico Ronaldo Coutinho.
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1: Sobre o tempo, nos informa aqui no Jornal da Cultura o analista meteorológico Ronaldo Coutinho.
2: Boa tarde. É, o tempo segue no geral mais para bom agora de tarde. Condições aí favoráveis ao campo e atividade ao ar livre em geral. Amanheceu friozinho na região, entre 8 e 10 graus. E agora à tarde não esquenta muito não. Talvez chegue aí uns 14, 16, 15, 17, com muito bom gosto. E à noite cai rápido a temperatura. Amanhã faz frio, entre 0 e 3, 1, 4 graus nas baixadas, com alguma geada. E à tarde agradável. Na sexta também, frio de manhã, se tiver geada bem isolada, e agradável à tarde. Pode ter alguma chance de chuva tarde e noite. No sábado, o contrário, alguma chance de chuva na madrugada, amanhã, melhorando à tarde, friozinho. Domingo, segunda, terça, tempo bom com frio de manhã. Talvez alguma geada na segunda e terça. Aqui na Serra, abaixo de zero, na quinta e sexta. Da Climatea, Ronaldo Coutinho.
1: Ok, obrigado, Ronaldo.
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1: CDL realiza lançamento das comemorações dos 50 anos. A Câmara de Dirigentes Lojistas de Campos Novos realizará no dia 19 de junho o Happy Hour do Hexa, evento onde associados e convidados conhecerão ações e projetos das comemorações do cinquentenário da entidade. A recepção será no auditório da CDL às 19h30 com o Pocket Show de Yuri Pascoal. A iniciativa seguirá com a apresentação do calendário das comemorações dos 50 anos. No local será disponibilizado buffet inspirado nas tradições de São João e também a transmissão do jogo da seleção brasileira em um telão de LED de 8 metros quadrados. Durante o jogo, haverá quentão, pipoca e refrigerante. Informações sobre o evento podem ser consultadas pelo contato 49 988 48 6628. 12h27, tem intervalo. Jornal da Cultura segue em instantes.
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1: Ok, 12h30, seguimos aqui com o Jornal da Cultura. Órgãos públicos se reúnem com moradores do Centro 2 hoje à noite para apresentar um mapeamento de risco em função do El Niño e que ações serão realizadas. A Defesa Civil Municipal e a Coordenadoria Regional de Proteção e Defesa Civil da ANPLASC com a presença de vários outros órgãos, realiza então nesta noite reunião comunitária de prevenção a desastres naturais voltada aos moradores do conhecido Centro 2. A ação faz parte das estratégias de prevenção e preparação da comunidade diante das condições climáticas previstas para os próximos meses, especialmente em razão dos impactos do fenômeno El Niño. Durante a reunião, será apresentado à comunidade o projeto de uma nova galeria pluvial para conter os problemas de alagamentos. Outro projeto seria de desativar a rede que passa embaixo das residências e implantar uma nova rede. O encontro ocorrerá no ginásio da APAE. Coordenador do Grupo de Ações Coordenadas contra Desastres Naturais, Diógenes Zoldan, esteve no Boa Prosa hoje mais cedo aqui e também informou que o deputado Jerry Comper prometeu um projeto para obras da ponte do Ibicuí até o final do ano. Rose.
7: Obrigado pela sua presença.
8: Rose, os ouvintes da Cultura, é mais uma satisfação estarmos aqui, né? Para tratarmos desse assunto. É, Rose, nós, só voltando um pouco atrás, semana passada nós fizemos a reunião do GRAC, né? Que é o grupo de apoio da defesa civil, é a reunião dos, vamos dizer assim, das entidades e dos profissionais da prefeitura que estão diretamente ligados a essa situação, né? Então são todos os secretários, né? Mais o prefeito, mais o vice-prefeito no caso aqui, e também bombeiros, defesa civil e todas essas, né? Essas entidades, a CIRCAN, CDL, todo mundo que faz parte disso, que é a junção das forças vivas, vamos dizer assim, né? E daí nessa reunião nós fizemos para começarmos a tratar desse assunto, né? E daí o prefeito Dirceu achou por bem já em seguida já marcar essa reunião com o pessoal aqui da, a gente chama de Centro 2, né? Que é onde às vezes dá esses problemas de alagamento, né? E daí nós já fizemos toda a mobilização ali no entorno, já procuramos todos os moradores, distribuímos convite, estivemos na APAE, que é onde vai ser realizado, né? Para organizar o local e tal, para que contarmos com a presença do maior número de pessoas possíveis, né?
7: Por que continuam ocorrendo os alagamentos naquela região nesta semana? Inclusive rompeu ali, infiltrou, né? Perdão, na APAE, entrou água na APAE de Campos Novos, que fica exatamente na Avenida Caetano Belincanta Neto.
8: Essa situação da APAE não tem relação com essa nova estrutura que foi feita ali, né? Antigamente, pelo tamanho da cidade e pela situação que existia, você tinha tubo de 30, de 60. É, hoje esses tubos não te dão mais conta disso, né? Aí você já tem às vezes até casas em cima delas, dessa tubulação.
7: Dos tubos de 30.
8: É de 30 ou de 60 também, né? É. Qual é a nossa parte? Nós já estamos fazendo um trabalho de melhoria, de troca de tubulação ali numa daquelas ruas ali, né? Que dá na tubulação. Na tubulação nova que foi feita da avenida, como também já estamos fazendo o levantamento, né? Já está praticamente pronto o projeto da desassoreamento do lajeado.
7: Do,
8: né?
7: Lajeado onde escoa a galeria.
8: Exatamente, do lajeado onde escoa a galeria. Nós já fizemos o aumento do calado do riozinho para lá da ponte e agora vamos fazer para cá. Então essas situações nós já estamos tomando. Como também o projeto de uma tubulação nova, daí sim é uma obra civil grande, né? Que daí nós vamos desviar essa tubulação que passa embaixo das casas, que você não tem como trocar, que é um dos problemas que tem ali, um dos problemas graves é esse.
7: Vocês,
8: né?
7: Pretendem desviar a tubulação que passa embaixo das residências.
8: Exatamente.
7: Ali na região da Geni Moratelli.
8: Exatamente. E daí nós vamos começar lá na pontezinha lá da acho que é da Tancredo, né?
7: Isso, exato.
8: Né? Da Tancredo, né? Que é onde tem a primeira tubulação ali, né? Que daí a água passa por baixo da rua e ali daí tem já o projeto, já tem a nova direção que ele vai tomar, né? É um projeto que nós já estamos encaminhando para a Defesa Civil, queremos uma parceria Defesa Civil estadual, né? Porque a Defesa Civil ela está adquirindo essas galerias, né? Pro estado para distribuir para os municípios, né? E nós queremos entrar nessa onda aí, vamos chamar assim, para nós trocarmos isso também. Claro, é um projeto de engenharia grande, sim, vai demorar mais? Vai. Mas nós achamos que com esse projeto daí sim, né? E mais algumas adequações nós devemos resolver esse problema.
7: Sobre riscos em Campos Novos, não é só o Centro 2, obviamente. Tem outras regiões, ponte do Rio Ibicuí.
8: É, a ponte do Rio Ibicuí é uma delas também, né? Nós tivemos a visita agora na segunda-feira do ex-secretário de infraestrutura, o deputado Jerry, né? Que foi ele, quando o secretário, na época, né? Esteve ali junto com os vereadores, junto com o prefeito, né? Com o prefeito Pé, para ver essa situação. Ele nos garantiu, foi cobrado nessa reunião, inclusive pelo vereador Molon e pelos outros vereadores, por todos que estavam lá, e ele garantiu que até o final do ano esse projeto estará pronto, a obra estará em andamento. Inclusive, na próxima terça-feira, eles deixaram marcado comunicado, os vereadores e o prefeito vão a Florianópolis e ele vai estar aguardando lá para eles irem lá no, nas secretarias, né, principalmente na infraestrutura, para definir essa situação, como é que está o projeto da nova ponte. Aí nós teremos uma informação mais específica, mas esse assunto foi tratado agora na segunda-feira, última segunda-feira.
7: Então ele anunciou na segunda que o projeto da ponte do Ibiqui estará pronto até o final do ano.
8: É, e eles querem, segundo eles, né, eu imagino que já na terça ou na quarta, quando eles retornarem, já vão trazer essa informação, mas eles querem ver se ainda esse ano iniciam as obras. Mandei para nós ter uma informação mais efetiva e real no retorno deles de Florianópolis na semana que vem, né? Ficou tudo agendado para aí, pode ser que mude, mas ficou lá agendado, confirmado entre eles, né, naquele momento que fariam essa visita lá na próxima terça-feira.
7: Então, o remédio para vocês agora, se o El Niño vier em junho, julho, agosto, setembro, é monitorar a ponte e ir remediando a situação.
8: É, até que se resolva ponte definitivamente. E ficamos na torcida, né, de que as previsões, né, o nome já diz, é uma previsão, né, tomara que seja só uma previsão, né.
1: 12:36. 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
1: 12:37. 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
4: De volta aqui, 12 horas 39 minutos. Informação de utilidade pública aqui no Jornal da Cultura. Pórticos na rua São João Batista, no centro de Campos Novos, estão autorizados. Houve nesses dias um alinhamento com a Celesc em função do posteamento e também com a empresa ganhadora da licitação. A instalação será nesses dias já, assim que o tempo permitir, assim que der uma melhorada, uma estiagem, então, motoristas e comunidade, atenção para essa movimentação na rua São João Batista. A parte baixa será de 4,5 metros, então o trânsito continuará como está. A Rose traz agora aqui no jornal a engenheira Juliana Sensi Canuto para essa informação à comunidade.
5: Engenheira diretora da Amplasc e também da comissão da Igreja São João Batista, dos festejos de São João e outras atividades. Juliana, boa tarde. Juliana, por favor, uma informação até de utilidade pública. Então, estão autorizados os pórticos na rua São João Batista, no centro de Campos Novos, do fórum até a esquina da farmácia, né? Passando em frente à Igreja Matriz, já está tudo ali alinhado com a Celesc, que vocês já têm, digamos assim, autorização para implantação, e como vai transcorrer isso então, Juliana? Boa tarde.
6: Boa tarde, Rose, boa tarde a todos os radiovintes. Então, nós temos realmente a confirmação, né, que e agora vamos iniciar essa obra de instalação dos pórticos na rua São João Batista. Até agora, nesse momento, nós estávamos em uma conversa com o proprietário da empresa para que, assim que o tempo se estabilizar, que tenhamos dias de sol, ele já tem uma programação para vir, estar começando as fundações. Esse momento vai ter que ser de bastante cautela para que não atrapalhe o trânsito, pois nós temos uma das vias mais movimentadas da cidade de Campos Novos, e o nosso objetivo é acrescentar e jamais atrapalhar.
5: Juliana, serão 12 pórticos e eles serão instalados na calçada, na rua, em que localização exata da São João Batista? Outra pergunta, você pode também, Juliana, mencionar outros detalhes do projeto, como a altura dos pórticos e de que material eles são feitos?
6: São 12 pórticos, né? Eles começam na esquina do fórum e vão até na esquina do salão paroquial. É o local dos pilares, será no alinhamento do meio-fio, para não tomar espaço nem da calçada e nem dos estacionamentos na via pública. E o material é todo em aço, estrutura tubular.
5: Juliana, será necessário interromper o trânsito em algum momento para implantação? E também pergunto a você, por favor, se vocês pretendem que a implantação dos pórticos esteja concluída para o São João desse ano, por exemplo, né, que será um dos eventos. Mas haverá outros, né? Uma estrutura para a comunidade. Mas se vocês pretendem que essa estrutura esteja concluída já para as festividades de São João. Outra pergunta também, Juliana, é sobre o trânsito. Após a colocação dos pórticos, vai haver alguma restrição de altura, por exemplo, de veículos para passar aqui na São João Batista?
6: Então, Rose, a ideia é que parte dos pórticos já estejam colocados para as festividades de São João deste ano. E assim, a interrupção do trânsito, em algum momento, ela vai precisar acontecer, principalmente no momento da fixação da estrutura que passa sobre a rua, né? Então, nesse momento, não vai poder ter tráfego de veículos. Mas vão ser momentos pequenos, esporádicos, né? Vamos alinhar com a empresa, com certeza, que aconteça da melhor forma para trazer menos transtorno possível. Como a parte mais baixa dos pórticos, ela está em 4,5 de altura, que é a altura permitida para veículos, então não haverá restrição de altura de veículos depois da colocação dos pórticos. A ideia já é que permaneça da forma que está a altura permitida dos veículos que transitam naquele trecho.
4: 12:43.
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4: Rede Feminina reforça acolhimento, voluntariado e apoio a pacientes oncológicos. A presidente da Rede Feminina de Combate ao Câncer de Campos Novos, Marlene Proner Pereira, destacou em entrevista à Rádio Cultura os atendimentos e projetos desenvolvidos pela entidade em apoio a pacientes oncológicos. Atualmente, cerca de 60 pacientes cadastrados recebem acompanhamento semanal. Marlene ressaltou em matéria veiculada hoje cedo aqui na Cultura que a rede também atende homens e oferece gratuitamente empréstimo de cadeiras de rodas, camas hospitalares, muletas, lenços, turbantes e perucas. A entidade retoma ainda neste mês a coleta de exames preventivos com a contratação de uma enfermeira.
7: Nós estamos com muitos atendimentos, temos fisioterapeuta, psicóloga, reiki, auriculoterapia, grupo de apoio, retornando com os atendimentos da coleta de preventivo, estamos no processo de contratação da enfermeira, novamente teremos coleta de Papa Nicolau na rede feminina.
8: Atualmente, quantas mulheres estão frequentando a rede?
7: Temos em torno de 60 pacientes cadastradas que frequentam a rede e recebem atendimentos semanais. Quando eu digo atendimentos semanais, eu falo da fisioterapeuta, da psicóloga, do reiki, da auriculoterapia, do grupo de apoio e de outros serviços. Se você quiser fazer artesanato, participar da musicoterapia, nós temos tudo isso disponível na rede. Nós queremos que a casa seja um ponto de referência. Uma das coisas que nos deixa bastante preocupadas e tristes é quando sabemos que uma paciente ou um paciente, porque a rede diz

0: de feminina, mas nós podemos atender os homens também, podemos acolher os homens também.
1: Ah, o público masculino também.
0: Também,
1: entendido.
0: Quando as pessoas não nos procuram, nós ficamos tristes e pensamos aqui assim, o que que estamos fazendo de errado que essa pessoa não sabe que pode vir até nós. Então, para nós é muito importante, de repente eu não posso te ajudar com outras coisas, eu posso te ajudar com um abraço, com uma palavra, com um acolhimento. E na rede nós temos perucas, lenços, turbantes, cadeiras de roda, cadeiras de banho, cama hospitalar, muleta, andadores. Tudo isso nós emprestamos sem nenhum custo para todos os pacientes, para todas as pessoas que precisam.
1: Em torno de 500 atendimentos semanais, e agora a Marlene também evidencia isso, que o homem que está passando por um processo de tratamento do câncer rumo à sua cura, também pode procurar por esses atendimentos. E interessante, Marlene, você menciona aí que é importante que as pessoas que têm o diagnóstico, que elas procurem a rede, porque passar por isso sozinho é mais difícil. Por exemplo, o atendimento psicológico durante o tratamento contra o câncer. Qual a importância desse atendimento?
0: Então, esse atendimento tenta e é com certeza um suporte. É muito difícil, eu penso que seja, falar é fácil, mas viver é muito difícil. Então, o que que nós queremos com isso? Dizer, você não está sozinha, você pode e deve procurar ajuda. Mesmo no grupo de apoio, nós temos um grupo de apoio que oferece informações das mais variadas. Na última reunião que nós tivemos, tivemos uma advogada falando sobre os direitos do paciente oncológico. Já tivemos nutricionista, já tivemos professora de yoga, já tivemos psicóloga. Então, assim, o grupo de apoio não é para falar só da doença, é para falar dos recursos que nós temos para enfrentar a doença, do que nós podemos fazer para atravessar esse processo com mais qualidade de vida e com mais suporte.
2: Já nos próximos dias, agora no fim de maio, serão retomadas as coletas de preventivo com a presença de enfermeira, salientou Marlene. A presidenta da Rede Feminina de Combate ao Câncer, Marlene Proner Pereira, destaca também ou a importância, né, dos grupos de apoio. Ela ressalta o trabalho contínuo do Lanche Solidário também, que é desenvolvido semanalmente na ala de Oncologia no RUST, em Joaçaba.
0: Sempre tem assuntos muito interessantes, inclusive nós sempre pedimos sugestão do que elas gostariam de ouvir, do que elas gostariam de conversar a respeito, porque o grupo é pensado nelas, é feito para elas, então sempre é muito, muito importante. Qualquer pessoa que deseje participar, só assim, nós temos o grupo que tem os horários disponíveis, né? Então, para você fazer parte, para você saber disso, você precisaria entrar em contato com a rede. Mas o nosso telefone 988981902 está disponível e pode te dar essas informações. Normalmente acontece numa quinta ou numa sexta-feira, a partir das 16 horas.
1: Marlene, então chegamos a esse trabalho continuado, contínuo, que a Rede Feminina de Combate ao Câncer faz, o Lanche Solidário, que é oferecido no Hospital Universitário Santa Terezinha, na ala de Oncologia. Primeiro, conta pra nós aí, muita gente ali no RUST?
0: Muita gente. Muita gente. Muita gente. 53 municípios da região atendidas, em torno de 300 pessoas dia, muita gente. E o que nós fizemos é uma gota de água num oceano, mas que se ninguém fizer também, né, passa batido. A gente já distribuiu desde o início em torno de 13.700 lanches, frutas e água de coco. Então, para nós é motivo de satisfação, de orgulho, de emoção poder participar desse movimento.
1: Vocês vão em que dia mesmo?
0: Nós vamos sempre às quartas-feiras. E assim, não é só o alimento do corpo, não é só o sanduíche, a fruta, a água de coco. É o alimento do sorriso, da alma, é o olhar nos olhos, é o pegar na mão. É muito gratificante, é muito importante, é muito bom. E tem um outro lado dessa história que me emociona também quando eu falo. Ver o quanto as pessoas são generosas e bondosas. Nós temos várias empresas e eu não vou citar o nome para não correr o risco de deixar alguém de fora. Mas a comunidade de Campos Novos é maravilhosa. Então, tem nos ajudado muito, tem nos doado tudo. Nós ganhamos o presunto, o pão, o queijo, a fruta, a água de coco, e as pessoas nos fazem doação em dinheiro e nos ajudam nos tercinhos. Então, tudo conspira. Eu falo, quando a gente leva esse carinho também. Essa doação do bem. Então, a corrente do bem é muito forte. Então, seria diferente se

0: eu fosse lá, comprasse e distribuísse. Não. Aqui houve o desejo de várias pessoas para que o bem fosse feito. Então, isso é muito, muito importante.
1: E olha, a Rede Feminina reforça o convite também para novos voluntários e doações, sobretudo de roupas para o brechó solidário, que garante um dinheiro bacana ali para o pessoal e outros projetos sociais da entidade. Para ajudar a Rede Feminina de Combate ao Câncer, basta entrar em contato com o pessoal ligado à casa ou então ir pessoalmente na Casa Rosa, pertinho da rodoviária, no município de Campos Novos. 12:50, termina aqui o Jornal da Cultura. Coordenação e reportagens de Roseli Salete Rossi, reportagens também do Edinho Carlos, aqui Ortiz de Castro. Desejo uma abençoada tarde para você. Obrigado por ouvir o jornal aqui. Segue a nossa programação. O jornal volta amanhã, a partir do 12:50. 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Boa tarde.
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6: Ouvintes, boa tarde, comunicados da hora do recado de hoje. Convite para terço de falecimento. Ivone Aparecida dos Passos convida parentes e amigos para o terço de 6 meses de falecimento do seu filho, John Paulo, e também em memória dos 26 anos de falecimento de sua mãe, Maria Santa. O terço será rezado no cemitério dos Carneiros no dia 31 às 15 horas. Desde já, a família agradece a presença e a oração de todos. Alô, você que busca uma nova oportunidade profissional. O Grupo Master está com vaga aberta para analista ou coordenador de suporte técnico em Campos Novos, TI. Se você tem experiência com suporte técnico, conhecimento em redes, Windows e assim por diante, essa pode ser a sua chance de fazer parte da equipe do Master. Envie seu currículo. Convite para macarronada e bingo beneficente. As mulheres da CONAC, Associação Coordenação Nacional de Articulação das Comunidades Negras Rurais Quilombolas, convidam para uma macarronada e bingo que ocorrerá no dia 31 de maio no Salão da Capela Nossa Senhora Aparecida da Corredeira. A macarronada será servida ao meio-dia no valor de R$25 e o bingo terá início às 14 horas. Pela presença de todos, elas agradecem. 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
6: A Capela Santo Antônio convida para a festa do padroeiro. Programação Dia 10 de junho, início do trido às 19 horas. Dia 11 de junho, 15 horas, produção de cucas e segunda noite do trido. Dia 12, terceira noite do trido, também às 19 horas. No dia 13, dia de Santo Antônio, 10 da manhã, venda de churrasco, de suíno, bolo pudim, galinha recheada e das fichas para o churrasco de domingo. 19 horas, dia do padroeiro, celebração. E dia 14 de junho, 10 da manhã, procissão com a imagem de Santo Antônio, 10:30, missa, ao meio-dia, o tradicional churrasco no Salão da Capela. Programação religiosa da Paróquia São João Batista, hoje quarta-feira, 19 horas, missa na Matriz, amanhã quinta, 15:00 e 19:00 no Santuário, sexta-feira, 19 horas na Matriz, sábado, 19 horas na Matriz e no Santuário, sábado tem a procissão luminosa, saindo do Monumento de Nossa Senhora Aparecida, às 18:30, levar velas. E a missa, então, às 19:00 no Santuário. Também no sábado, missa na Matriz, 19:00. Missa e visita da imagem peregrina de Nossa Senhora Aparecida, às 15:00 de sábado, nas capelas Santa Lúcia Machadinho e Santo Antônio Caxambu. Domingo, missas, 8:00 na Matriz, 9:00 no Santuário, 11:30, Nossa Senhora de Lourdes, no Encontro Sedentos da Comunidade Água Viva, e às 19:00 na Igreja Matriz. Ouvintes, boa tarde. A Hora do Recado volta amanhã. Na sequência tem o Gerson com Esporte 93.
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7: Amigos do esporte, boa tarde. Estamos chegando com o nosso Esporte 93. 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Hoje, dia 27, tem rodada pelo sub-16 da chave A da Liga Catarinense de Futsal. A equipe do Campos Novos Futsal, CCD Futsal, enfrenta a equipe AFA de Videira. O jogo vai ser realizado no ginásio Osni Jacomel a partir das 19 horas. E no dia 30, no próximo sábado, o sub-18 de Campos Novos, o Campos Novos Futsal, vai até Lindóia do Sul, onde no ginásio daquele município, daquela cidade, joga contra a Sociedade Esportiva e Recreativa Juventude. É mais um jogo aí válido pela terceira rodada do sub-18 da Liga Catarinense de Futsal. No dia 30, agora no sábado também, o sub-12 faz a terceira rodada, dois jogos na cidade de Videira, no ginásio da SERP, da BRF. A primeira partida desta terceira rodada envolve as equipes do Videira Futsal e Joaçaba Futsal. O CCD Futsal Campos Novos e Joaçaba Futsal jogam no mesmo ginásio às 15 horas. Às 16 horas, a equipe Campo Novense, CCD Futsal Campos Novos, também enfrenta a equipe de local, a equipe de Videira. Todos os jogos vão ser realizados no ginásio da SERP em Videira. Tudo pronto para mais uma rodada neste sábado, dia 30 também, da quinta Taça Cachoeira Amigos do Boita. 4 jogos serão realizados, 3 no masculino e 1 no feminino. Começa a rodada às 14 horas entre Monte Alegre e São José Futebol Clube no masculino. Ainda no masculino, pela chave B, Amigos da Arena e Arsenal Futebol Clube. No feminino teremos às 16 horas Realeza Futebol Clube e União 30 de Outubro. E encerrando a rodada, no masculino, vamos ter Amigos do Riva pela chave C, enfrentando MFE Construções Futebol Clube. Mais uma rodada também neste sábado no distrito de Barra do Leão. Só que os jogos vão ser realizados na comunidade da Vila Galdina. Esta rodada é a rodada atrasada do último dia 2, devido às fortes chuvas daquele dia, foi adiada e vai ser realizada nesse sábado, então. A rodada de sábado envolve as equipes do Juni Galdina, que estará sediando esta rodada. A equipe B enfrenta o Flamengo de Barra do Leão, também a equipe B. Segundo jogo, teremos Grêmio Florão, de Florão da Serra, enfrentando o Flamengo da Barra do Leão, equipe A. E o terceiro jogo, Juni Galdina, equipe A, e Estrelas do Sul de Pocinhos. E recordamos mais uma vez que neste próximo domingo, confirmado, nesse dia 31, a final, a grande final do Campeonato Municipal de Futebol de Campo, no Estádio Municipal Nivaldo Del Castanhel, no bairro Aparecida, às 15 horas, teremos o segundo jogo envolvendo da final, né? E a final do campeonato envolvendo as equipes do Pinheiros Agropecuária Costa e LS Olímpia Futebol Clube. Lembrando que no último domingo a equipe do Pinheiros venceu por 2-0 no primeiro jogo e no segundo jogo joga pelo empate. Para o LS Olímpia Futebol Clube, só a vitória interessa para levar a decisão para os pênaltis. E eu volto a falar de esportes amanhã, neste mesmo horário, sempre no oferecimento da Top Sports, a sua loja esportiva. Uma ótima tarde a todos. Na sequência, vem aí Emerson Reiser e o Show da Alegria.
3: 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Hora certa.
8: 1:02.
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1: Um amor gigante da nossa família Cultura para a sua família. Opa! Uma tarde cheia de vibração. Uhul! Muitos brindes, a melhor música e a sua participação. Muitas atrações no programa que é show, show da alegria. E a comunicação contagiante de Emerson
0: Ra. É o mesmo, olha ele aí, o comunicador da alegria a partir de agora. Te faço companhia porque aqui começa a melhor parte da sua tarde. Sejam todos bem-vindos ao nosso show. 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
1: Grande família Cultura, agora 1:11, ok, vem comigo, vamos curtir aqui a emoção da nossa tarde, porque hoje é meio de semana, é quarta-feira, dia 27 de maio, última quarta-feira aí do mês de maio. Já pensou você levar a última pizza deste mês pra sua casa? 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
1: Hora certa. Cultura. 1:15.

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0: Grande família Cultura, de volta por aqui na nossa tarde. Mais gostosa, mais animada, mais interativa e a mais modesta também, né? Tem uma coisa que no rádio não pode ter, é modéstia, né? Porque as vinhetas jogam lá em cima. Começa agora o melhor programa da sua tarde. É verdade, não é, né? Daí a pessoa vai ser modesta. Começa agora aí um programa um tanto quanto agradável, né? Não vendo peixe, né? Fazer a pessoa ficar a tarde toda agarradinha no rádio te escutando. Você tem que seguir o ritmo da vinheta. Mais um programa líder em audiência. O melhor da sua tarde. Às vezes o programa é porcaria. O locutor toca Maria Porta do Céu e Freigil, Seu Segredo, e tira um sono no estúdio, né? As duas músicas juntas há quase 20 minutos, né? Tem coisa que acontece bastidores. Não digo dormir, né? Mas às vezes a natureza chama, né, gente? Eu lembro quando eu trabalhava numa outra emissora que a gente podia tocar o Faroeste Caboclo. Lembra do Faroeste Caboclo? Quase 10 minutos, né? Às vezes a natureza chamava, né? Opa, ai, ai, ai.

0: quando ele se perdeu. Que saía se quebrando pro banheiro, né? A coisa mais triste do locutor ir no banheiro, às vezes ele programa a playlist, ele encaixa, né? Eu vou colocar aqui umas 3 músicas e depois da música um bloco de comercial pra dar tempo que eu preciso ir no banheiro. E aí, essas coisas dos bastidores, ninguém conta pra você, mas eu conto. Aí o locutor programou tudo e pro ouvinte ele não fala, eu vou no banheiro. Capaz, não vai falar. Aí o locutor diz assim, é isso aí, pessoal, agora na programação, chegando sucesso aqui, chegando o amigo Batista. E aí bota rodar a primeira música. Nesse meio tempo, ele pega, fecha o microfone e ele vai pro banheiro. Quando ele chega lá, gente, que ele abre a porta e ele tenta entrar, percebe que a porta tá travada e tem alguém usufruindo dos prazeres que o banheiro nos dá. O alívio, né? Aí, gente, esse assim, ó, é pior do que o teu time perder. Sabe, é pior do que bater o dedinho mingo na cômoda de madrugada, levanta pra ir no banheiro de madrugada, pô, o dedinho na cômoda. Não tem nada mais triste, sabe? Nem o carro quando acende a luz da reserva, plim, dá aquele estralinho, você sabe que vai ter que gastar uns 300. Nem isso dói tanto quanto você chegar e perceber que tem alguém no banheiro. E aí você precisa voltar e reestruturar o bloco que você estava preparando para ir no banheiro, porque naquele momento você não foi. Só que naquela época a gente dava o play no Faroeste Caboclo. E aí não tinha volta. Tem que ficar lá esperando, né, a pessoa sair do banheiro, né? Eita, vou te contar uma coisa, né? Tem coisas que só acontecem no rádio mesmo, né? Mas as pessoas não sabem, eles acham que é tudo flores, né? Ai, que lindo, olha só como eu gostaria de ser um locutor. A vantagem é que em outro lugar a gente não faria tantos amigos como a gente faz, né? Falando em amigos, cadê meus amigos aí que estão concorrendo à pizza hoje? Camila Zanão, Liana Sabei de Almeida, deixa eu mandar um abraço pessoal lá do Atacadão da Scooter. Olha que bacana, mais um comércio aí que usufrui da programação Cultura como Som Ambiente. Nossos multiplicadores da audiência, ah, não é? O Jairo Rodrigues também tá participando. Joel Francisco Ribeiro, Marli Oliveira da Silva, Michael Jackson Stefanes, a Eva da Luz, Josmar de Matos, a Ivete dos Santos também. Oi, Emerson, eu quero ganhar a pizza de hoje, que eu moro no sítio, e hoje eu tô na cidade, tá? E assim, já aproveito pra comemorar o aniversário do filho Bruno. Opa! Parabéns pro Bruno. Recebe o abraço e o carinho da grande família Cultura. E Viviane, boa sorte no sorteio, tá bom? Aqui também o Jonathan de Souza também tá participando do sorteio. Nosso amigo Eduardo Duarte é o nome da fera. Craque, né? Craque aí do time dos bombeiros. Tive o privilégio de jogar aí um tempo com ele também, né? Aí depois chegou o inverno, o médico me proibiu de jogar. Diz que no inverno o velho congela. Não, mas o Palinha Júnior é craque, hein? Cracaço. Eduardo Duarte é o nome da fera. Boa sorte no sorteio, meu rei. Quem também tá ligadinha na programação aqui é a Irene Correia da Silva. Também participando aí de sorteio. Tá trabalhando hoje, menina? Bom trabalho, bom trabalho. Obrigado aí pela sintonia. É que ela trabalha um dia sim, outro não, né? E aí, se ela tá em casa, tá ouvindo a gente. Se tá no trabalho, tá ouvindo a gente. Isso sim que é ouvinte, né, gente? Não importa o lugar, a estação é uma só.
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0: Aqui também a Yasmin Maciel Siqueira também tá curtindo a programação com a gente. A Nelsly Maciel. Ana Paula Cordeiro Roça. É Roça mesmo, é, né? 2 S, se fosse um só, tinha só um de Z. Tá no meio de 2 vogais, então é Roça. Ana Paula, seja bem-vinda ao Show da Alegria, boa sorte no sorteio. Ivone Pereira da Silva, Fabiana Ribeiro, Adão Pereira Matos. Aqui também o Andrei Sandri, Emanuele de Souza Campos e já já.

E já já, tá? Já já eu mando mais abraços aí, tá bom, turma? 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

0: Hora certa. 1:29.
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5: 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E agora, grande família Cultura, interrompemos nossa programação para o nosso momento nobre do rádio. 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
5: Muito bem, obrigado, Vanessa. Legal, legal, grande família Cultura. Deixa eu conferir, deixa eu dar mais uma espiadinha no nosso zap zap aqui, ó. Onde foi que eu parei? Parei aí na Emanuele, né? Emanuele de Souza Campos. Parei lá na casa dela, tomei um cafezinho e agora eu volto com mais recadinhos. Agora eu vou lá pra casa da Ediba Baldeceira. Também tá participando, ela aqui no bairro Santo Antônio. Boa quarta-feira também. Claudemir Alexandre Fappi, Josias Antunes Ribeiro, a Clacir Salete Teles. Abraço aí pro nosso amigo André Vera. Fala aí, Andrezão. Maria Lúcia Santim, Viviane Palavra de Oliveira, Cleiton Luiz Pocher é o nome da fera, Maria Aparecida Paim, minha sogrinha querida também tá aqui, né? Dona Ivete Michel. Boa sorte no sorteio. Maria Júlia Dalcortivo Pocera. Clóvis Sampaio também, tá? Tá no sorteio, Clóvis. Boa sorte. O Yuri Nogueira, aqui do centro, né, Yuri? Ô, Yuri, não entendi, não tá muito bem, rapaz. Que aconteceu aí? Gripe? Tá maleixo? Ele escreveu assim, ó, Emerson, baleado, mas atirando. Yuri Nogueira no centro, né? Rapaz do céu, né? Já dizia, não tá morto quem peleia. Um sapo sendo engolido por uma garça agarrado no pescoço dela, né? Esse aí, quem é das antigas, duvido salão de cabeleireiro, de barbeiro, que não tinha essa imagem, né? Lembra dessa imagem? Quem é mais velho lembra, né? Tava lá todo o salão raiz, né? O barbeiro raiz. né? Tinha esse quadro, que era uma garça engolindo um sapo, e o sapo agarrado com a cabeça dentro da boca da garça, mas os bracinhos dele por fora agarrando no pescoço, né? Daí a frase, não tá morto quem peleia. Cabeleireiro Raiz também tinha um violão pendurado na parede, né? E aquele que era raiz, tinha uma salinha pra dentro, onde o pessoal fazia uma cacheta nas tardes, a partir das 3 horas. E esses eram raiz, vocês lembram disso? Você chegava pra cortar o cabelo, quanto que é? 5 pila. E só dizer assim, eu quero cortar o cabelo. E ele cortava o seu cabelo. Hoje em dia, você vai cortar o cabelo, você senta, o rapaz amarra uma toalhinha no seu, uma capinha no seu pescoço, e ele começa... O que você gostaria de sentir com esse corte de cabelo? E ali o cara começa a abrir o coração. Ah, eu quero me sentir mais seguro. Eu gostaria de passar uma imagem mais séria. É verdade ou não é? É, gente, os tempos mudaram. Não estou criticando nenhum dos dois. Eu estou falando que os tempos mudaram. Essa é que é a verdade. Então, Yuri, não tá morto quem peleia, né? Tá certo. Paulinha da Silva também participando. Maria Júlia Rodrigues também. Boa sorte no sorteio da pizza. Vardolina Ribeiro. Paulo Diego Guerrico. Aqui também, boa tarde. Sou Evanilda. Evanilda Marcondes. Isso, nome completo, né? Estamos ouvindo a cultura. Oi, obrigado. Obrigado pela sintonia. O Juninho Góes, é nós que aí, é nós. Eu vou até adicionar as favoritas essa figurinha. Ele fez uma figurinha minha, gente. Me senti uma celebridade, né? Eu só recebo figurinha do Lula, do Bolsonaro, do Alexandre de Moraes, né? Fizeram uma figurinha minha, meu Deus do céu. Me senti aqui uma pessoa importante, né? Será? Esse Juninho eu vou te contar aí. Rafael Maciel Siqueira também participando. E a Maria de Fátima do Amaral, tá? Já já mando mais abraço, gente. Tem muita gente ainda, tá? Realmente tem bastante gente aí. E é assim que a gente gosta. Agora 1h41. Deixa eu chamar Henrique e Juliano pra cantar pra gente.

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2: 1:44. 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

0: Grande Família Cultura, de volta por aqui, hein? Deixa eu te falar, é a última pizza que eu vou sortear aqui nesse mês de maio. No mês de maio. E já ficaram assustados, né? É exatamente, hoje quarta-feira, a última quarta-feira do mês de maio. Gente, o mês de maio se foi, né? Olha só, vou te dizer. Maio já está no final. Pensamos nós afinal. Que de abelha, não é? Que de abelha, estava certo. Maio já está no final. Ai, ai, ai. Se foi o mês de maio, né? Vou te contar uma coisa, hein? Mais ainda, esse mês pode ser muito lucrativo pra você. Hoje tem sorteio da pizza. Amanhã a gente vai fazer uma troca com o Douglas Tony. O Douglas novamente tem um compromisso aí na parte da manhã. Então eu, com muita alegria, né? Claro, a gente... Como que é aquela expressão? Quem não vive para servir, não serve para viver, né? A gente tem que servir os amigos, né? O Douglas Tony tem um compromisso de manhã. Eu vou vir amanhã, pela manhã, das 8h30. E o Douglas vem amanhã à tarde, com parada do ouvinte. Então amanhã o Douglas vai sortear R$200 em vale-compras pro melhor ouvinte do rádio, tá? E na sexta ainda tem kit churrasco. Ou seja, ainda nesse mês, você tem 3 prêmios só aqui no Show da Alegria, bebê. Então, olha, pode ser que a sorte ainda sorria pra você, tá certo? Hoje é pizza. Nome completo na tela do meu computador, aqui no nosso WhatsApp. Manda o nome, mensagem de texto, mensagem de áudio e já entra no sorteio. 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Bacana, bacana, legal, legal. Deixa eu conferir aqui, ó. Onde que eu tinha parado? Ah, eu tava tomando café lá na casa da Maria de Fátima do Amaral. Foi o último recadinho que eu compartilhei aqui. Agora a gente vai lá pra casa da Thaís Dias Ferreira. De Monte Carlo, minha conterrânea. Olha só, bacana, também tá no sorteio. Nosso amigo Edson Lauri Menezes, popular, é nóis, também tá no sorteio. Abraço aí pro Valdir Moreno Greg, Patrícia Paz Seifert, Almira Souza do bairro Aparecida, Maria Lúcia da Silva também tá no sorteio. Guilherme Pruniac é o nome da fera. Fala aí, Gui, também boa sorte no sorteio. É o Marcos Jânio Tibes Titon, galera da JD Móveis. Olha aí, mais um comércio que usufrui da programação Cultura como som ambiente. Vinícius Walter Santin também tá por aqui. Rafael Walter Santin, família Santin, tá em peso aí no programa. Abraço aí pra Carol, tá pedindo uma música. Qual o nome da música? Morena? Morena, vamos conferir aí, já a gente manda aí o sucesso. É, também a Vanessa Lisboa Ramos, Sofia Isabela França de Souza, Jéssica Fernandes Rodrigues de Souza. Não lembro ter falado um nome tão compassado e grande, né? Acredito que é a primeira vez participando do programa. Boa sorte aí no sorteio, seja bem-vindo ao Show da Alegria. Rogério Siqueira, William dos Santos Gonçalves. Também aqui a Roseli Aparecida Martins. A Sheila Maria Ventura, a menina que aprendeu a buzinar ouvindo o Show da Alegria. E ela é pé quente, hein? Já ganhou prêmio aqui no nosso programa. Boa sorte. Gilmar Mantovani. Também a Elizabeth Guzatti Bruneta. Júlia Beal. Silene da Cruz. Adriana dos Santos. Bernadette Marques de Oliveira. Nosso amigo Osni Pinto de Lima, lá do assentamento São José, né? Também ligadinho aqui na nossa programação. Meu abraço também vai pros amigos aí da TSA Soluções Industriais, nosso amigo Thiago, participando aí de sorteio também. E lá o pessoal usufrui da programação Cultura como som ambiente, é verdade ou não é? Claro que é. O nosso amigo Joel dos Santos, Mergarefo Popular Tiquinho, galera do CCD tá na área, né? Já passou o Juninho Góes, agora o Tiquinho, só a elite, hein? Só a nata. Mandando abraço aí pro Diego e pro Ademir, que eles andam com um secador queimado, né? Se queimou o secador ontem à noite, é verdade? É o que o Tiquinho tá me falando aqui, ó. Jaqueline da Silva Gross, Maria Pelentir, Sérgio de Oliveira, Antônio Toldo de Anitta Garibaldi. Ô, seu Antônio, hoje não vou poder rodar o seu áudio. Ontem eu compartilhei, o áudio tá meio grandinho, hoje estamos com sorteio, mas fica registrado o abraço aí, tá? Vamos lá, pessoal, aqui é a Maria Elizabeth Poleza, do bairro Santo Antônio, Maurício Carlos de Oliveira e o Antônio Loreci Moreira também tá no sorteio. Último abraço aqui nesse bloco, da Marilu Serpa. É que às vezes, gente, a gente fala mais abraços do que em outros blocos, porque como são mensagens por chegada, às vezes no meio de uma dessas mensagens tem áudio. Aí eu vou lá, eu ouço o áudio do ouvinte, entende? Então eu desmarquei aquela conversa. E aí eu vou mandando abraço, eu tento chegar até onde eu desmarquei aquela conversa para ter com mais exatidão e não deixar ninguém de fora, entende? Mas todo mundo que mandou o nome completo aí entra no sorteio, tá certo? Só o nome completo, pode ser mensagem de texto ou mensagem de áudio. Simples assim, vivente. E tu já estás no sorteio.
1: Cadê as bonecas?

0: 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Hora certa, Cultura.
1: 2:04. 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
0: Ok, grande família Cultura, 2:10 aqui na programação, na boa companhia do Super Castanhal. 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Deixa eu mandar mais alguns abraços aqui, deixa eu ver na casa de quem que eu parei aqui, ó. Ah, sim, eu parei lá na casa da Jaqueline da Silva, né? Agora aqui, ó, com a gente aqui, Angélica Padilha Mantovani, o Josias dos Santos Terres, ele tá otimista, é isso que eu gosto, ó. Hoje essa pizza é minha, tá otimista. Celso Pereira dos Santos também ele disse, ó, já que é a última pizza do mês, essa tem que ser minha, tá otimista também. Nair Cordeiro, Carolina Mantovani, a Maria Enir Bezen, Elisandra Ribeiro também, tudo bem, boa sorte no sorteio. A Isabel Pires Bastos Padilha, a Bruna Marcondes também, ótima tarde, boa sorte.
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0: Antes da Bandinha Show, eu vou aproveitar aqui e mandar mais abraço aqui, ó, Sandra Aparecida de Andrade, da Morada do Sol. Aqui também do distrito de Alto Bela Vista, Maria Aparecida Rodrigues de Oliveira. Tá oferecendo música para toda a família, para todos os ouvintes, né? Muito bem. Então, pode ficar ligadinho aí que vai chegar a bandinha já na programação. Mas as câmeras de monitoramento aqui do edifício Padre Quintílio Costini me avisam que o Luciano já chegou. Exatamente. Eu vou fazer o seguinte, eu vou chamar o Luciano antes, então, e faço a bandinha depois. Senão o Luciano vai ter que esperar terminar o momento bailão E são aí duas músicas, né? E a gente pode ter esse atendimento humanizado que a gente tanto fala. Fazer o quê? Eu primeiro falo com o Luciano, a gente fala de oferta, de promoção, e depois de falar com ele, a gente entra no momento bailão do programa. Pode ser, então? Então vamos fazer isso. O que vocês acham? Vocês concordam? Pode ser? Então tá, então vou receber primeiro o Luciano. E aí, já que ela entra no clima falando alemão, até a gente vai pra Bandinha Show! Aqui em estúdio comigo, então, nosso momento nobre do rádio com ele, Luciano da Benoite. Fala comigo, Luciano. Boa tarde!
4: Alô, escute!
0: Alô, escute!
4: Boa tarde, Emerson. Boa tarde a todos os ouvintes da Rádio Cultura e clientes amigos da Benoite. E do Luciano. Isso aí, meio de semana. Já, ó. Ah, já estamos vendo o final de semana, não. E hoje tá um dia feliz.
0: Hoje tá, né?
4: Saiu o sol.
0: Graças ao
4: Deus. Olha, quantos dias que nós não vimos o sol mais,
0: verdade,
4: né? Ontem ele assim apareceu e quando nós falamos, que lindo! Se escondeu.
0: Tímido.
4: Tímido.
0: Ontem ele tava tímido.
4: Ele tava um estilo bem Emerson Rizzo ontem. Bem tímido. Quem não conhece? 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
0: Muito bem, muito bem. Vem novidade aí, mês de junho, julho. 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Se prepare,
4: é, né? Bom demais, ô!
0: Demais, é bom sequentia. Eu gosto dessa época, Zé Maria. É. Que devolveu a Benoite só pra comer. só pra comer os docinhos.
4: Pipoca, rapaz.
0: É bom, meu Deus do céu. Quentão. Mal posso esperar.
4: É bom, né?
0: É bom.
4: Olha, nós já estamos com as bochechas vermelhas agora, né? Depois, em junho, né?
0: Ah, daí, imagina.
4: É de rosar tudo.
0: Antes de vir pra rádio, você passa lá tomar um copo de quentão.
4: É bom demais.
0: Valeu, Luciano. Bom fechamento.
4: Valeu, abraço a todos. Ótima semana e vem pra Benoit.
0: Essa aí, a Benoit faz a nossa vida bem feliz.
4: Um abraço a todos, pessoal. Ótima tarde.
0: Valeu. E a seguir, valeu. Bandinha Show.
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0: Hora certa. Cultura.
1: 2:24.
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0: Grande família Cultura, aqui na boa companhia do Super Castanhão, nossa próxima atração aqui, Cultura Notícias, primeira edição. 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
0: Aqui em estúdio comigo, Roseli Rossi, qual o destaque aqui deste noticioso, Rose? Boa tarde.
2: Boa tarde, às 14h28, 17 graus a temperatura. Clientes se queixam de instabilidades no Pix que atingiram o pico às 13 horas de hoje.
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2: A festa do Pinhão em Lages tem reforço de 160 policiais por dia e reconhecimento facial. 160 policiais diários nas datas de maior movimento em Lages. A estratégia engloba o efetivo local, policiais vindos de outros municípios e o emprego de tecnologia de monitoramento inteligente com reconhecimento facial. As ações envolvem modalidades especializadas como canil, rocan, tático, cavalaria e rádio patrulha, coloca reforço nisso. O sistema de reconhecimento facial serve como apoio ao trabalho das equipes em campo. A ferramenta gera alertas automáticos enviados ao Centro de Operações da Polícia Militar sempre que identifica indivíduos com mandados de prisão em aberto, suspeitos de crimes ou cadastrados como desaparecidos, permitindo a abordagem imediata pelas guarnições. Pesquisa demonstra que 47% dos brasileiros defendem impeachment de ministros do Supremo Tribunal Federal. O levantamento mostra maior apoio à medida entre os moradores do sul do Brasil. É muita novidade, né? Pesquisa também avaliou a opinião sobre mandados para ministros da corte. Uma pesquisa realizada pela Indexa, divulgada hoje, aponta que 47% dos entrevistados defendem que o Senado Federal dê andamento a um processo de impeachment contra ministros do Supremo. Outros 25 disseram ser contrários. O levantamento ouviu mais de 2.000 pessoas em todo o Brasil. Segundo a pesquisa, a região sul concentra o maior percentual de apoio ao avanço de processos de impeachment contra ministros da corte, com 56%. Os homens representam a maior parcela entre os que apoiam a abertura de processos. A pesquisa também questionou os entrevistados sobre a possibilidade de limitar o tempo de permanência dos ministros no Supremo Tribunal Federal. Hoje, os magistrados podem ficar no cargo até a aposentadoria compulsória. Segundo os dados, 39% afirmaram ser favoráveis à criação de mandados com duração de 12 a 16 anos para os ministros. A nova pesquisa da Indexa sobre a corrida presidencial de 2026 também mostrou que o presidente Lula está na liderança em alguns cenários. No principal cenário, ele teria 39%, enquanto Flávio Bolsonaro, 30%. Em uma projeção de segundo turno entre os dois, a diferença diminui. O presidente teria 46% contra 41% do senador. A Indexa Pesquisas divulgou a primeira rodada de sua pesquisa, realizada entre os dias 22 e 24 de maio, por telefone. O levantamento tem nível de confiança de 95% e a margem de erro é de 2,2 pontos percentuais. A pesquisa foi registrada na Justiça Eleitoral. Ocorrências divulgadas pela Terceira Companhia da Polícia Militar, sediada em Campos Novos, pelo Subtenente Oliveira. Homem condenado a mais de 35 anos de prisão por estupro foi preso pela Polícia Militar em Campos Novos. Foi às 18 horas dessa terça-feira. A Polícia Militar cumpriu um mandado de prisão na comunidade Assentamento São José, interior de Campos Novos. A PM se deslocou até lá depois que recebeu informações sobre o paradeiro do procurado, logrando êxito na localização de um homem de 57 anos. Ele tem em seu desfavor um mandado de prisão ativo, expedido pela vara criminal da comarca de Campos Novos. Segundo o apurado, a ordem judicial decorre de condenação definitiva, transitada em julgado, com pena de 35 anos e 6 meses de reclusão pelo crime de estupro. Diante dos fatos, ali no assentamento São José, ele recebeu voz de prisão e foi conduzido ao presídio regional de Campos Novos, onde foi entregue aos cuidados da Polícia Penal, ficando à disposição do Poder Judiciário. Instabilidades no PIX. Clientes de vários bancos relatam nesta quarta instabilidades no sistema de pagamento PIX. As reclamações começaram aí no decorrer da manhã, era o que, 8, 9 horas, e atingiram um pico agora às 13 horas, quando muitos clientes não conseguiram nem fazer transações. Os usuários reclamam de PIX fora do ar. Segundo o site que monitora falhas em serviços online, cerca de 46% dos relatos citam problemas nas transferências, enquanto 27% são relacionados a pagamentos. Vários bancos, né, apresentam esse problema aí, ou até carteiras, né, como por exemplo Nubank, Caixa Econômica, Bradesco, Banco do Brasil, Itaú, Santander, C6 Bank e Inter. Até o momento, o Banco Central não falou por que que isso está acontecendo. Hoje tem pizza?
3: Tem pizza.
2: Pizza com feijoada, será que combina?
0: Ah, mas o brasileiro combina tudo, né?
2: Ah, é? Então, mas olha que delícia, além da tradicional sopa de inhaline e outras sopas, hoje, por exemplo, Cássia Lucy fez uma sopa de mandioquinha com legumes. Mas olha, cozinha bem essa moça, hein? Além de outros atributos.
0: É. É,
2: pra quem não sabe, Cássia Lúcia é a nossa financeira, que tem que agradar bastante.
0: É, verdade.
2: Então, ô Emerson Heiser, eu vou te dar um presente.
0: Opa!
2: Mas que legal. Então, vou te dar um presente pra você sortear?
0: É, então o presente não é pra mim,
2: não,
0: é pro ouvinte.
2: Então aqui não podemos, a gente não pode ter esse privilégio aqui. Mas vou te dar esse presente pra você sortear, porque estava pensando aqui, mas imagine a delícia, porque a comida do interior lá do sítio, meu Deus, né? Então, vale um ingresso para a terceira feijoada dos amigos teus que falam que escutam muito seu programa. Eles estão aí, se eu falar, eles vão mandar recadinho. São os nossos queridos amigos da Capela Santa Margarida, do Pinhal Preto, terra do nosso bom amigo Edinho Carlos e pertinho do outro nosso bom amigo Gerson Page.
0: É, o Gerson também.
2: São defensores ali do Guarani, Pinhal Preto, aquela região
0: verdade.
2: Ali, né? Barra do Leão, tá aquele mundão bonito ali. Então, assim, agora fica fácil ir pra lá, né? Tem asfalto.
0: Ah, sim.
2: Então, vai que vai. Capela, mas não até lá, né? Mas pelo menos na largada ali.
0: É.
2: Isso é uma coisa da política, né, meu irmão? Mas
0: exato.
2: Tá bom, né? Vamos deixar por aqui, por hoje, esse comentário. Então, assim, Capela Santa Margarida, queridos amigos aí do Pinhal Preto, terra boa, gente boa. Dia 7 de junho vão fazer uma feijoada daquelas lá, a partir das 11h30 da manhã, o Emerson. Lá na comunidade, só R$50. Pelas imagens aqui que eu estou vendo, são ilustrativas, mas olha, já dá para ter uma ideia. Aquela feijoada bem gordinha, com muita carne ali,
0: nossa.
2: Ó. Oh, meu Deus. Então, levar prato e talheres. E eu vou passar aqui, um só é pouco. Vou passar dois ingressos para
0: dois
2: o Emerson
0: ingressos.
2: Heiser. Aí o Emerson sorteia o amanhã, um dia que ele decidir.
0: Muito aqui, bem, ó. Muito bem.
2: Vai um, daqui a pouco vai outro.
0: Tá certo, obrigado.
2: Até logo mais, tem mais notícias daqui a pouco com o Edinho Carlos.
0: Ok, obrigado, Rose. Então, olha, gente, já eu organizo também esse aí da feijoada. Você que tá participando da pizza, já está no sorteio, tá? Mas aí você que quer pizza e feijoada, escreve, né, o nome completo e coloca lá entre parênteses feijoada, que daí eu entendo que você tem o compromisso, porque, ó, ganhar o ingresso pra feijoada é compromisso, né? São dois ingressos, então. É a terceira feijoada da Capela Santa Margarida do Pinhal Preto, no dia 7 de junho. Mas olha, eu sempre brinco com o ouvinte, não vai tirar sorte de alguém, né? Participa se você não tem compromisso nesse dia. E você pode, né? Conhece, né? A comunidade, tá certo? Lá na Capela Santa Margarida do Pinhal Preto. Eu admito que eu não conheço a comunidade ainda, né? Tipo, se eu ganho, eu já não saberia como chegar lá. Eu ia ter que pedir ajuda aos universitários. Mas você que é da região, que conhece, né? E quer participar dessa feijoada, então, na própria participação aqui no WhatsApp, né? Vamos fazer essa bagunça aqui. Na própria participação aí do WhatsApp, você escreve lá. Você já mandou pra pizza, só escreve assim, ó. Feijoada, que eu entendo que você quer a pizza. E também quer concorrer ao ingresso da feijoada. Deve estar concorrendo a dois sorteios. Pode ser? A partir de agora o WhatsApp também está liberado aí para o ingresso da feijoada que acontece na Capela Santa Margarida de Pinhal Preto, dia 7 de junho, a partir das 11:30 da manhã, no Salão da Comunidade. Boa sorte a todos os participantes!
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0: 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Hora certa.
1: 2:41.
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0: continua aqui na nossa programação, mas antes de trazer o momento nobre do rádio, falando aqui rapidinho do Super Castanhal, hoje dia do Hortifruti, tem batata doce roxa, banana e banana prata, R$1,99 o quilo, alface crespa, R$2,99 unidade, laranja, pocanha, abacate, R$2,99 o quilo, e batata, caqui nacional, beterraba e cebola, R$3,99 o quilo, repolho, R$3,99 a unidade. 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E agora, minha gente, vamos falar com Douglas Tony, ele está no nosso comércio. 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
2: Abraço, Douglas.
1: 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E eu volto com você agora, Emerson, segue daí, meu irmão, tá contigo a programação Show da Alegria.
0: Ok, obrigado, Douglas Tony, obrigado, Dani, abraço aí pra essa turma maravilhosa. Ótima quarta-feira e bons negócios. Valeu, turma da LA.

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1: 2h54.
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1: Grande família cultura, agora 5 minutos faltando aí para as 3 horas da tarde. Deixa eu mandar um abraço aqui, ó, pro pessoal aí da Secretaria de Obras, né, que estão aí no Centro 2, na colocação aí de tubulação para melhoria aí nos alagamentos do mesmo, né? E aqui o nosso amigo e ouvinte Paulo Roberto de Souza aí que nos passa a informação, e o pessoal, claro, né, trabalhando e usufruindo da programação cultura no som ambiente deles, né? Valeu, obrigado aí pela companhia, abraço aí pessoal da Secretaria de Obras, né? E claro que o Paulo Roberto tá no sorteio também, né? É. Já pensou depois de trabalhar tudo isso aí, chegar em casa cansado e ainda ter uma pizza para saborear? É isso aí mesmo, né? Legal, legal, grande família cultura. Ah, deixa eu mandar mais um abraço aqui, ó, rapidinho, pra gente não perder o fio da meada no momento do abraço da tarde. Quem mais aí também tá na sintonia aqui, usando a programação como som ambiente?
4: Tarde, Emerson, tudo bem? Jonathan Frederici aqui.
1: Opa!
4: Tô passando pra desejar uma ótima e abençoada tarde aí, dizer pra você me colocar no sorteio. Se puder, manda um abraço pro pessoal da Agropet Campo Novense ali, o Júlio, o Vitor.
1: Ah, sim.
4: Um abração aí pra todos os ouvintes também.
1: Valeu, valeu, Jonathan. Eu sei que o pessoal lá usufrui da programação como som ambiente, né? São os nossos multiplicadores de audiência. Legal, legal, gente. Continua participando aí. Sorteio de pizza no nosso WhatsApp, nome completo. A feijoada, eu já vou encerrando as participações aqui para eu poder organizar o sorteio, tá? Já já eu falo o nome aí dos ganhadores. 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
1: Pontualmente 3 horas, vamos concluindo aqui mais uma parte do nosso programa. 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Deixa eu mandar um abraço também lá para minhas colegas de trabalho. Lá na Hortobon. É, minha gente. Quem tá registrando a audiência aqui? A nossa amiga Alessandra Proença. Ou seja, é mais um comércio que usufrui da programação Cultura como som ambiente. É ou não é? Obrigado pela sintonia aí. Forte abraço. E boa sorte no sorteio, claro, né? Vários amigos participando aqui do nosso sorteio. Estão todos aí mandando o nome completo para concorrer. Mas agora eu vou pro primeiro sorteio da nossa tarde. Ingresso então da terceira feijoada da Capela Santa Margarida do Pinhal Preto. Dia 7 de junho, a partir das 11:30 da manhã, no Salão da Comunidade. Valor apenas R$50. Lembrando que as pessoas devem levar prato e talheres, tá certo? E eu hoje tô sorteando 2 ingressos. E um dos ingressos vai pra Cleide Machado. E o outro pro Vanderlei Francisco Pires dos Santos. Muito bem, meus amigos, devem passar na nossa emissora até o dia do evento, né? Dá tempo ainda, dá pra passar até ali pelo dia 6 pra garantir o ingresso com tempo, né? Retira o ingresso aqui na recepção da emissora e aí, claro, né? No dia, vai lá e coma, aprecie sem moderação, né? Pode comer bem. Eita! Coisa boa, né? Grande Família Cultura, 3:02. Agora tem o Edinho Carlos com Cultura Notícias, segunda edição. Boa tarde, Edinho.
9: Boa tarde, Emerson. Polícia Federal faz escolta de emergência para garantir transplante de rim em Santa Catarina.
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9: Deputados buscam soluções para entraves em rodovias estaduais e federais de Santa Catarina na Lesc itinerante. As informações da Caerte com Cadu Reis.
11: As demandas de infraestrutura dominam os debates das sessões itinerantes da Assembleia Legislativa de Santa Catarina que ocorrem em Araranguá, no sul do estado, até esta quarta-feira. Entre os 12 temas prioritários elencados pela bancada da região, 7 estão diretamente ligados a soluções rodoviárias e de logística. Uma das solicitações do grupo de deputados é a aceleração das obras de pavimentação da rodovia estadual SC-108 entre os municípios de Praia Grande e Jacinto Machado, no extremo sul catarinense. O deputado estadual José Milton Schaefer, membro da bancada do Sul, projeta:
12: nós acreditamos que nos próximos 20 dias o edital de licitação será lançado. Essa é uma obra, como ela é estadual, ela pode ser dada a ordem de serviço durante o período eleitoral. Um dia que está chovendo, quem mora nas comunidades de Cachoeira, Tenente, não consegue ir entre Praia Grande e Jacinto Machado, dado ao péssimo estado da rodovia. Tem um compromisso do governo do estado, são 81 milhões já estão garantidos para essa obra, ela tem 31 quilômetros de extensão e o prazo do edital será de 18 meses. E a gente vai cobrar para que, a partir do momento que entregue a ordem de serviço, a empresa conclua essa obra para a população.
11: Os parlamentares também debatem a possível utilização da rodovia estadual SC-108 como via alternativa na ligação entre o sul catarinense e a Grande Florianópolis. O deputado estadual Pepe Colasso, membro da bancada do Sul, ressalta:
13: SC-108 também vai até Florianópolis, faltando uma parte para ligar de Anitápolis, né? Que são 23 quilômetros, que seria também uma rota alternativa quando acontece os prejuízos de derrubada do morro dos cavalos, que é outra pauta que a gente tem trazido sempre na Assembleia, que é uma pauta federal, mas há um descaso do governo federal com Santa Catarina em não provocar ainda, né, a execução das obras dos túneis.
11: O entrave no Morro dos Cavalos, em Palhoça, na Grande Florianópolis, também é tratado durante as sessões da Alesc itinerante em Araranguá. A construção de dois túneis prevista pelo Ministério dos Transportes esbarra na negociação da repactuação do contrato de concessão da rodovia federal BR-101. O presidente da Alesc e membro da bancada do Sul, deputado estadual Júlio Garcia, aponta:
14: a decisão está tomada. Vão ser dois túneis no Morro dos Cavalos. Falta vencer a burocracia para que isso possa se tornar realidade. E aí é preciso louvar, além do empenho da bancada estadual do Sul, a ação do Fórum Catarinense lá em Brasília. Nós temos que cuidar muito da infraestrutura de Santa Catarina, porque se nós não tivermos um planejamento de curto, médio e longo prazo, daqui a 10 anos nós vamos colapsar com consequências desastrosas para a economia de Santa Catarina.
11: A agenda da Alesc itinerante em Araranguá encerra nesta quarta-feira com a previsão de votação total de 31 projetos de lei, a maioria relacionada com a concessão de títulos de utilidade pública a entidades locais. Especial de Araranguá para a Rede de Notícias Acaerte, Cadu Reis.
15: A Polícia Rodoviária Federal realizou uma escolta de emergência na tarde passada para garantir que um idoso de 73 anos chegasse a tempo para um transplante de rim em Blumenau, no Vale do Itajaí. O paciente procurou ajuda na unidade da PRF em Itapema, a cerca de 85 quilômetros do destino, após ser informado pela equipe médica sobre a disponibilidade de um órgão compatível em Blumenau. Segundo a corporação, o homem relatou que o trânsito intenso na BR-101 poderia comprometer a chegada ao hospital dentro do prazo necessário para a viabilidade do transplante. Com sirenes e luzes de emergência acionadas, a PRF abriu caminho no trânsito durante o trajeto. Policiais da base de Blumenau também foram mobilizados para auxiliar a operação e garantir rapidez e segurança no deslocamento pelas rodovias federais da região. A escolta terminou na entrada do Hospital Santa Isabel, referência em transplantes no estado. O paciente foi entregue diretamente à equipe da unidade de transplantes, que já aguardava a chegada para dar início ao procedimento cirúrgico. Não foram divulgados outros detalhes sobre, então, o desfecho, né, desse transplante de rim, onde a PRF escoltou um idoso de 73 anos até Blumenau. Cultura Notícias, repórter Edinho Carlos Moresco.
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1: 3:17.
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0: Um queridão, momento nobre do rádio. Vamos acionando aí Douglas Tony mais uma vez. Douglas Tony imparável, incansável no nosso comércio, trazendo, claro, né? Trazendo aí informação que o ouvinte cultura gosta de acompanhar aqui na programação. Então, Douglas Tony, mais uma vez, seja bem-vindo ao nosso show. Conta aí, onde anda você? Fala comigo!
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0: 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Emerson, muito obrigado pelo espaço aí no seu programa. Segue o show da alegria nessa tarde linda, maravilhosa de quarta-feira. Fala, meu querido.
2: Ok, obrigado, Douglas, obrigado, Kátia. Abraço aí pra turma da Auto Show. Uma ótima quarta-feira e excelentes negócios. 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
4: 3:28.

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0: 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Vamos agora com Cultura Notícias, terceira edição.
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2: 15 horas e 32 minutos, temperatura 17 graus, sol brilhando. Previsão é que o sol compareça ao menos até sexta-feira nas tardes aqui de Santa Catarina. O Papa Leão XIV convidou o mundo para rezar o terço pela paz.
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2: A Comissão Especial da Câmara Federal, que discute a PEC 6x1, está votando hoje a redução da jornada de trabalho de 44 horas semanais para os trabalhadores CLT do Brasil para 40 horas semanais sem corte de salário e uma transição de até 14 meses, 60 dias para entrar em vigor. As 42 horas semanais e um ano para as 44 horas. A 44 horas semanais, né? A comissão da Câmara assegura que vota hoje e já envia também para o plenário da Câmara Federal a proposta de mudança constitucional, é uma emenda à Constituição Brasileira, e a Câmara está argumentando, e vários parlamentares, né, estou acompanhando aí a votação, vários parlamentares estão afirmando que hoje ainda a Câmara Federal decide esse assunto. 90% dos deputados federais devem votar a favor da mudança. E em seguida ela será encaminhada para a Comissão de Constituição e Justiça do Senado Federal e também para o plenário do Senado. A previsão é que o tema entre em pauta rapidinho também no Senado. É só um corredor, né? Da Câmara para o Senado é só um corredor, né? As duas casas funcionam ali. Sabe, Emerson, tem um certo glamour, sabe? Essas dependências aí da Câmara Federal e do Senado, porque a Câmara, a gente sente mesmo que é uma casa voltada para as discussões populares, né? A Câmara é uma casa do povo, o Senado também, mas o Senado ele está voltado de fato mais para a República. Então essa imagem do Oscar Niemeyer, essa sensação a gente sente quando está lá dentro. A Câmara é um plenário até mais, assim, tem 500 e poucos deputados, né? No Senado já é aquele tapete azul, o Senado é todo azul. Inclusive tem um artista lá no Senado que ele desenha uma cobertura, como se fosse um tapete, né? Ele sempre desenha lá as imagens da República ali, naquele tapete que cobre a mesa do Senado Federal, né? Que fica embaixo, né, da mesa do Senado Federal. Mas as duas, é só um corredor que separa as duas casas, mas é esse corredor, né? Quanta coisa passa.
3: É verdade, né?
2: Quanta coisa passa por ali. Mas essa mudança, que é uma mudança significativa, que altera as relações de trabalho de maneira importante no Brasil, deve passar hoje ainda o fim da jornada 100x1 e o estabelecimento da jornada 5x2. Adolescente evadido do CASEP de Lages foi apreendido pela Polícia Militar. Na tarde passada, já era finalzinho da tarde, a PM apreendeu um adolescente de apenas 16 anos. Ele se evadiu do CASEP de Lages. Ele estava no bairro Boa Vista. A ação ocorreu após a PM receberam informação de que ele estava em uma residência. Os policiais realizaram contato, lograram êxito, localizaram o menor. Ele se apresentou na chegada da guarnição. Conforme apurado, dias antes, um oficial de justiça já havia tentado cumprir a ordem judicial no mesmo endereço, porém ele conseguiu fugir. Diante dos fatos, ele foi apreendido e encaminhado à Delegacia de Polícia Civil para os procedimentos cabíveis. A gente torce que, voltando ao CASEP, ele consiga, né, a sua recuperação, ele consiga ficar bem. São só 16 anos, então tem toda a vida ainda pela frente.
0: Exatamente. É mesmo?
2: As festanças de São João. Em Campos Novos, a festança de São João deverá se concentrar na Igreja Matriz e no Salão Paroquial. O Salão Paroquial, nós temos visto aqui, né, diariamente, que somos vizinhos no Salão Paroquial, agora sem aquela entrada direta,
3: é,
2: né?
3: Exato, é.
2: Temos mais, mas tudo bem com o Salão Paroquial.
3: A nossa passagem aí secreta, né?
2: É, não é mais, não existe mais, nem a secreta, nem a passagem. Mas, enfim, a festança será, as apresentações, né, do São João de Campos Novos, a festança será no Salão Paroquial, neste ano, até porque a previsão é de bastante chuva, né? A partir aí do mês de junho, mais ainda.
3: Mais ainda.
2: Mais ainda. Então, o Salão Paroquial, em razão da reforma, revitalização que está ocorrendo, ficando muito bonito, por sinal, né? O Salão Paroquial, ele terá condição de abrigar mais pessoas, né? Vai aumentar a capacidade de público do Salão Paroquial. Esse é um dos motivos. O outro, evidentemente, é a previsão de muita chuva para o mês de junho. E o outro são os pórticos que serão instalados. Hoje a gente deu a notícia, né? Às 12h10, o ouvinte acompanhou os 12 pórticos que serão instalados na rua São João Batista, aqui no centro da cidade. A instalação deles começa agora, e assim que o tempo permitir, né, está autorizada a instalação. E não vai ser possível para o São João colocar todos até o dia 20, que é o início, né, mais concentrado da festança de São João. Mas acredito que ao menos ali, em frente à Igreja Matriz, Salão Paroquial. Mas os pórticos, eles então vão receber a decoração de São João desta vez. Mas em outros eventos, Campos Novos também serão importantes, né, em termos de são pórticos decorativos, né, para outros eventos que vierem a ocorrer. Mas as festividades de São João serão no Salão Paroquial, inclusive a venda dos comes e bebes, as comidas típicas, tudo a cargo da comissão da Paróquia São João Batista neste ano. Então é a paróquia que fará a oferta da alimentação, da gastronomia no São João. Essa é uma informação, então, dentro do Salão Paroquial. A outra informação que nós apuramos hoje de manhã com a Lia Maier é da participação de várias cidades, até fiquei impressionada. Irani, Vargem, Monte Carlo, Celso Ramos, Brunópolis, Zorteia, Peritiba e outros irão participar do tradicional concurso de quadrilhas juninas em Campos Novos no dia 20 de junho, 14 horas, no dia 20 de junho, é sábado. Então iniciam as apresentações culturais. O concurso de quadrilhas vai ser no dia 21 de junho, domingo, a partir das 14 horas, no Salão Paroquial, com uma excelente premiação. Todas as atividades culturais, toda a programação cultural, nós vamos divulgar amanhã aqui no Jornal da Cultura. Mas promete, São João de Campos Novos promete, de 20 a 24 de junho. Está quase um São João do Nordeste, né?
3: É, exatamente, né?
2: E vai...
3: Uma festividade bem grande.
2: Vai, uma festividade grande. Vai sendo construída a identidade dessa festa, não é? Com a colaboração aí de muita gente que é voluntária do São João de Campos Novos. Pastel, cuca, baile, quentão, fogueira, pipoca, alegria, diversão, teatro, churrasco.
3: Opa!
2: Muito, muito farta a programação de fato, né? Emerson, e o Papa Leão XIV convida o mundo para rezar o Terço pela Paz. Ao final do mês mariano, a igreja é convidada a se unir em oração pela paz. Neste sábado, dia 30 de maio, o Papa Leão XIV vai presidir a recitação do Terço pela Paz a partir da Gruta de Nossa Senhora de Lourdes, nos Jardins do Vaticano. A oração ocorrerá às 19 horas, horário de Roma, mais cedo aqui no Brasil, correspondendo às 14 horas, horário de Brasília, sábado às 2 da tarde. E contará com a transmissão ao vivo da Vatican News pelos telões da Praça São Pedro para permitir a participação dos peregrinos presentes lá. O convite do Santo Padre se estende a todos nós, fiéis de todo o mundo e de modo especial aos santuários marianos e centros de peregrinação chamados a se unirem espiritualmente a este momento de oração. Em Campos Novos, o Santuário Nossa Senhora Aparecida se une ao Papa e a toda a devoção mariana, a todos os santuários marianos do mundo inteiro. Então, a partir das 18 horas, 18h10, haverá uma concentração no portal da Avenida Coração de Maria, no bairro Aparecida, ali na imagem de Nossa Senhora Aparecida, no portal, na entrada do bairro. 18h10, a concentração. 18h20, 18h30, a saída da procissão luminosa. Os fiéis são convidados a levar suas velas e às 19 horas tem a Santa Missa celebrada no Santuário Aparecida. É uma procissão luminosa, encerrando o mês mariano e rezando pela paz no mundo.
3: Muito bem.
2: Precisando, né?
3: Com certeza.
2: Daqui a pouco tem o Edinho com mais notícias.
0: Ok, obrigado, Rose.
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0: Hora certa.
1: 3:44.
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0: dízimo é a devolução que fazemos ao nosso Senhor de tudo o que Ele nos dá, com carinho e muito amor. Devolver o dízimo a Deus é o dever do bom cristão. Esse gesto generoso prova nossa gratidão a Deus.
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3: 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E agora, grande família cultura, interrompemos a nossa programação.

0: Vamos agora na nossa programação com o nosso momento nobre do rádio. 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
0: 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Esse foi o nosso momento nobre do rádio aqui na Programação Cultura.

0: Hora certa. Cultura.
1: 3:57.
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2: 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Grande família Cultura, apenas um minuto faltando para as quatro. E eu descobri uma coisa: que depois das quatro ninguém mais gosta de comer pizza, né? Porque, ó, deu uma desacelerada nas participações. Sendo assim, eu vou fazer o sorteio. Ninguém mais quer concorrer à pizza? Posso fazer o sorteio? Sério mesmo? Podemos já escolher aqui o ganhador de hoje? Através do nosso sorteador online? Na tarde de hoje tem sorteio de pizza aqui no oferecimento aqui da Forneto Pizzaria. Uhum. Para concorrer é só escrever o nome completo ou gravar um áudio falando seu nome. Simples assim você já entra no sorteio, combinado? Boa sorte aí, pontualmente 4 horas, querendo dar um ar mais moderno para sua casa. 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Minha gente, vamos agora fazer o seguinte então, Edinho Carlos traz Cultura Notícias, última edição aqui, e aí depois Cultura Notícias já estamos na última parte do programa, com momento flashback, momento de fé e também o nosso Top Hits, pode ser? Mas antes só um divisor de águas aqui pra gente entrar na última parte do programa, contigo Edinho, Cultura Notícias.
3: Olá Emerson, de volta nesta tarde de quarta-feira. O NOESC de Campos Novos conquista a nota máxima do MEC no curso de pedagogia.
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3: A Prefeitura de Ortea segue executando obras e serviços em diferentes pontos do município, com destaque para melhorias na infraestrutura urbana e na área de saneamento básico. Além da construção de calçadas, o município também realiza a implantação de uma nova rede de saneamento. Conforme a Prefeitura, os trabalhos sofreram atrasos devido à dificuldade para localizar antigas ligações de rede existentes instaladas há muitos anos durante obras anteriores de asfaltamento. Após a conclusão da rua Alceu Bortoli, a previsão é iniciar as obras em outras vias do município, entre elas a rua Pilar Suzin e um trecho da rua Antônio Zortea Primo, que também receberão novos passeios públicos. A expectativa da prefeitura é finalizar os trabalhos na rua Alceu Bortoli nas próximas semanas, dependendo, claro, das condições climáticas. Outra ação em andamento envolve a estação de tratamento de esgoto do município, considerada um dos projetos mais antigos ligados à FUNASA em Santa Catarina, iniciado ainda nos anos de 2005 e 2006. Nos últimos dias, a prefeitura realizou reuniões técnicas para encaminhar as etapas finais do convênio e definir os procedimentos para o funcionamento da estação. As ligações do sistema já começaram a ser executadas e a prefeitura informou que os moradores serão orientados a realizar a conexão dos imóveis na rede de saneamento. Inicialmente, haverá um período de 6 meses sem cobrança de taxa de ligação. Após esse prazo, o município deverá seguir a legislação relacionada ao saneamento básico e a cobrança da tarifa correspondente ao serviço. Com o início da operação da estação de tratamento, o município também deixará de realizar os serviços de limpeza e secagem de fossas, já que o sistema de esgoto passará a atender a população por meio de uma nova estrutura implantada em Zortea. O Continho agora traz as informações do tempo para os próximos dias.
5: É, o tempo segue no geral mais para bom agora de tarde, condições aí favoráveis ao campo e atividade ao ar livre em geral, e à noite cai rápido a temperatura. Amanhã faz frio, entre 0 e 3, 1, 4 graus nas baixadas, com alguma geada, e à tarde agradável. Na sexta também, frio de manhã, se tiver geada bem isolada, e agradável à tarde. Pode ter alguma chance de chuva à tarde e noite. No sábado, o contrário, alguma chance de chuva na madrugada, amanhã, melhorando à tarde, friozinho. Domingo, segunda, terça, tempo bom com frio de manhã. Talvez alguma geada na segunda e terça. Aqui na Serra, abaixo de zero, na quinta e sexta. Da Climatea, Ronaldo Coutinho.
3: A UNOESC de Campos Alves anunciou com comemoração a conquista do conceito 5, nota máxima do MEC, para o curso de pedagogia no ENAD, uma das principais avaliações da educação superior do Brasil. O resultado foi divulgado durante coletivo de imprensa nesta quarta, com a participação da coordenação do curso, professores, acadêmicos e imprensa local. O coordenador do curso, Edson Douglas Casagrande, destacou que a conquista representa um esforço coletivo da instituição, dos estudantes e das redes de ensino parceiras da região. Segundo ele, o resultado reforça a qualidade da formação oferecida pela universidade em um cenário educacional considerado desafiador. A professora Juliane Brogliato, coordenadora administrativa do campus e ex-coordenadora do curso, ressaltou que o conceito máximo é fruto de anos de trabalho conjunto entre docentes, estudantes e setores de apoio pedagógico da universidade. Ela lembrou ainda que o curso já havia conquistado nota 4 nas duas últimas avaliações do ENAD. Durante o evento, a egressa e agora professora Camila Soraya Dani também compartilhou sua trajetória acadêmica, destacando a participação em projetos e programas de iniciação científica fundamentais para sua formação prática dentro das escolas. A coordenadora administrativa do campus, Juliane Brogliato, também aproveitou a ocasião para anunciar projetos de expansão no campus de Campos Novos, com a previsão de implantação dos cursos de psicologia, enfermagem e direito, que aguardam autorização do MEC. Atualmente, a unidade oferece os cursos de medicina, veterinária, agronomia, administração e pedagogia. A matéria completa você acompanha nesta quinta no Jornal da Cultura a partir das 12:10. Cultura Notícias volta amanhã às 7:30 com Ortiz de Castro. Boa tarde para você.
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Grande Família Cultura, agora 4:15. 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Abraço aí pra Angélica Mantovani, né? Mandou uma foto aí com o cafezinho das 4 hoje. Tá sendo com um torresmo. Eita, né? Diz que foi um presentinho aí do irmão Anderson, né? Isso sim que é presente, né? Turma, falando em presente, eu quero presentear você, ouvinte Cultura, com uma pizza hoje, né? É reta final do nosso sorteio, obrigado aí aos ouvintes que chegaram aqui, concluímos aí mais algumas participações, mas eu preciso encerrar as participações, tá? Só pra questão de organização, de poder fazer o nosso sorteio, então se você ainda tem interesse, você tem mais 3 minutos apenas, às 4:20 eu encerro as participações para que eu possa organizar o sorteio, combinado? Então você tem 3 minutos para escrever o seu nome ou gravar um áudio falando seu nome e aí concorrer à nossa pizza de hoje. Enquanto você concorre à nossa pizza aqui, tá chegando o sucesso de Traia Véia.

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2: Hora certa, Cultura.
3: 4:21.
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0: 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Minha gente linda e maravilhosa do rádio, nossa próxima atração já é o momento flashback. No momento aí, encerradas as participações, boa sorte aí a todos os ouvintes. Daqui a pouquinho eu conto pra vocês aí quem vai levar a nossa pizza pra casa hoje. Pode ser? 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Vamos então de flashback enquanto eu preparo o nosso sorteio aí da pizza de hoje.
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Olá, boa tarde. Maio é o mês dedicado a Maria Santíssima. A Virgem Maria é uma figura central na fé católica, reconhecida como a Mãe de Deus e do Salvador. Ela é venerada como um exemplo de humanidade, obediência e devoção a Deus. Maria concebeu Jesus de forma milagrosa por meio do Espírito Santo, mantendo-se virgem antes e durante e após o nascimento de Cristo. Sua história, seu papel no plano divino são amplamente celebrados e discutidos ao longo dos séculos. Maria, frequentemente chamada de Mãe de Deus, este título enfatiza a importância de seu papel como a mulher que trouxe Deus encarnado para a Igreja. Ela é considerada a realização exemplar da fé e da caridade, inteiramente singular da Igreja. Sua obediência à vontade de Deus e à obra redentora de Cristo é um exemplo para todos os fiéis. A Virgem Maria é uma figura que une a fé e a vida cotidiana, servindo como um guia e inspiração para aqueles que buscam viver de acordo com os princípios da fé. São Lucas destaca a pessoa de Nossa Senhora, a única que é recordada com o próprio nome, além dos apóstolos. São Lucas fez questão de apresentá-la no seu evangelho explicitamente como a mãe de Jesus. Com as palavras de Jesus pronunciadas na cruz, "Mulher, eis aí o teu filho", entregando-a ao discípulo João como mãe, é porque precisamos dela como intercessora para que possamos trilhar o caminho da fé.

0: Hora certa.
1: 4:42.
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6: Grande Família Cultura, 4:43. Deixa eu mandar um abraço aí pros nossos amigos lá, a turma do JR Soluções. Isso! Estão curtindo a programação com a gente também? A Karine Oliveira da Fonseca, além de participar do sorteio, ela manda abraço pra turma que lá usufruem da programação Cultura como Som Ambiente. São os nossos multiplicadores da audiência. Valeu, Karine. Abraço aí pra turma da JR Soluções. Obrigado aí pela companhia. Um prazer ter aí a audiência de vocês. Boa sorte no sorteio, que já a gente vai estar falando o nome aí do ganhador, tá? Já vamos aí pro sorteio. Tivemos mais de 240 participações, quase 250 hoje. Bem expressivo aí o número de participantes, mas a sorte já está costurando. A sorte já está procurando a quem ela pertence hoje. Um ouvinte será contemplado e vai levar a pizza para casa. E eu te conto daqui a pouquinho, então. 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
6: Bacana, 4:45. 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Vamos trazendo o nosso Top Hits, mas antes de destacar aqui o nosso Top Hits, vamos trazer aqui o nome do contemplado de hoje. Vamos descobrir então quem leva a pizza para casa hoje. Vamos lá? O nosso sorteador online já escolheu o seu favorito e o nome do contemplado é Gabriele Alves de Lima. Parabéns, Gabriele, tem 5 dias úteis para passar em nossa emissora. Traz um documento com foto aí para fazer o cara crachar, né? Retira aqui a sua autorização e, se desejar, ainda hoje à noite pode ir lá na Forneto Pizzaria, escolher os sabores da sua pizza. Se quiser saborear ali mesmo na Forneto, convite está feito. Se não, pode pegar a sua pizza e saborear em casa com a família também. Muito bem, gente, obrigado a todos que participaram. Quem não ganhou prêmio não fica tite não, porque amanhã Douglas Tony vai apresentar o Show da Alegria e ele vai sortear R$200 em vale compras. Exatamente, amanhã tem sorteio aqui de duzentão pra você gastar como quiser. E ainda na sexta daí eu volto a apresentar o

0: Show da Alegria. Na sexta-feira temos ainda o nosso sorteio do tradicional kit churrasco da sexta-feira. Então esse é o Show da Alegria, programa que dá muito mais prêmios pra você. Talvez se hoje não foi seu dia de sorte, calma, que apenas o primeiro prêmio da semana tem mais dois prêmios ainda, o Vale Compras de amanhã e o kit churrasco de sexta-feira. E agora tem um presentão pra você do outro lado do rádio. Aqui começa o Top Hits.
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1: Hora certa. Cultura.
2: 4:50.

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Grande Família Cultura, agora 6 minutos faltando aqui para as 5 horas da tarde. 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Eu vou fechando o nosso Top Hits de hoje com música nova aí do João Bosco e Vinícius, participação aí do Gustavo Lima. E a seguir você vai ficar na ótima companhia do nosso amigão Gerson Page e o programa Galpão Distância com o melhor da música gaúcha no seu rádio. Lembrando que quem ganhou a pizza de hoje foi a Gabriele Alves de Lima. Parabéns aí à contemplada. Obrigado a todos que participaram. Boa sorte. Amanhã tem mais prêmios à tarde aqui com o Douglas Tony. Porque amanhã o Douglas vai apresentar o Show da Alegria. O nosso compromisso amanhã é mais cedo. Amanhã, 8 horas da manhã, estarei aqui ao vivo com vocês, apresentando o programa Comando Geral. Posso contar com a sua audiência amanhã a partir das 8? Beleza, mas isso amanhã, porque nesse momento eu chamo a sua audiência para continuar curtindo a nossa programação, porque a seguir está começando o Galpão Distância. Continue ligado na cultura, pois onde tem um rádio ligado não existe solidão. Ótima noite, bom descanso, um forte abraço, tchau, tchau.

0: 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Cultura.
1: 4:58.
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0: Itabuena, moçada, 17:03, 17:03. Alô, gente, alô, amigos, alô, amigas, alô, minhas amigas donas de casa, gente do agro, o nosso boa tarde, estamos de volta aqui na programação da Cultura, mais um programa com a qualidade 93.9, é o nosso galpão de estância.
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0: E até as 18:30 nós estaremos juntos aqui na programação da Cultura, às 18:30, a oração do Santo Terço, às 19:00, começa o nosso sertanejão da noite aqui na Cultura. Estaremos juntos aí ao vivo com você, atendendo a sua participação, especialmente pelo WhatsApp 984034327. E vamos começando recordando esta baita música aqui dos Serranos, 5 e

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0: Hora certa.
1: 5:07. 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

0: Aqui, olha a festança que vai acontecer lá na casa do nosso amigo Paulo. Isso, né, Paulo? O Paulo Ferreira, lá dos Santos, lá do Recanto dos Pássaros. A moçada lá feliz da vida, ó. Hoje, de aniversário, a netinha, a Natasha. É o amor do vô e da avó, isso mesmo, de aniversário hoje, né, Natasha? Parabéns para você, muitas felicidades, que Deus continue te abençoando, te dando muita saúde, muita paz e sucesso na vida, né? E amanhã é o Paulo que vai estar de aniversário, quase junto, né? Mas estão comemorando tudo junto. Então, parabéns já adiantado aqui pro nosso amigo Paulo Ferreira dos Santos, que amanhã estará trocando de idade, né, meu amigão? Parabéns, que Deus te abençoe. Abençoe você e a neta Natasha de aniversário hoje, ela, né? E o Paulo vai fazer aniversário amanhã. Valeu. Quero mandar um abraço também para os nossos amigos lá da vidraçaria Bortoli. A Eliette está com a gente aqui, né, Eliette? Tudo de bom pra você, pra moçada toda aí que estão aí ouvindo a gente. Ela tá mandando áudio aqui pra nós. Opa, mudaram aqui. Vamos corrigir aqui, ó. Agora sim, minha amiga. Uma boa tarde aí pra você.
1: Tudo bem?
0: Tudo.
1: Fala, Eliette Rosa. Gostaria de oferecer toda a programação hoje para minha família, o Anderson lá da vidraçaria Bortoli.
0: Oi, Anderson.
1: O Luiz Felipe. Beleza. A Ana Júlia, minha filha, a minha nora Débora, pro meu genro Matheus, para minhas irmãs, meus sogros, enfim, para todos que estejam escutando. Gostaria de escutar a música O Velório do Juca Torto, de César Oliveira e Rogério Melo. E um abraço, meu amigo, tudo de bom.
0: Valeu, obrigado a você e tudo de bom. Primeiro vamos trazendo aqui o João Luiz Correia, gineteada, sim?

0: 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Hora certa. Cultura.
1: 5:26.
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0: Simbora, né, moçada? Agora 5:31. Um abraço pro meu amigo Paulo Eduardo Faxim. Oi, Paulo. Um abração, meu amigão. Tem bom gosto também, Paulo. Beleza. Paulo, gostou da música aí do César Oliveira e Rogério Melo, pedido da nossa amiga Eliete, lá do pessoal da Vidraçaria Bortoli também, ligados com a gente, né? Eliete Rosa, um abração, Eliete, né? Parabéns pela sugestão. Baita música aí do César Oliveira e Rogério Melo. Obrigado, Paulo. Um abração pra você, meu amigão. Tô mandando um alôzão aqui pra quem também, pessoal lá de Anitta Garibaldi, nosso amigo o Valdir Xavier, o Fuja.
1: Boa noite. Quem que você fala, seu amigo Fuja, aqui de Anitta Garibaldi.
0: Fala,
1: amigo.
0: Mandando
1: mensagem pra pedir uma música do José Mendes, conversa fiada. Esse pô, meu amigo Maninho, Santo Edemar Canani, aqui da Anitta Garibaldi, meu amigo velho do coração. Oferecer para quem gostar da música, pro meu amigo Antônio de Oliveira, pro Jackson lá da Corredeira, o alemão, e para todo mundo quem gostar da música aí, e para vocês da rádio aí.
0: Obrigado.
1: Tchau, obrigado.
0: Valeu, obrigado você, meu amigão. Obrigadão aí pela companhia também com a gente aqui no nosso programa. E eu tenho mais uma sugestão aqui do nosso amigo Rodrigo. Rodrigo também tá ligado com a gente aqui no nosso programa. Oi, Rodrigo. Um abração aí pra você, né? Tá pedindo uma música aqui. Essa música é do Capitão Faustino. Nós já vamos trazer aqui na sequência aí do nosso programa, nosso galpão de estância. Boa tarde, vai pro nosso amigo Andrei Sandri, lá no bairro Jardim Bela Vista. Também tá mateando lá e ouvindo os gaitaços aqui da cultura. Essa música também tem participação do César Oliveira e Rogério Melo.

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1: Hora certa. Cultura.
2: 5:40.
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Faltando 15 minutinhos agora para as 18 horas, nós vamos até as 18h30 aqui com os gaitaços da minha amiga Lourdes. A Lourdes está ouvindo a gente, pessoal lá do município de Zortel, nosso abraço. Ela manda aí um abração também para Fabiana e para dona Cristiane, ou Cristina. Opa! Valeu, um abraço, Zortel. Obrigado pela audiência.

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1: E então, faltando 7 minutinhos agora para as 18 horas, hoje é quarta-feira. Tá chegando o sábado aí, né, moçada? Isso, um abraço pra Nara Scapini, que tá com a gente aqui também, né? E ela tá mandando um abraço para todos os agricultores que cuidam da nossa alimentação, né? Nossa comida do dia a dia, né? E ela tá mandando um abraço especial pros amigos, companheiros lá de feira, da feira municipal aqui, Sabores do Campo, a nossa feirinha aqui de Campos Novos aí, que funciona no sábado pela manhã até a 1 da tarde, né? Sempre com muita coisa fresquinha, frutas, quitutes gostosos, e no próximo sábado esse pessoal estará lá novamente, né, Nara? Isso. Obrigado aí pela companhia, quero mandar um abraço para todos da agricultura familiar que prestam esse excelente trabalho, né? E oportunidade da gente adquirir os produtos realmente de qualidade, né? E que todos os sábados estão lá na feirinha aí no início da Avenida JK atendendo a gente lá, né? Valeu, moçada. 5:54, daqui a pouquinho tem Padre Joel Ferrari e a nossa mensagem aí do final de tarde, a hora da Ave Maria.

0: Hora certa.
1: 6:01.
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1: Boa noite, ouvintes sintonizados nas emissoras que transmitem o nosso momento diário de reflexão e de oração da Ave Maria. Com esperança e fé, chegamos até vocês suplicando a intercessão de Nossa Senhora para alcançar-vos as graças e bênçãos de que vocês mais necessitam a fim de viverem melhor. Quando os bispos da América Latina e do Caribe estiveram reunidos em Aparecida na 5ª Conferência Geral do Episcopado da América Latina e do Caribe, e isso foi em maio de 2007, eles escreveram assim no primeiro número do documento de Aparecida: Maria, a mãe de Jesus Cristo e de seus discípulos, tem estado muito perto de nós. Tem nos acolhido, tem cuidado de nós e de nossos trabalhos, amparando-nos na dobra de seu manto, sob sua materna proteção. Oxalá também nós sintamos ao longo deste mês a presença de Maria bem perto, acompanhando-nos, cuidando-nos, fortalecendo-nos. Vivemos bem quando sentimos essa presença amiga de Nossa Senhora perto de nós. Nossa Senhora se faz próxima a nós também com sua oração. Ela reza por nós, pede a Deus por nós. Rezemos: inspirai-nos, Maria, para que assim como vós, nós também façamos de nossa vida uma contínua oração e um constante louvor a Deus. Vamos rezar a nossa Ave Maria de hoje pelos ouvintes, especialmente pelos que mais pedem as nossas orações. Com fé, digamos: Ave Maria, cheia de graça, o Senhor é convosco. Bendita sois vós entre as mulheres e bendito é o fruto do vosso ventre, Jesus. Santa Maria, Mãe de Deus, rogai por nós, pecadores, agora e na hora de nossa morte. Amém. Agora eu concedo a todos vocês a bênção da saúde. Acolham com devoção e fé. Pelo sinal e poder da Santa Cruz e pela intercessão da Virgem Maria, o Senhor vos abençoe e proteja. Ele volva o seu olhar e tenha compaixão de vós. Que o Senhor mostre sua face misericordiosa e vos dê a paz e vos conceda a almejada saúde. Pelo sinal da Santa Cruz, Jesus, que aliviou os sofrimentos, curou as doenças e libertou os possessos, afaste de vós todos os males e enfermidades. Pelo sinal da Santa Cruz, vos abençoe Jesus Cristo com sua mãe, a Virgem Maria. Em nome do Pai e do Filho e do Espírito Santo. Amém. Fiquem com Deus e com Maria e até amanhã.

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Oi, Adair. O Odair José Sutil, lá de São Francisco. E ele tá pedindo uma moda aqui. Pra Laor Nelson. Pra nós aqui também, né? Um abraço aí pra você, Odair. Obrigado aí pela companhia. A Iraci Rec também está ouvindo a gente lá em Erval Velho. Boa tarde aí, minha amiga. Tudo de bom, um ótimo final de tarde, uma ótima noite. Obrigado aí pela companhia com a gente aqui na Cultura.

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1: Então, 18h20, vamos atendendo mais uma participação aqui no programa. Oi, meu amigo Natalino. Natalino tá ouvindo a gente lá no Pinhal da Serra, no Rio Grande do Sul.
2: Boa noite, meu amigo Gelson. Tudo certo, Gelson?
1: Tudo certo, graças a Deus.
2: Gelson, temos na escuta aí do teu programaço, velho bagual.
1: Obrigado.
2: Gostaria de escutar uma música aí com o grupo Carqueja? Pega ali fogo aí, se der possível, tá bom?
1: Com certeza. Um abraço, amigão.
2: Um abraço aí, meu irmão.
1: Tudo de bom. A Jandira também, nossa vizinha aqui. Ela e o Nitor Lopes estão com a gente aqui no programa também. Boa noite,
3: gente. Boa noite.
1: Tudo bem? Opa, tudo.
3: Aqui é a Jandira Lopes.
1: Bem-vinda, Jandira.
3: Vizinha da rádio. Eu quero pedir uma música pra mim com meu esposo escutar.
1: Beleza, meu irmão. Nitor.
3: E... você sabe. Tá bom?
1: Beleza,
3: ele tá
1: então.
3: Tá meio adoentado, queremos escutar uma música boa.
1: Melhoras pra ele aí.
3: Um
1: abraço.
3: Apesar que a música tá excelente.
1: Tá bom, então.
3: Mas mande uma pra nós, tá bom?
1: Com certeza. Um abraço aí, minha amiga.
3: Tchau.
1: Valdenir Francisco Imer também está com a gente. Boa tarde,
4: amigo. Valdenir, mandar pra sua música que estiver disponível pra todo mundo, pra São Francisco, pro filho Júnior, pra filha Larissa, pra esposa Iliane, todos que estiverem ouvindo, por exemplo. Acabamos de chegar. Mais um dia de
1: peleio
4: aí.
1: Mais um dia de peleio. Bom descanso.
4: Tarde a todos aí.
1: Valeu, então. A Jane já está por aqui com a gente. Daqui a pouquinho estaremos iniciando aí a oração do Santo Terço e aguardando a partir das 18h30 a sua participação pelo telefone 35.

0: Hora certa. Cultura.
1: 6:26. 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
6: Boa noite, amigos ouvintes da Rádio Cultura, especialmente aqueles que todas as noites conosco rezam esse terço ao vivo, o terço em sua casa. Hoje, quarta-feira, meditamos os mistérios gloriosos e invoquemos então a Santíssima Trindade, em nome do Pai, do Filho, do Espírito Santo.
7: Amém.
6: Amém. Você que quer rezar conosco pode fazê-lo de duas formas: por meio de mensagem de voz ou texto, aí pelo WhatsApp 8403-4327. E se quiser rezar uma dezena do Santo Terço, para o nosso telefone 3541-0391 e reze conosco. Nós rezamos pela paz no mundo, pela conversão dos pecadores, pelas crianças, jovens e idosos, pelos enfermos, pelos padres e religiosas, pelas vocações, pela Igreja e pelo Papa Leão XIV.
7: Creio em Deus Pai Todo-Poderoso, Criador do céu e da terra, e em Jesus Cristo, seu único Filho, nosso Senhor, que foi concebido pelo poder do Espírito Santo, nasceu da Virgem Maria, padeceu sob Pôncio Pilatos, foi crucificado, morto e sepultado, desceu à mansão dos mortos, ressuscitou ao terceiro dia, subiu aos céus, está sentado à direita de Deus Pai Todo-Poderoso, de onde há de vir a julgar os vivos e os mortos. Creio no Espírito Santo, na Santa Igreja Católica, na comunhão dos santos, na remissão dos pecados, na ressurreição da carne e na vida eterna. Amém.
6: Pai nosso que estais no céu, santificado seja o vosso nome, venha a nós o vosso reino, seja feita a vossa vontade, assim na terra como no céu.
7: O pão nosso de cada dia nos dai hoje, perdoai-nos as nossas ofensas, assim como nós perdoamos a quem nos tem ofendido, e não nos deixeis cair em tentação, mas livrai-nos do mal. Amém.
6: O anjo do Senhor anunciou a Maria.
7: E ela concebeu do Espírito Santo.
6: Ave Maria, cheia de graça, o Senhor é convosco, bendito sois vós entre as mulheres e bendito é o fruto do vosso ventre, Jesus.
7: Santa Maria, Mãe de Deus, rogai por nós, pecadores, agora e na hora de nossa morte. Amém.
6: Eis aqui a serva do Senhor.
7: Faça-se em mim segundo a vossa palavra.
6: Ave Maria, cheia de graça, o Senhor é convosco, bendito sois vós entre as mulheres e bendito é o fruto do vosso ventre, Jesus.
7: Santa Maria, Mãe de Deus, rogai por nós pecadores, agora e na hora de nossa morte. Amém.
6: E o Verbo divino se fez carne
7: e habitou entre nós.
6: Ave Maria, cheia de graça, o Senhor é convosco, bendita sois vós entre as mulheres e bendito é o fruto do vosso ventre, Jesus.
7: Santa Maria, Mãe de Deus, rogai por nós pecadores, agora e na hora de nossa morte. Amém.
6: Glória ao Pai, ao Filho e ao Espírito Santo.
7: Como era no princípio, agora e sempre. Amém. Rezamos com Antônio Todo, lá de Anitta Garibaldi. Ele reza o terço de hoje pela sua saúde e a saúde de toda a família. Também rezando conosco está a Vilma, que pede oração para toda a sua família.
6: Antes de iniciarmos as dezenas do terço, eu quero pedir hoje para vocês para entrarmos em oração bem especial pela mãe da nossa amiga Denise, que com o Gerson e eu todas as quartas-feiras está aqui rezando o Santo Terço. E a sua mãe está com a saúde bem debilitada, já idosa. E então hoje pedimos as orações de vocês neste Santo Terço. No primeiro mistério glorioso contemplamos a ressurreição de nosso Senhor, vencendo a morte e todo o mal. Boa noite.
8: Boa noite, Jane. Boa noite, Gerson.
7: Boa noite.
6: Boa noite, Neiva. Coloque as suas intenções.
8: Para mim, para minha família, para a mãe da Denise, para as pessoas que precisam de oração e para as crianças.
6: Rezamos então. Pai nosso que estais no céu, santificado seja o vosso nome. Venha a nós o vosso reino, seja feita a vossa vontade, assim na terra como no céu.
8: O pão nosso de cada dia nos dai hoje, perdoai as nossas ofensas, assim como nós perdoamos a quem nos tem ofendido, e não nos deixeis cair em tentação, mas livrai-nos do mal. Amém.
6: Ave Maria, cheia de graça, o Senhor é convosco, bendito sois vós entre as mulheres, e bendito é o fruto do vosso ventre, Jesus.
8: Santa Maria, Mãe de Deus, rogai por nós, os pecadores, agora e na hora de nossa morte. Amém.
6: Ave Maria, cheia de graça, o Senhor é convosco, bendita sois vós entre as mulheres, e bendito é o fruto do vosso ventre, Jesus.
8: Santa Maria, Mãe de Deus, rogai por nós, os pecadores, agora e na hora de nossa morte. Amém.
6: Ave Maria, cheia de graça, o Senhor é convosco. Bendita sois vós entre as mulheres, e bendito é o fruto do vosso ventre, Jesus.
8: Santa Maria, Mãe de Deus, rogai por nós, os pecadores, agora e na hora de nossa morte. Amém.
6: Ave Maria, cheia de graça, o Senhor é convosco. Bendita sois vós entre as mulheres, e bendito é o fruto do vosso ventre, Jesus.
8: Santa Maria, Mãe de Deus, rogai por nós, os pecadores, agora e na hora de nossa morte. Amém.
6: Ave Maria, cheia de graça, o Senhor é convosco. Bendita sois vós entre as mulheres, e bendito é o fruto do vosso ventre, Jesus.
8: Santa Maria, Mãe de Deus, rogai por nós, os pecadores, agora e na hora de nossa morte. Amém.
6: Ave Maria, cheia de graça, o Senhor é convosco. Bendita sois vós entre as mulheres, e bendito é o fruto do vosso ventre, Jesus.
8: Santa Maria, Mãe de Deus, rogai por nós, os pecadores, agora e na hora de nossa morte. Amém.
6: Ave Maria, cheia de graça, o Senhor é convosco. Bendita sois vós entre as mulheres, e bendito é o fruto do vosso ventre, Jesus.
8: Santa Maria, Mãe de Deus, rogai por nós, os pecadores, agora e na hora de nossa morte. Amém.
6: Ave Maria, cheia de graça, o Senhor é convosco. Bendita sois vós entre as mulheres, e bendito é o fruto do vosso ventre, Jesus.
8: Santa Maria, Mãe de Deus, rogai por nós, os pecadores, agora e na hora de nossa morte. Amém.
6: Ave Maria, cheia de graça, o Senhor é convosco. Bendita sois vós entre as mulheres, e bendito é o fruto do vosso ventre, Jesus.
8: Santa Maria, Mãe de Deus, rogai por nós, os pecadores, agora e na hora de nossa morte. Amém.
6: Ave Maria, cheia de graça, o Senhor é convosco. Bendita sois vós entre as mulheres, e bendito é o fruto do vosso ventre, Jesus.
8: Santa Maria, Mãe de Deus, rogai por nós, os pecadores, agora e na hora de nossa morte. Amém.
6: Glória ao Pai, ao Filho e ao Espírito Santo.
8: Assim como era no princípio, agora e sempre. Amém.
6: Ó meu Jesus,
8: perdoai-nos, livrai-nos do fogo do inferno, levai as almas todas para o céu e socorrei principalmente as que mais precisarem de vossa misericórdia. Amém.
6: Nossa Senhora de Fátima,
8: rogai por todos nós.
6: Muito obrigada, Neiva, por ter rezado na primeira dezena conosco hoje. Tenha uma boa noite e que o bom Deus abençoe a você e a toda a sua família.
8: Boa noite e muito obrigado para vocês também. Que Deus abençoe.
7: Dezoito horas mais 41 minutos, o telefone 3541-0391 está à sua disposição para você rezar a próxima dezena da oração do Santo Terço. A Terezinha reza o terço de hoje por ela, pela sua família e especialmente pela saúde da sua mãe. O Andrei Sandri também reza conosco.
9: Boa noite, Gerson.
7: Boa noite.
9: Andrei, peço uma dezena para um amigo nosso, meu amigo Jair, sofreu um acidente de trabalho na Cooper Campos, segue internado. Peço pela saúde dele. Boa noite.
7: Também reza com a gente a Senide Anitta Garibaldi. Ela está rezando pelos filhos em Blumenau, pela sua saúde e a saúde do seu esposo, e por nós aqui da Rádio Cultura. A Iracema também reza conosco. Ela reza pedindo oração pela sua família, pela sua saúde, pelas crianças, por todas e por graças alcançadas, ela agradece. Quem reza com a gente também é Maria Eliane do Ibicuí. Ela reza o terço de hoje especialmente pelo seu filho Jaison, que está de aniversário. Que Deus e Nossa Senhora Aparecida o cubra com o seu manto sagrado. Ela reza também pela sua saúde e a saúde de todos os familiares. De Ervaldo Oeste, a Laura reza com a gente.
10: Boa noite. Gerson, a Laura Mendes aqui de Ervaldo Oeste. Eu quero participar do terço e oferecer o terço para meu marido Nicanor, que hoje está de aniversário, e para todo o pessoal do RUP aqui em Joaçaba, lá de Campos Novos, do bairro Aparecida, lá do assentamento Vitória. Para todo mundo que está na escuta do texto.
11: Oi, Gerson.
7: Oi, boa noite.
11: Jandira. Hoje eu quero rezar por toda a minha família, pelos meus filhos, pelas minhas noras, pelos meus netos, um bisneto que está por mim, que eu não sei se é que é uma menina, e pela saúde do meu esposo e pela minha saúde. E vocês da rádio, que Deus abençoe todos vocês.
6: No segundo mistério glorioso, contemplamos a ascensão de Jesus ao céu. Boa noite.
12: Boa noite.
6: Quem fala?

0: Juan.
1: Ele, eu e meu esposo queremos rezar uma dezena do terço.
0: Vamos lá, Zeli, pode colocar suas intenções.
1: É para a saúde de todos da família, para a saúde das crianças, para a saúde da mãe do Denise também. E por todos aqueles que estão escutando o texto e por todos os doentes. Para vocês da rádio.
0: Vamos rezar então. Pai nosso que estais no céu, santificado seja o vosso nome. Venha a nós o vosso reino, seja feita a vossa vontade, assim na terra como no céu.
1: O pão nosso de cada dia nos dai hoje, perdoai as nossas ofensas, assim como nós perdoamos a quem nos tem ofendido. E não nos deixeis cair em tentação, mas livrai-nos do mal. Amém.
0: Ave Maria, cheia de graça, o Senhor é convosco, bendito sois vós entre as mulheres, e bendito é o fruto do vosso ventre, Jesus.
1: Santa Maria, Mãe de Deus, rogai por nós, pecadores, agora e na hora de nossa morte. Amém.
0: Ave Maria, cheia de graça, o Senhor é convosco, bendito sois vós entre as mulheres, e bendito é o fruto do vosso ventre, Jesus.
1: Santa Maria, Mãe de Deus, rogai por nós, pecadores, agora e na hora de nossa morte. Amém.
0: Ave Maria, cheia de graça, o Senhor é convosco. Bendita sois vós entre as mulheres, e bendito é o fruto do vosso ventre, Jesus.
1: Santa Maria, Mãe de Deus, rogai por nós, pecadores, agora e na hora de nossa morte. Amém.
0: Ave Maria, cheia de graça, o Senhor é convosco. Bendita sois vós entre as mulheres, e bendito é o fruto do vosso ventre, Jesus.
1: Santa Maria, Mãe de Deus, rogai por nós, pecadores, agora e na hora de nossa morte. Amém.
0: Ave Maria, cheia de graça, o Senhor é convosco. Bendita sois vós entre as mulheres, e bendito é o fruto do vosso ventre, Jesus.
1: Santa Maria, Mãe de Deus, rogai por nós, pecadores, agora e na hora de nossa morte. Amém.
0: Ave Maria, cheia de graça, o Senhor é convosco. Bendita sois vós entre as mulheres, e bendito é o fruto do vosso ventre, Jesus.
1: Santa Maria, Mãe de Deus, rogai por nós, pecadores, agora e na hora de nossa morte. Amém.
0: Ave Maria, cheia de graça, o Senhor é convosco. Bendita sois vós entre as mulheres, e bendito é o fruto do vosso ventre, Jesus.
1: Santa Maria, Mãe de Deus, rogai por nós, pecadores, agora e na hora de nossa morte. Amém.
0: Ave Maria, cheia de graça, o Senhor é convosco. Bendita sois vós entre as mulheres, e bendito é o fruto do vosso ventre, Jesus.
1: Santa Maria, Mãe de Deus, rogai por nós, pecadores, agora e na hora de nossa morte. Amém.
0: Ave Maria, cheia de graça, o Senhor é convosco. Bendita sois vós entre as mulheres, e bendito é o fruto do vosso ventre, Jesus.
1: Santa Maria, Mãe de Deus, rogai por nós, pecadores, agora e na hora de nossa morte. Amém.
0: Ave Maria, cheia de graça, o Senhor é convosco. Bendito sois vós entre as mulheres, e bendito é o fruto do vosso ventre, Jesus.
1: Santa Maria, Mãe de Deus, rogai por nós, pecadores, agora e na hora de nossa morte. Amém.
0: Glória ao Pai, ao Filho e ao Espírito Santo.
1: Assim como era no princípio, agora e sempre. Amém.
0: Ó meu Jesus,
1: perdoai-nos, livrai-nos do fogo do inferno, levai as almas todas para o céu e socorrei principalmente as que mais precisarem da vossa misericórdia. Amém.
0: Nossa Senhora Aparecida,
1: rogai por nós.
0: Muito obrigada, Zeli e seu esposo, por terem rezado conosco. Tenha uma boa e uma santa noite.
1: Boa noite, Deus abençoe vocês também.
0: Amém.
2: Quem está rezando conosco é a Terezinha de Lima. Ela reza o terço de hoje por todos os doentes, pelas crianças, por ela, pelo seu esposo. Também reza esta dezena pela sua irmã Neuza Aparecida de Lima, 2 anos de falecimento hoje, e reza por todos que precisam de oração. Rezamos também com a Silvana Lima. Ela reza pelo seu sobrinho Gustavo, seu irmão Jairo, por sua família, pelos doentes que lutam contra o câncer e as pessoas que estão rezando a oração do Santo Terço conosco. Também reza com a gente a Natalina. Ela reza o terço pela sua saúde, por todos os doentes da sua comunidade e do município de Abdão Batista e por nós aqui da oração do Santo Terço.
0: No terceiro mistério glorioso, contemplamos a vinda do Espírito Santo e já temos alguém para rezar conosco. Boa noite.
3: Boa noite.
0: Boa noite, seu José.
3: Tudo bem, Jana?
0: Tudo, graças a Deus. E agora com o senhor colocando as suas intenções, ainda melhor.
3: Rezar esse texto de saúde para eu, para minha esposa, para meus filhos, minhas filhas, meus irmãos, família toda, para a mãe da Denise, né, por tudo que está acompanhando esse texto.
0: Vamos rezar então, seu José. Pai nosso que estais no céu, santificado seja o vosso nome. Venha a nós o vosso reino, seja feita a vossa vontade, assim na terra como no céu.
3: O pão nosso de cada dia nos dai hoje, perdoai nossas ofensas, assim como nós perdoamos a quem nos tem ofendido. Não deixeis cair em tentação. Ai, nós do mal, amém.
0: Ave Maria, cheia de graça, o Senhor é convosco. Bendita sois vós entre as mulheres e bendito é o fruto do vosso ventre, Jesus.
3: Santa Maria, Mãe de Deus, rogai por nós, pecadores, agora e na hora de nossa morte, amém.
0: Ave Maria, cheia de graça, o Senhor é convosco. Bendita sois vós entre as mulheres e bendito é o fruto do vosso ventre, Jesus.
3: Santa Maria, Mãe de Deus, rogai por nós, pecadores, agora e na hora de nossa morte. Amém.
0: Ave Maria, cheia de graça, o Senhor é convosco. Bendita sois vós entre as mulheres, e bendito é o fruto do vosso ventre, Jesus.
3: Santa Maria, Mãe de Deus, rogai por nós, pecadores, agora e na hora de nossa morte. Amém.
0: Ave Maria, cheia de graça, o Senhor é convosco. Bendito sois vós entre as mulheres e bendito é o fruto do vosso ventre, Jesus.
3: Santa Maria, Mãe de Deus, rogai por nós, pecadores, agora e na hora de nossa morte. Amém.
0: Ave Maria, cheia de graça, o Senhor é convosco. Bendita sois vós entre as mulheres e bendito é o fruto do vosso ventre, Jesus.
3: Santa Maria, Mãe de Deus, rogai por nós, pecadores, agora e na hora de nossa morte. Amém.
0: Ave Maria, cheia de graça, o Senhor é convosco. Bendita sois vós entre as mulheres e bendito é o fruto do vosso ventre, Jesus.
3: Santa Maria, Mãe de Deus, rogai por nós, pecadores, agora e na hora de nossa morte. Amém.
0: Ave Maria, cheia de graça, o Senhor é convosco. Bendito sois vós entre as mulheres e bendito é o fruto do vosso ventre, Jesus.
3: Santa Maria, Mãe de Deus, rogai por nós, pecadores, agora e na hora de nossa morte. Amém.
0: Ave Maria, cheia de graça, o Senhor é convosco. Bendito sois vós entre as mulheres e bendito é o fruto do vosso ventre, Jesus.
3: Santa Maria, Mãe de Deus, rogai por nós, pecadores, agora e na hora de nossa morte. Amém.
0: Ave Maria, cheia de graça, o Senhor é convosco. Bendito sois vós entre as mulheres e bendito é o fruto do vosso ventre, Jesus.
3: Santa Maria, Mãe de Deus, rogai por nós, pecadores, agora e na hora de nossa morte. Amém.
0: Ave Maria, cheia de graça, o Senhor é convosco. Bendito sois vós entre as mulheres e bendito é o fruto do vosso ventre, Jesus.
3: Santa Maria, Mãe de Deus, rogai por nós, pecadores, agora e na hora de nossa morte. Amém.
0: Glória ao Pai, ao Filho e ao Espírito Santo.
3: Como era no princípio, agora e sempre. Amém.
0: Ó meu Jesus,
3: perdoai-nos, livrai-nos do fogo do inferno, levai as almas todas para o céu, socorrei principalmente aquelas que mais precisarem vossa misericórdia. Amém.
0: Nossa Senhora do Perpétuo Socorro,
3: rogai por nós.
0: Muito obrigada, seu José, que tem rezado sempre conosco. Tenha uma boa noite e que o bom Deus abençoe e proteja o senhor e toda a sua família.
3: Obrigado igualmente a vocês aí da rádio e toda a família de vocês. Que Deus e nós abençoe tudo.
2: Está rezando conosco na oração do Santo Terço também a Geni. Ela reza esta dezena pela sua família, pelos seus estudos, pela sua saúde, pela alma de sua tia Fabiana, pela alma do seu vô Érico Vanderlei e também pelo tio Antônio, pela alma dele. E quem reza conosco também é a Teia. Ela reza por todas as almas, pela sua família, por todos os doentes, por todos que necessitam de oração. A Marileide também reza com a gente. Boa noite.
4: Quero rezar esse Santo Terço de hoje por toda a minha família, que eu acompanho todos os dias pela Rádio Cultura. Meu muito obrigada. E pedir uma graça. E por todas as graças que já recebi. Tenho para meus filhos, para meus netos, para toda a minha família, bisneto, genro, nora, para todos, em especial para o meu esposo José Plínio, que Deus recupere a saúde dele.
2: O Ademar Oliveira também reza o terço pela sua família, por nós aqui da rádio, por todas as crianças, pelos idosos, por todas as pessoas que estão acompanhando a oração do Santo Terço. Quem reza com a gente também é a Rosane Bresciani Trevisol, de São Pedro Sarandi. Ela reza o terço pela saúde e proteção da sua família, pela saúde de sua irmã Sandra e por todos que precisam de oração. A família Medeiros também reza pela saúde de todos da família.
0: No quarto mistério glorioso, contemplamos a Assunção de Nossa Senhora ao céu. Boa noite.
5: Boa noite.
0: Quem fala?
5: É a Mari e o Francisco.
0: Mari fala de Capinzal, né?
5: Isso.
0: Mari, coloque hoje então suas intenções.
5: Hoje é um dia muito especial por aqui. Quero rezar pelo meu filho Francisco, que está de aniversário, fazendo 107 anos. E ele é uma dádiva de Deus. Ele nasceu duas vezes para mim. Então, cada ano ao meu lado, eu sempre agradeço a Deus e Nossa Senhora.
0: Vamos rezar.
5: E ele também quer pôr a sua intenção.
0: Vamos rezar.
6: Eu quero que eu seja abençoado por muito realzinho.
0: Que bom, Francisco. Vamos rezar então juntos. Pai nosso que estais no céu, santificado seja o vosso nome. Venha a nós o vosso reino, seja feita a vossa vontade, assim na terra como no céu.
7: O pão nosso de cada dia nos dai hoje, perdoai as nossas ofensas, e como nós perdoamos a quem nos tem ofendido, e não nos deixeis cair em tentação, mas livrai-nos do mal. Amém.
0: Ave Maria, cheia de graça, o Senhor é convosco. Bendita sois vós entre as mulheres, e bendito é o fruto do vosso ventre, Jesus.
7: Santa Maria, Mãe de Deus, rogai por nós, pecadores, agora e na hora de nossa morte. Amém.
0: Ave Maria, cheia de graça, o Senhor é convosco. Bendita sois vós entre as mulheres, e bendito é o fruto do vosso ventre, Jesus.
7: Santa Maria, Mãe de Deus, rogai por nós, pecadores, agora e na hora de nossa morte. Amém.
0: Ave Maria, cheia de graça, o Senhor é convosco. Bendita sois vós entre as mulheres, e bendito é o fruto do vosso ventre, Jesus.
7: Santa Maria, Mãe de Deus, rogai por nós, pecadores, agora e na hora de nossa morte. Amém.
0: Ave Maria, cheia de graça, o Senhor é convosco. Bendita sois vós entre as mulheres, e bendito é o fruto do vosso ventre, Jesus.
7: Santa Maria, Mãe de Deus, rogai por nós, pecadores, agora e na hora de nossa morte. Amém.
0: Ave Maria, cheia de graça, o Senhor é convosco. Bendito sois vós entre as mulheres, e bendito é o fruto do vosso ventre, Jesus.
7: Santa Maria, Mãe de Deus, rogai por nós, pecadores, agora e na hora de nossa morte. Amém.
0: Ave Maria, cheia de graça, o Senhor é convosco. Bendita sois vós entre as mulheres, e bendito é o fruto do vosso ventre, Jesus.
7: Santa Maria, Mãe de Deus, rogai por nós, pecadores, agora e na hora de nossa morte. Amém.
0: Ave Maria, cheia de graça, o Senhor é convosco. Bendita sois vós entre as mulheres e bendito é o fruto do vosso ventre, Jesus.
7: Santa Maria, Mãe de Deus, rogai por nós, pecadores, agora e na hora de nossa morte. Amém.
0: Ave Maria, cheia de graça, o Senhor é convosco. Bendita sois vós entre as mulheres e bendito é o fruto do vosso ventre, Jesus.
7: Santa Maria, Mãe de Deus, rogai por nós, pecadores, agora e na hora de nossa morte. Amém.
0: Ave Maria, cheia de graça, o Senhor é convosco. Bendita sois vós entre as mulheres e bendito é o fruto do vosso ventre, Jesus.
7: Santa Maria, Mãe de Deus, rogai por nós, pecadores, agora e na hora de nossa morte. Amém.
0: Ave Maria, cheia de graça, o Senhor é convosco. Bendita sois vós entre as mulheres e bendito é o fruto do vosso ventre, Jesus.
7: Santa Maria, Mãe de Deus, rogai por nós, pecadores, agora e na hora de nossa morte. Amém.
0: Glória ao Pai, ao Filho e ao Espírito Santo.
7: Como era no princípio, agora e sempre. Amém.
0: Ó meu Jesus,
7: perdoai-nos, livrai-nos do fogo do inferno, levai as almas todas para o céu e socorrei principalmente as que mais precisarem da vossa misericórdia. Amém.
0: Nossa Senhora de La Salette,
7: rogai por nós.
0: Muito obrigada, Mari e Francisco, por terem rezado esta dezena conosco. Tenha uma boa noite e fiquem sob a proteção de Jesus e de Maria.
7: Amém. E vocês também.

0: você que quer rezar a última dezena da oração do Santo Terço, é só ligar 35410391. O Jorge Duarte da Maragata Erval Velho, ele reza pela sua família, em especial pela filha Lohana. A Leodeci Tibes também reza pela saúde e paz de toda a família, em especial pelo marido, seus filhos e netos. Que Deus e Nossa Senhora abençoe a todos. O Matheus Piovesan Duarte, também da Maragata Erval Velho, agradece por graças alcançadas e pede oração para toda a família e também por Amanda Bez. E rezamos por todas as intenções que as pessoas colocaram aqui pelo WhatsApp e que nós não pudemos atender. Rezamos pela intenção de todos.
1: No quinto mistério glorioso, contemplamos a coroação de Nossa Senhora como Rainha do Céu e da Terra. Estamos aguardando a ligação, mas vamos iniciando então com a quinta dezena. Pai nosso que estais no céu, santificado seja o vosso nome. Venha a nós o vosso reino, seja feita a vossa vontade, assim na terra como no céu.
0: O pão nosso de cada dia nos dai hoje, perdoai-nos as nossas ofensas, assim como nós perdoamos a quem nos tem ofendido. E não nos deixeis cair em tentação, mas livrai-nos do mal. Amém.
1: Ave Maria, cheia de graça, o Senhor é convosco. Bendita sois vós entre as mulheres e bendito é o fruto do vosso ventre, Jesus.
0: Santa Maria, Mãe de Deus, rogai por nós, pecadores, agora e na hora de nossa morte. Amém.
1: Ave Maria, cheia de graça, o Senhor é convosco. Bendita sois vós entre as mulheres e bendito é o fruto do vosso ventre, Jesus.
0: Santa Maria, Mãe de Deus, rogai por nós, pecadores, agora e na hora de nossa morte. Amém.
1: Ave Maria, cheia de graça, o Senhor é convosco. Bendita sois vós entre as mulheres e bendito é o fruto do vosso ventre, Jesus.
0: Santa Maria, Mãe de Deus, rogai por nós, pecadores, agora e na hora de nossa morte. Amém.
1: Ave Maria, cheia de graça, o Senhor é convosco. Bendita sois vós entre as mulheres e bendito é o fruto do vosso ventre, Jesus.
0: Santa Maria, Mãe de Deus, rogai por nós, pecadores, agora e na hora de nossa morte. Amém.
1: Ave Maria, cheia de graça, o Senhor é convosco, bendita sois vós entre as mulheres e bendito é o fruto do vosso ventre, Jesus.
0: Santa Maria, Mãe de Deus, rogai por nós pecadores, agora e na hora de nossa morte. Amém.
1: Ave Maria, cheia de graça, o Senhor é convosco, bendita sois vós entre as mulheres e bendito é o fruto do vosso ventre, Jesus.
0: Santa Maria, Mãe de Deus, rogai por nós pecadores, agora e na hora de nossa morte. Amém.
1: Ave Maria, cheia de graça, o Senhor é convosco, bendita sois vós entre as mulheres e bendito é o fruto do vosso ventre, Jesus.
0: Santa Maria, Mãe de Deus, rogai por nós pecadores, agora e na hora de nossa morte. Amém.
1: Ave Maria, cheia de graça, o Senhor é convosco, bendita sois vós entre as mulheres e bendito é o fruto do vosso ventre, Jesus.
0: Santa Maria, Mãe de Deus, rogai por nós pecadores, agora e na hora de nossa morte. Amém.
1: Ave Maria, cheia de graça, o Senhor é convosco, bendita sois vós entre as mulheres e bendito é o fruto do vosso ventre, Jesus.
0: Santa Maria, Mãe de Deus, rogai por nós pecadores, agora e na hora de nossa morte. Amém.
1: Ave Maria, cheia de graça, o Senhor é convosco, bendita sois vós entre as mulheres e bendito é o fruto do vosso ventre, Jesus.
0: Santa Maria, Mãe de Deus, rogai por nós pecadores, agora e na hora de nossa morte. Amém.
1: Glória ao Pai, ao Filho e ao Espírito Santo.
0: Como era no princípio, agora e sempre. Amém.
1: Ó meu Jesus,
0: perdoai-nos, livrai-nos do fogo do inferno, levai as almas todas para o céu e socorrei principalmente as que mais precisarem da vossa misericórdia. Amém.
1: Nossa Senhora das Graças,
0: rogai por nós.
1: Infinitas graças vos damos, soberana rainha, pelos benefícios que todos os dias recebemos de vossas mãos liberais. Dignai-vos agora e para sempre tomar-nos debaixo do vosso poderoso amparo. E para mais vos agradecer, vos saudamos com uma salve rainha.
0: Salve rainha, mãe de misericórdia, vida, doçura, esperança, nossa salve. A vós bradamos, degredados, filhos de Eva, a vós suspiramos gemendo e chorando nesse vale de lágrimas. Eia, pois, advogada nossa, esses vossos olhos misericordiosos a nos volvei e depois deste desterro mostrai-nos Jesus. Bendito é o fruto do vosso ventre, ó clemente, ó piedosa, ó doce sempre Virgem Maria. Rogai por nós, Santa Mãe de Deus,
1: para que sejamos dignas das promessas de Cristo.
0: Amém.
1: Oração pelas vocações escalabrinianas. Deus bondoso, tu nos abençoaste com muitos dons e talentos. Concede-nos sabedoria para reconhecê-los e colocá-los a serviço para a glória do teu nome. Abençoa a tua igreja com corações generosos e disponíveis, inspirados pelo Espírito Santo, à imagem do zelo missionário de São João Batista Scalabrine. Desperta em nós o ardente desejo de servir ao teu povo, especialmente aos migrantes e refugiados, na vida sacerdotal, religiosa e leiga, no seio da nossa congregação escalabriniana. Amém. E assim terminamos mais um terço nesta quarta-feira e queremos agradecer a vocês todos que conosco rezaram de suas casas, e em especial a Neiva, a Zeli, o seu José e a Mari e o Francisco, que de suas casas rezaram cada um uma dezena. Convidamos a todos para que amanhã, nesse mesmo horário, estejam aqui conosco para esta oração de todos os finais de tarde. Tenham todos uma boa noite e fiquemos agora com a bênção episcopal de Dom Mário Marques a todos os ouvintes da oração do Santo Terço.
2: Deus Todo-Poderoso, cheio de bondade e misericórdia, conceda paz, saúde, proteção e prosperidade para você, para seus familiares, para seus vizinhos. Que Ele esteja atrás de vós para vos livrar de todo o mal, de toda inveja, doença e discórdia. Que Ele esteja dentro de vós para vos dirigir, ao vosso lado para vos acompanhar, em vossos corações para vos conservarem sempre, na saúde do corpo e da alma. A bênção de Deus Todo-Poderoso, Pai, Filho e Espírito Santo, desça sobre cada um de vós e permaneça para sempre.

0: justo que sejamos gratos a Deus. O dízimo é um sinal dessa gratidão. O primeiro sentimento necessário para oferecer o dízimo é, portanto, a nossa gratidão a Deus. Obrigado a você, dizimista, pelo seu exemplo de partilha com a comunidade, com a nossa igreja e com Deus.
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4: E então, gente, estamos de volta, né? 19:10. Boa noite para você que estava rezando a oração do Santo Terço, estava nos acompanhando e vai continuar com a gente a partir de agora com a programação musical aqui da Cultura. Boa noite para você que está chegando nesse momento. Estamos com o Super Lucas e o nosso Noite Sertaneja.
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4: 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E são os nossos co-patrocinadores aqui do nosso Noite Sertaneja, que está começando. Música.

0: Hora certa.
1: 7:21.
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1: Valeu, né, moçada? É o nosso Noite Sertaneja aqui na Cultura e a alegria de estarmos juntos aí mais uma vez, né? Aquele boa noite aí pra você que de repente está chegando agora aqui no nosso Noite Sertaneja. Seja bem-vindo, bem-vinda. Boa noite pra você que ainda está no seu trabalho aí fazendo um serão e ouvindo a gente aqui. O nosso desejo de uma ótima noite, bom trabalho aí. Um bom descanso para você que já está em casa aí com a família, batendo aquele papo e curtindo a nossa programação desta noite. E a você especialmente que está participando aqui do nosso Noite Sertaneja. Que bom. Beleza aí, meu amigão.

Vai pro nosso amigo Andrei Sandri, que tá ligado com a gente aí. Isso. Ele tá oferecendo aí pro amigo Cookie e pra todos nós aqui da rádio também, né? Obrigado aí pela companhia. Ótima noite aí, moçada. Tô mandando um abração também pro Adi. O Adi tá ligado com a gente, né, Adi? Eu mando uma moda para o seu Benedito, que completa mais um ano de vida, né? Que Deus abençoe ele. Alô, seu Benedito, parabéns aí pelo teu aniversário. Receba o abraço do Adi e o nosso aqui da cultura também.

0: Hora certa. Cultura.
1: 7:36. 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

0: 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E o nosso Noite Sertaneja, quantos amigos e amigas aqui ligados com a gente aqui no nosso Noite Sertaneja, meu amigo Joabes. Joabes está lá no Rio Grande do Sul, lá no Barracão, ouvindo o nosso Noite Sertaneja.
1: Tudo bem, Gelson?
0: Ótimo, meu amigão.
1: Tranquilo.
0: Tudo, graças a Deus.
1: Curtiu a música com teu Parada Dura, Não Sou Tapete Seu.
0: Ah, vamos ver se encontra aqui,
1: né? Eu agradeço. Um abraço pra todo mundo. É o Joabes aqui de Barracão, Rio Grande do Sul.
0: Beleza, Joabes.
1: Beleza, um abraço aí.
0: Tudo de bom, amigo.
1: Todos. Os do Rio Grande do Sul e Santa Catarina aí,
0: valeu.
1: Beleza?
0: Nossos irmãos aí do Rio Grande, um abraço. Valeu, Joabes. Um abração, pessoal do Barracão, Rio Grande do Sul. Meu boa noite vai pra quem aqui? Aldir Labortoli, está ouvindo a gente lá bem pertinho da Marina, lá no Santo Antônio, Abdão Batista, tá curtindo lá o nosso Noite Sertaneja, uma ótima noite pra você, minha amiga. Terezinha de Lima também ligada conosco aqui no programa, o Ademar Carabolante lá de São Pedro, Celso Ramos, boa noite.
2: Bom, tudo bem comigo? Mas a lambiada agora depois do terço, né?
0: É verdade, né? Meu amigo.
2: Aí uma música aí de Vitor e Léo, pode ser na linha do tempo aí.
0: Bonita
2: música. Lá pro meu sobrinho lá, Erval Velho, que tá escutando teu programa lá.
0: Beleza.
2: Márcia Carabolante, Fernanda, Franciele lá, a Elza Schmidt, a mãe delas, o Vomir, tá? Na tua escuta lá no Erval Velho.
0: Beleza, meu amigo.
2: Só tô então indo no Carlinho hoje, fazendo um joguinho de sinuca aí.
0: Opa.
2: Carlinhos Santos e a Drica, Nene, Javier,
0: Lúcio,
2: o Miller, o Ademir, o pessoal do futebol que estão jogando hoje, não pude ir por casa.
0: Ah, tá por
2: valeu,
0: casa.
2: Meu amigo.
0: Valeu, meu amigo.
2: Por atendido, eu agradeço.
0: Eu que
2: noite,
0: agradeço.
2: Bom trabalho pra vocês aí.
0: Valeu, Ademar Carabolante, um grande abraço aí, meu amigão. Alô, alô, gente lá de Caçador, ouvindo o nosso programa. Boa noite, vai pro nosso amigo Pires. Alô, Pires, um abraço aí pra você. Obrigado aí pela companhia, meu amigão. E uma ótima noite aí pra você também, meu amigo. Já já vamos trazer a capa de revista aqui no nosso Noite Sertaneja. 19:41. Quem tá com a gente também, meu amigo Juarez, Juarez Miguel, alô Juarez, ótima noite aí pra você, meu amigo, ele que tá pedindo uma música aqui pra ouvir e nós já vamos trazer aqui então, já já, pode ser, meu amigão, já já vamos trazer a tua música aqui no nosso Noite Sertaneja e tudo de bom aí pra você. 19:42 agora.

0: Hora certa.
1: 7:51.
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2: Atenção, produtor. O Sistema CNA, FAESC, Senar, Sindicatos alerta que o Certificado de Cadastro de Imóvel Rural, o CCIR 2026, já está disponível para emissão no sistema do INCRA. O documento é obrigatório para comprovar a regularidade cadastral do imóvel rural. O prazo para o pagamento da taxa de serviços cadastrais segue até o dia 17 de junho. A emissão do CCIR é indispensável para operações como compra e venda de propriedades, arrendamento, atualização de matrícula em cartório, acesso a financiamentos e políticas públicas, entre outros benefícios. A emissão do documento pode ser feita no portal do INCRA. A FAESC informa que os sindicatos rurais estão preparados para orientar e auxiliar os produtores na consulta e emissão do CCIR. Os contatos dos sindicatos rurais podem ser consultados no site do Sistema FAESC.
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preparando uma feijoada hoje. Se vai bem, né? É o pessoal lá da Celesc, lá de Anitta Garibaldi. A nossa amiga Terezinha lá tá preparando uma feijoada, que é um espetáculo, né? E tá nos convidando aqui, ó. Se fosse mais perto, vou te contar, estaria aí com vocês, com certeza, né? Acho que vai mandar um pouquinho por telefone. Aí ela tá pedindo por telefone também, né? Só por telefone, André e Andrade. Terezinha, bom jantar para vocês, obrigado aí pelo convite. E bom proveito aí, bom apetite para todos. Quem tá com a gente aqui no nosso Noite Sertaneja também é o Carlinhos, lá da Mercearia Santos, lá em São Pedro. Celso Ramos, alô Carlinhos, boa noite aí, amigão. Ele tá retribuindo um abraço aí pro Ademar Carabolante, lá de São Pedro também, né? Tá por casa hoje e tá pedindo uma música e oferecendo pra turma, o pessoal que está por lá, lá na mercearia, tem uns lá jogando uma sinuca, né? Isso, e cebando uma cerveja lá, então, e ouvindo o nosso programa, né? E especialmente para a esposa Drica. Alô, Drica, boa noite aí, especialmente para você. Obrigado aí pela companhia com a gente aqui no nosso Noite Sertaneja. Tô mandando um abraço para Sônia aí no Bom Jesus, né, Sônia? Ela e a família aí curtindo o nosso Noite Sertaneja. Nossos amigos aqui, bem próximo aqui da Rádio Cultura, meu amigo Bira, César e Amarga, também nos prestigiando nesta noite de quarta-feira, o nosso boa noite, né? Obrigado. Obrigado, Gelson Gomes, lá de Monte Carlo, também ouvindo a gente. Boa noite aí, amigão. Seja sempre bem-vindo. Quem tá me pedindo aqui é um Edson Hudson. Bonita música. É o nosso amigo Girioli, Hugo Girioli, lá de Salto Veloso. Alô, Salto Veloso. Dá um abraço também pra família Ferronato, lá que estão ligados com a gente aqui no programa. E o Hugo está pedindo uma música aí do Edson Hudson e oferecendo pra esposa Cristiane e pra todos os ouvintes aqui da cultura. Obrigado, gente. Um abração aqui do nosso Noite Sertaneja. Então, trazendo pro pessoal que está aguardando a janta, a feijoada ficar pronta lá em Anitta Garibaldi, o pessoal lá da Celeste, a Terezinha, o André e Andrade cantando aqui no

0: 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Cultura.
1: 8:08.
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5: O Educação no Ar de hoje traz um assunto de extrema importância para as famílias catarinenses: a proteção das nossas crianças e adolescentes. O Conselho Nacional de Justiça instituiu o Mês da Infância Protegida para conscientizar a sociedade e humanizar o atendimento a jovens vítimas de violência. Quem explica a importância de acolher esses relatos com sensibilidade é a desembargadora Cláudia Lamberti de Faria, coordenadora da Infância e da Juventude do Tribunal de Justiça de Santa Catarina.
6: Nós devemos ouvir a criança e o adolescente de uma forma respeitosa, com sensibilidade e acolhimento. No fundo, a escuta humanizada, tanto no sistema de justiça como no seio da família, se mostra imprescindível, porque faz a criança perceber que existe um adulto de confiança que está disposto a ouvir, a acreditar no que ela fala e, principalmente, compreendê-la.
5: Para evitar que a criança passe pelo trauma de repetir a história de violência várias vezes a pessoas diferentes, o Judiciário Catarinense aplica o chamado depoimento especial. Ele ocorre em salas acolhedoras, com psicólogos e assistentes sociais capacitados, bem longe da formalidade das salas de audiência tradicionais. A desembargadora aponta que o grande desafio atual vai além do tribunal.
6: O silêncio envolve muitas situações de violência, e essa violência, como sabemos, algumas vezes ela corre dentro da própria casa, num ambiente de convivência e confiança da própria criança, o que torna a identificação bem mais difícil. Além disso, o ambiente digital trouxe novas formas de violência e exploração. Muitos riscos chegam às crianças e aos adolescentes por meio das redes sociais, dos jogos online e das plataformas digitais, sem que os adultos percebam.
5: Por isso, a suspeita já é motivo suficiente para agir. Pais, professores, vizinhos ou familiares podem e devem denunciar anonimamente pelo Disque 100. Esse é o canal nacional de direitos humanos que funciona 24 horas. A desembargadora reforça o papel dos adultos no dia a dia.
6: Crianças precisam de proteção institucional e familiar para que possam se sentir seguras, tranquilas para poder falar, para poder pedir ajuda, sem medo de serem repreendidas. Por isso precisam da nossa presença, de um diálogo constante, de atenção permanente aos sinais de sofrimento e, principalmente, de muito amor.
5: De Florianópolis, da Rede de Notícias Acaerte, Amarilis Pequeno.
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Valeu, né, gente? Agora 20 horas e mais, e mais, e mais, e mais 12 minutos. É o nosso Noite Sertaneja aqui na Cultura. 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

0: acionando a moçada lá de Celso Ramos. Hoje é quarta-feira. Quarta-feira, se não me engano, quarta-feira passou em branco aqui, né, Gilson? Mas uma ótima noite aí pra moçada lá. Hoje estão reunidos os amigos de sempre lá. Estão reunidos, como sempre, no lugar lá. Eu tô recebendo as fotos aqui, um lugar espetacular, lindo demais. Mas o Gilson vai falar pra gente aqui dessa noitada, desse jantar maravilhoso que está acontecendo lá em Celso Ramos. Os amigos da sede do Internacional lá, né, Gilson? Uma boa noite, ótima noite, seja bem-vindo aqui, meu amigão.
1: Boa noite, meu amigo Gerson. Boa noite, meus ouvintes da Rádio Cultura, do programa do Gerson.
0: Bem-vindo, amigo.
1: Tá bom, Gilson de Lorenzi, estamos aí juntamente com a nossa turma aí das quarta-feiras, Gerson.
0: Beleza,
1: que aí bom. Aí hoje fazendo aquela jantinha aqui no nosso quiosque, atrás de casa aqui.
0: Eu conheço
1: e
0: bem
1: graças
0: aí.
1: Graças a Deus, com lindo. O povo tudo reunido aqui. Que nem dos outros, somente alegria aqui, tá joia? Escutando o teu programa, né? E pedindo aquela musiquinha pra você oferecer pra esse nosso povo.
0: Com certeza,
1: tá,
0: amigão.
1: Reunido aqui nas quarta-feiras sempre e escutando o teu programa aqui, meu amigo.
0: Um abraço a todos.
1: Forte abraço a todos, pra vocês aí da rádio, pros teus ouvintes, obrigado. A todos que escutam aí, nos escutam, tá bom?
0: Valeu,
1: forte
0: meu amigo.
1: Forte abraço, Gerson.
0: Que jantar maravilhoso aí, Gilson. Mas o mais importante é a união desse pessoal lá e esse lugar aqui, ela no sítio do Gilson mesmo, né? O lugar mais lindo, meu Deus do céu. Valeu, moçada, um bom jantar para todos e obrigado aí pela companhia aqui no nosso Noite Sertaneja. José H. Flores está conosco aqui também no
2: boa
0: programa.
2: Boa noite, meu amigo Gerson.
0: Boa noite, amigo.
2: Enquanto uns tomam chimarrão aqui, eu moio o bico.
0: É verdade.
2: Manda,
0: né,
2: pra nós aí, nosso amor em Indaiatuba. Eu tenho uma filhada aqui, a Josefa, muito querida, minha filhada. É apaixonada essa menina que tá louca. Uhum. Uma boa noite a todos que estão na escuta. Uma noite santa e um grande abraço.
0: Pra você também, Gilson, um abração. Quero mandar um abraço especial também pros nossos amigos lá do restaurante. Isso, Rampas, meu amigo Betiolo e toda a moçada por lá, adora o pessoal da cozinha lá. Aliás, hoje o Betiolo tá de chapeiro lá, né? A Isolete tá de folga, a folga dela, e então tá lá na cozinha o Betiolo e o Adelar. Um abraço, Adelar. E o restante aí da moçada estão no salão lá, servindo como sempre muito bem, né, Betiolo? Um abração pra você, pra toda a moçada por aí, e um bom trabalho. E pra clientela que tá por lá também, o nosso carinho especial aqui da cultura. O André está ouvindo a gente lá em Anitta Garibaldi, lá no Barro Preto, né? Tá pedindo uma música aí, oferecendo pra esposa de Lourdes. Oi, de Lourdes, boa noite. Obrigadão aí pela audiência. Vamos trazendo, olha, tem gente de aniversário hoje também aqui, vamos aproveitar pra... Isso mesmo. É lá de Capinzal, né? Isso mesmo. O Francisco tá de aniversário hoje, né, Francisco? Beijão.
3: Boa noite, Gerson.
0: Boa noite, Mário.
3: Você sabe da data tão especial de hoje. Nosso menino Francisco, completando seus 7 anos.
0: Oi,
3: saber
0: Francisco,
3: que ele
0: parabéns.
3: É uma dádiva de Deus, que o Francisco nasceu 2 vezes para mim, que Deus e Nossa Senhora me deram o dom de ser mãe do Francisco.
0: Que
3: então,
0: beleza,
3: Gerson, manda aí para nós ouvir a música de Rick Renner, Pai e Filho, se eu não tô enganado.
0: Mais que pai e filho.
3: Para ele, uma música muito especial. E que ele seja muito feliz e muito abençoado nessa família maravilhosa que ele tem. Aquele abraço para ti, um excelente noite. E tudo de bom.
0: Isso, um beijão pro Francisco aí que hoje completa mais 1 ano de vida, né? 7 aninhos. 20 horas e mais 19 minutos. 20 mais 19. Vamos voltar lá pra Celso Ramos mais uma vez lá. Isso. O Valdevino, Grace também tá. Um abraço lá pro Valdevino. O Valdevino tá por lá. Isso. Uma pessoa que eu aprendi que ele é muito bem, né? E ele tá ajudando lá a fazer a janta hoje, Valdevino. Um abração, meu amigão, tudo de bom. E mais uma vez, obrigado aí pelo presente. Recebemos esses dias um presente maravilhoso lá desse amigo, né? Obrigado, Valdevino. Um abração pra você e tamo junto aí, amigão. 20:19.

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3: Hora certa.
4: 8:30.
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0: E olha, tem mais gente fazendo festa lá em Celso Ramos. Opa, os nossos, é o meu amigo Jean. Alô, Jean, um abraço, Jean, e toda a moçada por aí. E eles estão lá bem pertinho, lá do sítio do Gilson. E também fazendo lá, se não me engano, recebendo um vídeo aqui da moçada de lá. É um entreveiro, né? Isso mesmo. É uma grande janta lá no quiosque do o popular João Gabriel. Isso. E o Chiquinho que está pedindo uma música aqui também. O Chiquinho, eu já vou trazer a música aí que você nos pede, então. Eles estão mandando um abraço lá pro Gilson de Lorenzi e toda a moçada que estão aí bem pertinho, bem próximo deles aí. E também realizando esta janta maravilhosa lá, né, Jean? Um abração para você e para toda a moçada por aí, lá no quiosque do João Gabriel. Isso mesmo. Isso, um abraço para todos aí. Obrigado aí pela companhia. Já trago a moda aí para vocês. O Altair também está pedindo uma moda aqui e tá ouvindo a gente lá no bairro Senhor Bom Jesus, né? Aproveitando lá, hoje o Tuxi me pediu pra lembrar dele. Ô Tuxi, boa noite aí, meu amigão. Lembramos agora aqui. Um abraço pro Ito, também tá lá no quiosque do Ito, ouvindo o nosso Noite Sertaneja, o Juscelino. Um abração, Ito. Obrigado aí pela companhia. Quero mandar um alôzão pro pessoal que está nos ouvindo lá no Cantinho do Lago, a Marli, o Hilário, um abraço para esse casal maravilhoso lá sintonizado com a gente aqui no nosso Noite Sertaneja. A Rosane Ribeiro, nossa amiga também da Oração do Santo Terço e amiga aqui do nosso programa também, ela tá pedindo uma música. Opa, e música bonita essa aí. E oferecendo aí pra neta Fernanda. Oi, Fernanda. Beijão para você, que Deus abençoe sempre. Obrigado aí, Rosane. Um abraço para toda a tua família. A Sônia Aparecida Rodrigues, lá de Anitta Garibaldi, também tá com a gente, né, Sônia? Opa. Fala, Sônia.
1: Manda uma velha moradia para nós aí.
0: Velha morada.
1: Pra minha mãe do Malvina. Pra quem gostar da música, do Gaúcho.
0: Então tá bom, um abraço. Quem tá com a gente também? O nosso amigo Robertson Gonçalves. Tá ouvindo o nosso programa e eles estão trabalhando lá na produção. Deixa eu ver aqui, ó, pra mim, é isso. Estão trabalhando lá e estão ouvindo o nosso Noite Sertanejo. Estão na escuta do programa e fazendo hoje, estão fabricando mesa. E tô recebendo um vídeo aqui também. Meu Deus do céu. Uma mesa aí, coisa mais linda.
2: Escutando o programa.
0: Obrigado.
3: Isso.
0: Valeu, meu amigão.
2: Ele não pode desligar nunca, né?
3: E ele tá ajudando lá a fazer a janta hoje.
0: Opa, valeu então, Ita. Estão ouvindo o nosso Noite Sertanejo lá. Essa aí, essa mesa é uma peça única. Meu Deus do céu, o tamanho da madeira, né, meu amigo? Parabéns aí por esse trabalho maravilhoso aí que vocês realizam aí. O Robertson Gonçalves Reiser. Fabricando mesa lá. Isso, um abraço aqui no programa do nosso Noite Sertaneja. Obrigadão aí pela sintonia com a gente aqui na Cultura. Então vamos trazendo aqui isso para você que está ligado com a gente aqui ouvindo o nosso Noite Sertaneja, Renan e Raí. Depois tem Tonico e Tinoco, Zezé de Camargo e Luciano. Muita música boa aí para você.

0: 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Hora certa. Cultura.
1: 8:46. 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
2: Valeu, gente. 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

0: Chegando na reta final aí do nosso Noite Sertaneja, né? Quero mandar bem rapidinho aqui, a Márcia Carabolante está com a gente. Oi, Márcia, boa noite. Ela tá oferecendo uma música para o tio Ademar Carabolante, lá de Celso Ramos. É a sobrinha Márcia Carabolante. É, Márcia, obrigado. Um abraço ao Ademar. O Ademar tá lá ouvindo a gente, Márcia. Obrigado aí pela companhia com a gente aqui no programa também, né? Meu amigo João Miguel tá com a gente.
1: Boa noite, meu amigo Jorge.
0: Boa noite.
1: Tá tudo bem?
0: Tudo ótimo.
1: É o João Miguel.
0: Fala, meu amigo.
1: E ô, Jorge, eu queria ver com você aí. Você consegue tocar aquela música lá do Colarinho Branco?
0: Colarinho Branco.
1: Eu ofereço aqui pro Juarez Miguel, pra toda a família Miguel aí.
0: Beleza.
1: Se você puder tocar aí, eu te agradeço.
0: Chico Rei Paraná, né? Isso. Valeu, um abraço, meu amigo. Obrigado aí pela companhia. Serginho Pôssera, boa noite aí, amigo.
2: Família Rádio Cultura, tudo certo com vocês? Aqui é o Cordinho, Campos Novo. E pode rodar a música bem boa pra nós e do Chitãozinho, Xolá e Pago Dobrado aí. Cortando a programação aqui pra toda a minha família. Lá pro seu Jair Bressiano e lá pra dona Maria, pro seu Darcy. Lá pro seu Rodrigo, pra dona Leva, lá pra dona Chinita aí. Lá pro seu Vandeboeira, pro seus Marino, lá pro seu Pedrão. Pro seu Negão, pro seu Chicão, pro seu Dilinho, pro seu Bochecha, pro seu Zareguim, pro seu Simplão, e lá pro seu Xarai, e lá pro seu Cuque, lá pro seu Mande na Curva da Mortandela, e pra toda a galera do Mano que estão na Pelena, Tapetão Preto aí, e lá pro seu

0: Cultiva, pro senhor Cruzado da Cultiva, o meus irmãos, e um forte abraço pra vocês e tudo é bom.
1: Valeu, obrigado aí pela companhia, ótima noite aí, meu amigão. Vou trazendo aqui, quem tá com a gente aqui também, olha, meu abraço vai pra quem... Deixa eu ver aqui, quem tá escrevendo aqui, tá pedindo, bom, tá aqui, ó, boa noite, manda uma música... Ah, pro pessoal do Galpão do Vino. Ah, lá em Celso Ramos também, né? Isso, pro amigo Caio. É o Elivelton Ferri que está com a gente. Alô, Elivelton. Boa noite aí, meu amigão. Então, um abraço pro amigo Caio e pro pessoal todo lá do Galpão do Vino. Curtindo aí o nosso Noite Sertaneja. Que volta amanhã, se Deus quiser. Amanhã estaremos de volta a partir das 19 horas com mais um encontro aí da nossa música sertaneja, sempre contando com a sua participação, com a sua audiência, que é muito importante pra gente, né? Valeu, moçada. Fiquem todos com Deus e a proteção de Nossa Senhora Aparecida. Boa noite, Campos Novos. Boa noite, nossa grande, querida região. Bom descanso a todos e até amanhã.

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1: Está no ar a Voz do Brasil. As notícias do governo federal que movimentaram o país no dia de hoje.
2: Olá, boa noite.
3: Boa noite para você que nos acompanha em todo o país.
2: Quarta-feira, 27 de maio de 2026.
3: Vamos ao destaque do dia: desenvolvimento para a região norte.
2: Avanço das obras na BR-319 que conecta Manaus a Porto Velho.
3: O presidente Lula anuncia mais de 380 milhões de reais em recursos do novo PAC para a rodovia.
4: Ambientalmente vai ser a estrada mais moderna do mundo. Qualquer estrangeiro que dar palpite na questão climática aqui, a gente vai mostrar o que nós fizemos aqui.
2: Luz para todos. Iniciativa vai levar eletricidade para mais de 75 mil pessoas em 86 municípios no Amazonas.
3: Petrobras e Transpetro anunciam investimentos no estado. Luciana Colares de Holanda.
5: O Amazonas vai receber 2 bilhões e 800 milhões de reais para ampliar a produção de gás natural e também a frota de embarcações para transporte de combustíveis.
2: E ainda, segurança.
3: Parceria inédita com a Uber quer ampliar o alcance de alerta para localização de crianças e adolescentes desaparecidos.
2: Você vai ouvir também que estudo revela queda de 7,4% no número de homicídios em 2024. Luana Karen.
6: Foram 42.590 homicídios em 2024, o menor número de homicídios da série histórica iniciada em 2014.
3: Hoje na apresentação da Voz do Brasil, eu, Mariana Jungmann e Luciano Seixas.
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3: O Amazonas vai receber investimentos superiores a 7 bilhões de reais.
2: São obras para aumentar a produção de energia, de gás natural, construção naval.
3: Somente na prospecção de gás serão gerados cerca de 14 mil empregos.
2: Os anúncios foram feitos pelo presidente Lula.
5: O Amazonas vai receber 2 bilhões e 800 milhões de reais nos próximos 5 anos para ampliar a produção de gás natural e também a frota de embarcações para transporte de combustíveis. Os recursos são da Petrobras e da Transpetro. Hoje, o gás natural de Urucu gera 65% da energia elétrica consumida em Manaus e em outros 5 municípios. Segundo a presidente da Petrobras, Magda Chambriá, os investimentos vão garantir a maior reserva de gás do país.
7: Estimamos com esse investimento um aumento de produção de 20% e uma geração de 14 mil empregos nessa região amazônica.
5: O estaleiro Bertolini vai ser o responsável pela construção de 18 barcaças. O presidente Lula destacou a importância da retomada da indústria naval brasileira.
8: Se a gente não fizer essas barcaças aqui, a gente não gera emprego, a gente não gera conhecimento tecnológico, a gente não forma bons profissionais. É a primeira vez que vocês vão produzir uma barcaça aqui e vai entrar no mar.
5: O presidente Lula também anunciou um pacote de investimentos em infraestrutura, energia, desenvolvimento regional no estado e medidas socioambientais. O valor total chega a quase 5 bilhões de reais. Na área de infraestrutura, o destaque é o avanço das obras na BR-319, que conecta Manaus a Porto Velho, em Rondônia. São mais de 380 milhões de reais em recursos do novo PAC. O ministro dos Transportes, Jorge Santoro, garantiu que toda a rodovia vai estar em obras ainda no primeiro semestre.
9: É uma rodovia em que vai fazer com que a gente coloque Manaus